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Muito bem, minha gente, Rádio Sintonia 94.7 FM, o nosso Boa Noite Sintonia, muita música aí para vocês que estão curtindo o nosso programa, Cidade Interior, toda a nossa querida região aí que se ligam conosco nesta sua noite de hoje, dia 12 de maio de 2026, hoje é terça-feira. Agradecendo então aí a sua companhia, agradecendo a sua audiência, né? É você que tá aí ouvindo nossa programação, né? Vamos atender mais participações que temos por aqui, né?

0: Vamos nessa então, vamos atender aqui, vamos ver quem tá mandando recado. Boa noite, sou a Luzia Cristina Hoffman, do Riozinho, Vidal Ramos, gostei de participar do sorteio dos rodízios de sopa. Valeu, um abraço, Luísa Cristina Hoffman. Tem mais aqui, boa noite, Carlos Moraes. Meu nome é Luciano de Roberto Câmer, sou aqui do bairro Salto Grande, quero participar do sorteio do rodízio de sopa. Vamos ver quem mais aqui, boa noite. Ouvinte aqui, ouvindo nosso programa.
1: Boa noite, Carlos Moraes, aqui é o Hércules, Trey de Agostinho e Vidal Ramos.
0: Opa, tudo certo, meu amigo?
1: Por Grilo.
0: Fala, Grilo.
1: E gosto muito do programa de você e queria participar do sorteio.
0: Certo.
1: E queria uma música pro meu pai que mora lá nos Rocia, os mais três, do Zezé e Camargo e Luciano.
0: Certo, valeu, um abraço e obrigado pela companhia, obrigado pela audiência, meu amigo Honório Costa, boa noite, Honório.
2: Boa noite, meu amigo Carlos Moraes. Toca aí com Baitaca, com Jona Ré, com aí pra todos os lugares de sintonia aí, uma boa noite e uma ótima noite de terça-feira.
0: Certo, obrigado pela companhia, obrigado.

Obrigado pela audiência aí, nosso amigo Honório Costa. Vamos ver quem mais aqui. Boa noite, sou a Jéssica Cordeiro, Rio do Sul. Gostaria de participar do rodízio de sopa do CT de Onas. Tá participando. Boa noite, Carlos Moraes. Sônia Inês Muxal, Barra Cobra Sul, também quer participar do sorteio do rodízio de sopa do CT de Onas. Um abraço para vocês da Sintonia. Maravilha. Você pode continuar mandando seu recado, que daqui a pouco tem o sorteio. A Terezinha aí, do presidente Nereu, tá aí curtindo a nossa programação, pediu música aí, do JM, hein? E vamos dar então aí para vocês que estão curtindo o nosso Boa Noite Sintonia, agradecendo sempre a sua companhia, a sua audiência. É triste amar você, boa noite.

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boa. E olha a hora, minha gente. A hora certinha pra você que tá aí curtindo o programa. 22:20. Agora 22:20. 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Boa noite, Sintonia. Mais algumas participações aqui. Já tem sorteio de 2 rodízios de sopa aí do CT Dionas. Boa noite. Quero participar do sorteio do rodízio de sopa. Sidney Selhorst, Nova Itália, Aurora. Um abraço, Sidney, tá participando. Boa noite, Daniela Kantovic. A Daniela Kantovic de Atalanta também quer participar do sorteio do rodízio de sopas do CT. Tá bom, tá participando. Obrigado pela audiência. Chegando mais música, depois desse bloco de música, eu faço sorteio pra vocês. Tá chegando Pedro, ou melhor, Padre Ezequiel, com a participação do Teodoro Sampaio, nos quatro cantos da casa.

0: Velhos Tempos, você ouviu aqui no nosso Boa Noite Sintonia. Deixa eu atender aqui a participação, daí vamos ao sorteio. Boa noite, vamos ver aqui quem tá mandando recado. Boa noite, Daniela Kantovic, de Atalanta, já tinha atendido, vamos ver aqui. Boa noite a Terezinha Rames, também quer participar do sorteio, um abraço, Terezinha. Vamos ver quem mais aqui mandando recadinho, participando aqui do nosso Boa Noite Sintonia. É isto mesmo. Muito bem, vamos ver quem tá mandando recado aqui. Boa noite.
1: Boa noite, Carlos Moraes. É o Aaron Gardolin da Gabiroba. Quero participar dos rodízios de sopa.
0: Arno Gardolin.
1: Boa noite, Arno Carlos Gardolin. Moraes. Eu quero participar do sorteio de sopa.
0: Tá bom,
1: eu
0: então.
1: Sou o Aaron Gardolin.
0: Muito bem. Gabiroba. Valeu, Aaron Gardolin. Obrigado pela companhia, obrigado pela audiência. Deixa eu colocar todo mundo aqui no sorteio. Vamos lá então, vamos para o sorteio.

Vamos ver quem é que leva aqui. É o Rodízio de Sopas aí do CT de Unas, agradecendo sempre aí a sua companhia, sua audiência. É você que tá aí ligadinho, curtindo o nosso programa, cidade, interior, é, e toda a nossa querida região. Vamos lá então. Primeiro Rodízio de Sopas saindo aqui, vamos ver quem é que leva o... Vamos ver aqui. É, Valber Correia. Valber Correia, então, leva um rodízio de sopa para o CT de Onas, né? Isto é Valber Correia. Vamos ver quem é que leva outro, outro rodízio de sopa. Vamos lá, vamos lá, vamos lá. Largando aqui. É, isso aí, o que participou aqui agora, já tinha participado na verdade, né? Mandou uns quantos áudios aqui, mas deu certo aí, deu. É o Aaron, né? É isto, Gardolin, aí da Gabiroba, então também ganhou rodízio de sopa, Aaron Gardolin. É, pode passar aqui os ganhadores, é, passa aqui na rádio para pegar uma autorização para depois saborear a sopa lá do CT de Onas nesta quinta-feira. Certo? Muito bem. O Valber Correia e o Aaron Gardolin, né? Foram os ganhadores, então, passa aqui na rádio pegar autorização. Chegando agora a música com os Filhos do Rio Grande, com a participação do Gildinho. A música, o shot do caminhoneiro. Boa noite.

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Bate a mão e bate o pé, Rio Negro e Solimões, é Rádio Sintonia 94.7 FM. Boa noite, Sintonia, até a meia-noite com vocês. Agradecendo aí a sua companhia, agradecendo a audiência de todos que estão aí curtindo o programa. Tá chegando música com o Teixeirinha, né? Teixeirinha cantando pra nós aqui a música é Pedaços de Mim. Vamos ouvir. Teixeirinha.

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Escolta de Vagalumes, linda música que você ouviu aqui no nosso Boa Noite Cinturinha, um minutinho faltando pra meia-noite. Chegando pra você com, pra meia-noite não, pras 11, né? Um minutinho faltando pras 11 horas, tá chegando os três chirus, tem homem sem vergonha, boa noite.

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Aí o menino da porteira, 23:10, agora 23:10. 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E o nosso boa noite, Sintonia. Muita música aí pra vocês que estão curtindo o programa, cidade, interior, região. Vamos até a meia-noite com vocês, né? São 23:11 agora, 23:11. Música com os Vacarianos, Bugio, Chaleira Preta.

Carreira e Pardinho, Mundo Velho, 23h32. Você tá ouvindo a Rádio Centuria 94.7 FM. Boa noite, Centuria, até a meia-noite com vocês nesta noite de terça-feira. Terça-feira, 12 de maio de 2026. Os mirins, tempos de guri.

Mário e José Rico cantando pra nós a música. É, para vocês aí, o jogo do amor. É o nosso Boa Noite Cinturinha, indo pra reta final aí, agradecendo a sua companhia, sua audiência, você que tá ligado aí, curtindo nossa programação. Obrigado pela companhia, obrigado pela audiência. Quem aqui? A Rosenilda Ops, do bairro Nossa Senhora de Fátima, tá aí curtindo o programa. Já foi o sorteio? Quem ganhou? Sim, já foi. Vamos repetir então aqui. Os ganhadores aqui dos almoços, o Valber Correia. É, isso aí. O Valber Correia e outro, quem foi aqui? Muito bem, outro foi aqui, o Aaron Gardolin, ordenadores então, hein? Beleza, minha gente? Vamos então trazendo a música para vocês que estão ouvindo no programa, Campeiro Sem Rumo, Tibúrcio da Estância.

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Muito bem, meus amigos, vamos chegando no final de mais um programa. Boa noite, sintonia, só nos resta agradecer a sua companhia, a sua audiência. Amanhã a gente está de volta a partir das 19 horas com mais um programa. Boa noite, sintonia. Encerramos com a oração pela paz mundial. O infinito amor de Deus flui para o meu interior e em mim resplandece a luz espiritual de amor. Essa luz se intensifica, cobre toda a face da terra, preenche o coração de todas as pessoas com espírito de amor, paz, ordem e convergência para o centro. A harmoniosa vida de Deus ilumina o universo e no mundo reina a paz. Boa noite.

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1: Kiwi, sobrinho.
2: Uhum. Agora o seu Nestor era muito pão duro.
1: É,
2: pensa, ele era um homem rico, bom, foi até prefeito, né?
1: Uhum.
2: Nossa, ele tinha umas 80 cabeças de gado, pra Belindrópolis é bastante isso aí, né?
1: Um fazendeiro muito grande, né?
2: E daí uma vez ele sempre de chinelão, daí falaram pra ele, compra um sapato, seu Nestor, sapato de couro, o senhor anda pegando frio por aí.
1: Ah.
2: Mas ele econômico que tá louco, foi lá e comprou um sapato novo. E tava indo na missa de a pé, porque ele poupava a gasolina.
1: Uhum.
2: E daí ele pensou, mas vai que eu sujo, estraga o sapato. Tirou, põe o sapato embaixo do braço e indo descalço. De repente deu um tropicão, arrancou uma unha. Ele disse, ai, ai, ai, ainda bem que foi a unha. Já pensou fosse meu sapato novo.
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1: O macaco narigudo. O macaco narigudo, encontrado em Bornéu, é conhecido por seu nariz grande e característico. Mas o mais interessante é que, quanto maior o nariz do macho, mais ele é considerado atraente para as fêmeas. O nariz exagerado também amplifica os sons, ajudando a se comunicar com os outros membros da espécie.
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1: O mundo dos carros esportivos também está sendo transformado pela eletrificação. Modelos como o Rimac Nevera, um supercarro elétrico que chega de 0 a 100 km em menos de 2 segundos, estão redefinindo o conceito de velocidade. Ele já é considerado um dos carros mais rápidos do mundo e o mais surpreendente é que, ao contrário dos motores a combustão que rugem, esses carros superpotentes são praticamente silenciosos. Isso não só desafia o que as pessoas pensam sobre carros esportivos, mas também mostra como a tecnologia elétrica pode competir diretamente com os tradicionais motores a gasolina em termos de desempenho.
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1: E você sabia que o chocolate pode ser tóxico para cães e gatos? Isso acontece porque eles não conseguem metabolizar a teobromina, um composto presente no cacau, e até mesmo uma pequena quantidade pode ser perigosa para os nossos amiguinhos peludos.
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mais uma do Baiano das Antigas.

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2: E agora uma curiosidade sobre pérolas. Você sabe como as ostras fabricam as pérolas, né? Que formam aqueles colares lindos, os anéis e pérolas que custam uma fortuna? Pois bem, qualquer corpo estranho, um grão de areia ou mesmo parasitas que invada a concha de uma ostra pode causar irritação. Como mecanismo de defesa, as ostras revestem esse corpo estranho de madrepérola, que é uma substância cálcica que elas expelem para proteger a concha. E é assim que se formam as pérolas.
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7: Confie no seu esforço. Nem todo dia vai ser fácil. Nem todos os momentos

0: serão 100%. Nem toda semana será tranquila, nem todo mês será uma perfeição. O importante é não parar. Cada pequeno passo que você consegue dar, mesmo quando parecer insignificante, está levando você para mais perto do que você deseja construir. Haverá momentos de dúvidas, frustrações, tristezas, cansaço e até vontade de desistir. Mas o importante é encontrar forças para não parar. Você não precisa ter tudo resolvido hoje, só precisa continuar. Acredite no processo. Confie no seu esforço. Trabalhe com dedicação. Pratique o exercício da tolerância. Tenha respeito com as outras pessoas. Resultados reais levam tempo. E disciplina e coragem exigem um compromisso, mesmo quando ninguém está olhando. Você já chegou até aqui e isso prova que é capaz de ir muito mais longe. Continue, confie no seu esforço e até o nosso próximo encontro aqui na rádio. E não esqueça, dê uma olhadinha lá no meu Instagram, palestrante Dalmir Santana. Será um grande prazer ter você me seguindo.
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3: Bom dia da sintonia pra você. 5:04 por aqui. Olha a hora, 5:04, bom dia. Pra você, meu amigo, pra você, minha amiga. Pra você do outro lado do rádio, da líder de audiência na região da Cebola, em 94.7. Para quem já está conectado com a gente também, tá aí pelo sintonia.fm.br, no aplicativo, no celular, na palma da sua mão. Tá com a sua Alexa ligada já? Alexa, toca a sintonia de Tuporanga, Alexa. E vem curtir o nosso bom dia desta quarta-feira, deste 13 de maio de 2026. Seja bem-vindo à nossa programação. Por aqui tô eu, Diogo Maciel, para te fazer companhia. Eu de cá, você de lá, a gente já se conhece, né? Já tem parceria firmada aí nas madrugadas. Para você que é dos nós, que é do Cid, agarrado, já curtindo nossa programação por aí. Faz tempo já que tá na líder de audiência. Tava indo na sua madrugão sintonia. Simbora com o nosso bom dia agora, recheadinho de atrações por aqui, pra trazer boa música, pra deixar você ouvinte muito bem informado. Tem o seu recado, tem o seu alô, tem o seu bom dia valendo aqui também. Bora participar com a gente e interagir nesta manhã gelada de quarta-feira, mais uma, né? Mais uma manhã fria aqui na nossa região da Cebola. Mas, assim, se for levar em consideração a temperatura, um pouquinho mais alta, viu? Ontem tava entre 1 e 2 graus. Hoje tá entre 3 e 4 graus. Bem mais quente, né? Bem mais quente. Mas já sabe, né? Aquela tradicional neblina, em alguns pontos aí tá fechadinho de cerração. Exemplo aí, Petrolândia, Aituporanga, é praticamente todo o trajeto aí, né? Com neblina, com cerração. E assim, nas manhãs aqui da nossa região, alguns pontos um pouco mais limpo, outros com mais cerração aí. Então requer aquela atenção redobrada do motorista, pra você que tá na carona, pra você que tá no trecho, pra você trabalhador da cidade, pra você trabalhador do interior. Vem com o nosso bom dia.
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3: Que você tenha uma maravilhosa quarta-feira, um dia abençoado por Deus, repleto aí de coisas boas, de alegria, de felicidade, um dia de muita sintonia na sua vida, viu? Bora mandar um recadão aqui no rádio, para você participar, para você interagir, ser o nosso repórter da comunidade também, tem informações aí da sua rua, aí do seu bairro, tá na estrada, tem informações do trecho, compartilhe com a nossa audiência também, 9192-0947, tá nos seus contatinhos já, não tem o número da sintonia salvo ainda, adiciona por aí então, 9192-0947.

Aquele alusão para os aniversariantes desta quarta-feira, dia 13, pro povo que já tá trabalhando, para quem tá fazendo aquela preguiçinha ainda, tá aí saboreando o seu chimarrão, já fez o fogo aí no seu fogão a lenha, tomando aquele cafezão para dar aquela esquentada no coração também. Tá

0: 247. Bom dia. Bom dia. Não, que eu vou ter que atualizar agora. Exatamente neste momento, na hora que tudo começa, pede atualização. Eu tenho visto coisa. Mas não dá nada não, não dá nada não. Vou adicionar, vou atualizar aqui e a gente aí atende você nessa manhã de quarta-feira, 13 de maio.
1: Como é bom acordar.
0: É bom acordar? Ou é bom acordar todos os dias? Ah, curtindo a sintonia, curtindo o nosso bom dia. Curtindo o nosso bom dia, sintonia nas manhãs do seu rádio. 5:08, cadê o Galo Véi? Aí o nosso Galo Véi confirmando a hora 5:08. O Varedo no trecho, tá na estrada, na carona, ouvindo o nosso bom dia. Tá aí a história da faca prateada. Os monarcas do seu rádio.

0: Alô, Marcas, do nosso bom dia. Essa é a tal da faca prateada.
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0: Então vem com o nosso bom dia por aqui que a gente conta tudo pra você na manhã desta quarta-feira. 5:00, 11 minutos. Os Monarcas, a faca prateada pra gente começar bem de maios aí a programação de hoje. Ainda por aqui tem Tião Carreiro e Pardinho, vai ter os Serranos, Milionário de José Rico, tem César e Paulinho, Grupo Cordiona também, tem mais Mato Grosso Matias, Edson Hudson, Os Fagundes, Tchê Barbaridade, Paulinho Mocelin, Teodoro Sampaio e muito mais na programação do nosso Bom Dia Sintonia. Em boa

0: Música do sul do Brasil tem sertanejão, tem mandando viola, tem também o seu bom dia, tá valendo agora, tudo atualizado, reiniciado, bombeando, 91920947.
1: Bom dia, amiga, aqui é o Emerson, Adriana Pereira, na nossa facção, valeu, amigo, um abraço, Deus abençoa. Quer mandar um alô pra Tati Pitts lá do Rancho Queimado em Vernadinha, Tato Poago, meu pai, pra minha mãe em Vernadinha, Alfredo Wagner, pra todos meus amigos e minhas amigas que estão ouvindo, tá bom?
0: E abraço, valeu, Emerson, então lá, acelerando na máquina de costura cedinho e ouvindo o nosso bom dia por aqui. Quem tá na costura lá em Buia também, um abraço pro Beto e pra Lu, vamos que vamos aí na princesinha do sul do mundo. Bom dia, sintonia. Diogo, manda aquele alôzão, tamo na lida por aí. Um abraço pro André Luiz Gra. Alô, André, aquele abraço, tá no 3. Bora que bora pra mais uma quarta-feira por aí. Transportes Gra na carona, curtindo com a gente. Aí mandou foto, mandou vídeo, mandou uma espiadinha. Vamos ver por onde é que o André tá passando nessa madrugada aí. Garrado lá, curtindo o nosso bom dia, sintonia.
2: Bom dia, Diogo. Bom dia, João. Tive uma música aí com o Tio Barbaridade, com o Ian Leitor, vai pro meu amigo Clésio, aniversário, Clésio Mária, o amigo Paulinho de Surial, o amigo Caissara na Atalanta, o amigo Josmar Costa, a esposa Aline, os filhos Douglas e Luiz, um grande abraço, uma ótima quarta-feira.
0: Aquele abraço, alôzão pro Honório Costa, tá aí todas as manhãs cedo, se preparando pra lida e curtindo o nosso bom dia por aqui.
3: Bom dia, Diogão, certo? Nós aqui de Timbó, toca aí pra nós essa música Sorte a Cavalo hoje. Valeu, Diogão, um abraço, boa quarta-feira.
0: Igualmente, aquele abraço pro Charles Prané, povo que tá na costura, viu? O marido lá do Timbó, curtindo o nosso bom dia por aqui.
4: Fala, Diogão, bom dia. Aqui o Marcos Rogério, o presidente Nereu Friozinho por aqui, meu irmão. Tamo já de pé na patrola, preparando pra lida. Toca aí pra nós aí um Daniel Poeira da Estrada. Um abraço pra ti, meu irmão, e tudo de bom.
0: Alô, Marcos Rogério, lá do presidente Nereu para o mundo. Mas já do céu, já tá acelerando a patrola por aí? Eita, nós. Ainda não pode ter poeira na estrada, né? Na poeira pode ter, não pode ter buraco. Abraço aí, povaredo lá de Presidente Nereu. E que bacana, cada vez mais e mais aí. É a nossa audiência em Presidente Nereu. Povaredo lá mandando um recado por aqui, participando com a gente. Bora que bora então, valeu, Marcos. Acelera aí. E a gente vai por aqui.
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0: É sertanejão, é sertanejão no rádio. 5 horas mais 15 minutos. Tinha um carreiro e pardinho.

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2: Atenção, produtor! A FAESC alerta para as normas e procedimentos da declaração do Imposto de Renda Pessoa Física 2026, referente ao ano calendário 2025. Conforme a Receita Federal, o prazo de entrega vai até 29 de maio. A FAESC reforça a importância de realizar a declaração o quanto antes e de acompanhar o cronograma de restituições. A entrega dentro do prazo, aliada ao uso correto das ferramentas da Receita, contribui para a segurança do processo. 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Em caso de dúvidas, procure um contador de sua confiança ou sindicato rural de sua região. 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
5: Essa é a programação da sua sintonia, 45 anos com você. 5 horas mais 21 minutos por aqui, 5:21 agora. Tem mais sertanejão na programação do seu rádio e tem mais bom dia da nossa audiência. Seu Honório mandou um recado aqui, o Honório Costa, esqueceu de mandar um alôzão aqui.
6: Aí que eu esqueci do amigo Valdeci Medeira, ontem me cobrou ali no posto ali, tá todas as mais ligadas na sintonia, não vai um abraço pra ele. Um grande abraço pro meu amigo Valdeci Medeira, grande pintor aí.
5: Alô, Valdeci Medeira, aquele abraço, tá mandando um recadão aqui no rádio. Bom dia, Diogo, Fernando de Alfredo Wagner, bora trabalhar, que a costura não espera, viu? Bora fazer roupa pro frio aí. Abraço, Fernando. Povarendo de Alfredo Wagner, curtindo a programação do nosso Bom Dia, lá na nossa capital das nascentes, povo que tá lá acelerando também na costura e ouvindo o nosso Bom Dia por aqui. Recadão no rádio, bom dia, bom dia.
7: Bom dia, Diogão. Bora, tamo aí. Passando aí pra parabenizar o meu pai, José Santana Neto, que tá de aniversário hoje, 74 anos de idade. Parabéns aí, meu velho guerreiro. Te amo, pai. Feliz aniversário de muitos e muitos anos de vida aí pro senhor. Ele mora em Alto Barra Nova, Petrolândia.
5: Ô, cabelo velho, aquele abraço. Parabéns aí pro seu José Santana Neto, então. Aniversariante de hoje.

0: Em Alto Barra Nova Petrolândia. Valeu, cabelo velho. Parabéns aí pro paizão que tá de aniversário hoje também. A Márcia vem que relação de São Martinho Aurora. Tá lá tomando o seu chimarrão. Rádio ligado com a gente aqui no nosso Bom Dia. Valeu, Márcia. Bom dia pra galera que tá costurando aqui no bairro Vila Nova em Ituporanga. Andréia, Marlisa, Yasmin, o Alemão, a Dona Dica. O varindo firme e forte na costura aí, curtindo o nosso bom dia por aqui. Alô, Ademar Quinotti. O varindo aí de Antas Gordas. Alô, alô, Vidal Ramos, bom dia. Alô, Diogo, bom dia. Fala daí que eu te escuto por aqui. O povo que tá costurando lá em Guabiruba também, firme lá no Lajeado Baixo. Abraço, Odilei dos Santos. O varindo aí, a Guabiruba, curtindo o nosso bom dia por aqui.
1: Bom dia, Diogo Maciel e bom todo dia. Mundo aí ligado na Rádio Sintonia, líder de audiência aí.
0: É, não é
1: em
0: mesmo?
1: Toda a região da Cebola, aqui é Almir Tais. Manda um alô aí pra galera da Secretaria de Urbanismo e Obras. Já estamos aqui se preparando para mais um dia de trabalho, sobre o comando aí do nosso vice-prefeito e secretário Leandro Mai. E como diria meu falecido vô, vamos trabalhar, porque quantos queriam levantar para ir trabalhar e acordar o morto? É isso aí. Um abraço. Deus abençoe o dia de cada um de nós. Valeu.
0: Aquele abraço, valeu. Era sábio esse vovô, hein? Abraço, meu querido. Bom trabalho para toda a galera da Secretaria aí de Urbanismo, galera de obras. Agarrado cedo, curtindo o nosso bom dia. 5:23 por aqui. Entre o Parada Dura. Boa quarta-feira pra você. Bom dia, Sintonia.

0: Paulo e Daniel no nosso Bom Dia. Tá aí a poeira da estrada.
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2: Parou de ouvir a Manuel do Cedrinho, uma Fernanda, um abraço pro Ronê, que tá lá do Rio de Janeiro.
0: Alô, seu Manuel lá no Cedrinho, lá em Petrolândia, ligadaço e curtinho do nosso Bom Dia por aqui.
3: Bom dia, Diogo. Hoje tá mais quente.
0: Tá mais quente hoje, isso é verdade. Deve estar um, dois graus mais quente hoje. Alô, Danidete. Alô, seu Zeca, lá na Barrinha, lá em Presidente Nereu, curtindo o nosso Bom Dia Sintonia por aqui. Alô, Edemiro Luktenberg, lá no braço esquerdo do Rio Novo. Ô, Diogo, manda um abraço pra cunhada Márcia, também pro Valdemiro, pras sobrinhas, eles que moram lá em São Martinho Aurora. Estão aí todos os dias curtindo a programação da Sintonia. E o Edemiro tá lá, tomando seu chimarrão, curtindo o nosso Bom Dia por aqui. Alô, Adilson Bittner, no Alto Braço Perimbó, em Ituporanga. Tá agarrado cedo. Bom dia pra família, viu? Lá no Chapadão Rio Areias, aqui em Ituporanga. Abraço pro Daniel, também pra Tatiane, pro Miguel, pra toda a família sempre na escuta com a gente aí. Abraço, Daniel, toda a família, viu aí? Do Chapadão Rio Areias. Boa quarta-feira. Bom dia por aqui pra Terezinha Veires. Alôzão pra toda a família lá de Chapadão do Lajeado, também do Ribeirão Areia em Aurora. É, pediu aqui sertanejão, valeu Terezinha. Agradeço a companhia de sempre lá em Chapadão do Lajeado com a gente. Vem aí o Panorama Agrícola, as informações do agronegócio de Santa Catarina. Tem mais, bom dia, tá só começando. Agora 5:31.
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5: Olá, hoje é quarta-feira de lua minguante, 13 de maio, e está no ar o Panorama Agrícola. Eu sou Maurício Frigueto e na mesa de som está o Eduardo Maier. O ditado de hoje é: no ritmo da natureza, o campo prospera.
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5: Por meio do programa Jovem Aprendiz Rural,

0: 520 alunos dos SEDUPs agrotécnicos foram contratados como jovens aprendizes na Aurora COP. A duração do contrato de jovem aprendiz é de 2 anos, com carga horária de 20 horas semanais e renda de meio salário mínimo. A diretora de ensino agrotécnico da EPAGRE, Andréia Meira, dá mais detalhes do projeto e fala sobre sua importância.
1: É importante destacar uma iniciativa inédita ao ensino agrotécnico em Santa Catarina, a implantação do programa Jovem Aprendiz Rural. Essa ação, fruto de um acordo de cooperação técnica, integra a EPAGRE, a Secretaria de Estado de Educação, o CIE e a cooperativa Aurora COP em torno de objetivos comuns, que vão desde qualificar os nossos jovens, oportunizando e incentivando a qualificação profissional no curso técnico em agropecuária, também contribuindo e incentivando para a permanência nas atividades no meio rural. Além de preparar para o trabalho, o programa também fortalece a sucessão familiar, ao mesmo tempo em que abre portas para o acesso a novas tecnologias e práticas inovadoras. Isso tudo significa formar profissionais preparados e também conectados com as demandas da agropecuária atual, que são cada vez mais desafiantes. Nós já temos um cronograma de admissões em andamento. Muito trabalho vem sendo feito em parceria com as equipes do CIE, da Aurora, da Secretaria de Estado da Educação e da EPAGRE em cada um dos SEDUPs agrotécnicos. E o cronograma prevê uma meta de, ainda nesse primeiro semestre, 990 estudantes dos SEDUPs contratados pela Aurora COP. Então, nós já temos mais de 500 admissões efetivadas e com um cronograma efetivo de 990 até o final do primeiro semestre. Isso representa 75% do total dos estudantes nos SEDUPs agrotécnicos, nos 5 que nós temos no estado. Um número bastante expressivo.
0: A EPAGRE assumiu a gestão compartilhada dos 5 SEDUPs agrotécnicos com a Secretaria de Estado da Educação em fevereiro de 2025. O novo modelo integra o ensino agrotécnico à pesquisa agropecuária e à extensão rural da EPAGRE, aproximando ainda mais escola, campo e tecnologia.
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0: Bom dia, sorta cavalo. 5:38, agora 5:38 aqui no nosso bom dia.
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0: E vem com a gente para mandar o seu recadão, para mandar o seu alô aqui no rádio também. Já já tem nosso repórter Sintonia João Sérgio trazendo seus destaques de polícia por aqui. Catherine Heights de Brasília também aí, os acontecimentos da semana. Para falar de política, para falar de agro. Eronildo de Oliveira vai falar de esporte com a gente. Hoje tem congresso técnico aí da Copa Aurora de Futsal, que começa já na próxima sexta-feira. Sabadão tem moitas aí pelo estadual de futsal aqui em Tuporanga. Ronaldo Coutinho, nosso homem do tempo, já já atualizando também a previsão no tempo. Tem giro de notícias da região da Cebola aí, com o nosso timaço do jornalismo Sintonia. Tem café com o João também aqui na programação do seu rádio. Tem você ouvinte como o nosso repórter também com informações por aí. Compartilha com a gente por aqui, 9192-0947. Tá na estrada, tá no trecho? Tem informações aí? Manda pra gente também. 9192-0947.
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0: Falando em Povaredo no trecho, deixa eu mandar um abraço pro amigo Alan Heitz. Alô, Alanzinho. Aí, agarrado na carona, já curtindo a programação, né? Rádio do Carrão aí em 94.7. Bora que bora, lá. Aí na carona, curtindo o nosso bom dia. Pra você, motorista, vai na proteção por aí, ouvindo o nosso bom dia por aqui.
2: Bom dia, tio Gilberto de Brusque, eu ofereço uma música, um bom dia para meus pais de Tupuranga, para a Roseli, o Ricardo, o Rodrigo, a Rafaela, o Ricardinho do Tecker, para o Brasilino, para a Kelly, minha do Ricardo, para o meu irmão Alfredo de Campestre da Rampa, para a minha irmã Ida, meu cunhado Marcelão e para todos vocês da Sintonia. Forte abraço, bom dia.
0: Aquele abraço, bom dia, valeu Gilberto, tá lá em Brusque. Tá lá curtindo a programação do nosso bom dia por aqui.
3: Marcelo Souza, tô curtando a rádio, quero mandar uma música.
0: Aquele abraço, Marcelão, tá aí curtindo o nosso bom dia. Falando em Marcelo, hoje é Diogo, manda um modão pra nós aí. Alô, Marcelão da Calcário Botuverá na carona, bora. Manda um lozão pra nós aí. É, passou um caminhão aqui na Bela Vista, perdendo sacaria de cebola pra baixo da União Agrícola por aqui. Tem, é, saco aqui de cebola no meio da pista. Valeu, Marcelão. Ô, Varedo aí que tá agarrado no trecho. Passando aí pra Bela Vista, em Tuporanga. É, diz o Marcelão aí que passou um caminhão por lá, perdendo então, né, sacaria de cebola aí. Ali próximo à cerealista União Agrícola. Tem mais 5 malas de saco no meio da pista por ali. Valeu, Marcelão, avisando o nosso povo aí que tá no trecho, que tá na carona, especialmente por ali, né, região da Bela Vista, muita neblina, muita serração também, é pra quem passou por lá, então, dá uma paradinha e volta lá. Tem mais bom dia, Sintonia, povo do trecho que vai acelerando aí, ouvindo o nosso bom dia por aqui.
4: Bom dia, Diogo, uma ótima quarta-feira aí, com aquela proteção divina aí, e tamo aí, já cortando o sentido da Aurora aí, passando por Aurora aí. E aqui ligadinho na Sintonia.

0: Manda um abraço aí pro César aí, nosso amigo César aí que tá aí cortando lajes aí. Falou, um abraço a todos.
1: Valeu, um abraço, Adilson. O Marendo aí da Mundial Mix do Brasil Atacadista na carona. O Adilson chegando aqui pela região da Cebola. E o César tá rumo aí. Vai procurar mais frio, é? Eita, nós. Para pras bandas de Lages ouvindo nosso bom dia também. Faltando só mais os 18 minutos para as 6. Os Serranos no rádio. Ali buscar um cafezinho pra dar esquentada também. Tá aí o Bugio Novo, os Serranos. Bom dia, sintonia.

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conosco, bom dia. 5:49 agora. 5:49 por aqui. Boa quarta-feira, simbora aqui nas zonas do rádio. Alô, Borba, e o nosso barracão, como é que tá o Fredo Wagner? Refrescou no barracão mais um dia por aí? Abraço pro Rurik Borba. Alô, Vorei Brito na barragem sul em Tuporanga. Pra todo o povo que tá aí curtindo a programação do nosso Bom Dia por aqui. Alô, seu Valdir Reitz, lá em Aurora. Aquele abraço, seu Valdir. Boa quarta-feira. Alô, Vonei. Vonei da Calcário Botuverá tá aí no trecho com a gente. Bora, Vonei. Pro Marcelão aí. Ô Marcelão, o Vonei tá dizendo que tu não é de confiança, viu? Dorme com o pé sujo e acorda vendo bichinho, é? Tá bom, então. Eita, lá. Gurizada aí na carona curtindo com a gente. Hoje eu mando um alôzão pra galera da Proaço, viu? Alô, povoarendo aí no Distrito Industrial aqui do Poranga. Aí na Proaço. O povo aí que tá trabalhando, curtindo o nosso bom dia. Quer mandar o seu bom dia pra aqui também? Só mandar um recadão. 9192-0947. Agora sim vou lá buscar meu cafezinho. Aqui o João Sérgio não traz mais café pra mim, né? O senhor anda muito displicente, seu João Sérgio. Tá, agora eu vou também, agora não precisa mais. 5:50, bom dia.

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1: No bom dia, faltando só mais 4 minutos para as 6, quem tá chegando com a gente por aqui? Dionísio dos Santos para falar aí do restaurante do CT Donas, da loja Vem Que Tem também. Alô, Dionísio, bom dia.
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1: É, meu querido, bora se esquentar aí. Valeu, Jorinhos, eu tenho o recadão do nosso bom dia.
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1: Eu mando um abraço pro amigo Cássio, Cássio Motor aí da Manduri. Bora, Cássio, vem, tá no trecho já, hashtag rumo a Palhoça aí. Eita, nós, mas vai passar por essa buraqueira da 350 aí? Alô, Cássio, velho, bora que bora, tá aí? É na carona em 94.7, aí no carretão da Manturi, ouvindo o nosso bom dia por aqui. Bom dia pro Vanderlei Kisters, também tá na sintonia. Valeu, Vanderlei, aquele abraço. Bom dia pra José Limaren, lá de Alto Garrafão, em Buia. Pra todos aí curtindo a programação do nosso bom dia. Valeu, José Li. Bom, Vanderlei, mandando um recado por aqui. Bom dia, Diogo. Aqui é o Krieger da Proaço. Manda alusão pro Chiru, pro dinossauro da retroescavadeira. Alô, Krieger, vem. Curizada aí da Proaço também, curtindo a programação do nosso bom dia por aqui. Faltando só mais um minuto para as seis. Grupo Cordiona, a saudade do meu reicão. Boa quarta-feira pra você, esse é o nosso bom dia, sintonia.

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2: Estamos nos aproximando da época de plantio de mais uma safra de tabaco. O engenheiro agrônomo Nirley Joacir Stork, da Profigen, destaca alguns aspectos em que o agricultor precisa ficar atento na preparação dessa safra.
3: Para começar bem uma safra, é importante fazer um bom planejamento. Ver alguma coisa referente à previsão do tempo para a safra é algo muito importante. Ver se vai chover mais ou se vai chover menos e se vai estar mais frio ou se teremos um inverno mais ameno. Então, isso vai ser importante desde a preparação dos canteiros, a semeadura e também da própria preparação do solo. Eu sei que muitos produtores já semearam e que já prepararam o solo para o plantio. Fizeram os camalhões e semearam uma cobertura de inverno, e isso é planejamento. Para regiões mais tardias, ainda tem tempo de dar uma olhada e preparar os camalhões para semear uma cobertura verde e se preparar para as chuvas e o El Niño que está previsto.
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4: Bom dia!
5: Bom dia da sintonia. 6:05, tá aí o nosso galo, véi. 6:05, bem encarangado. Olha, tem uma neblina lá fora, a serração assim, um ventinho. Mas o nosso galo, véi, aqui no estúdio tá bem capotadinho. Esse aqui só pegou uma geada ali, mas tá bem capotado. Esse não passa frio. O senhor quer falar alguma coisa?
6: Não, não.
5: Não? O senhor quer se entregar já?
6: Não.
5: Ah, então tá bom. Bom dia, seu João Sérgio.
6: Bom dia.
5: Nosso galo, velho.
6: É, meu filho. É. O cara não se encapotar aí, se lasca tudo. É. Tá friozinho, agora tem um bocou um vento.
5: Não, olha, tem um ventinho lá agora assim, tu não vai buscar café pra mim, né?
6: É.
5: Mas eu. Aí eu tenho que ir lá passar frio, mas tá bom.
6: Teimoso e fui.
5: Não, tá bom, deixa.
6: Na verdade, tu também, por que tu não põe uma jaqueta?
5: Tem duas aqui, tem uma aqui, tem outra lá, estão esquentando as cadeiras aqui.
6: O cara todo dia traz uma, daqui a pouco tá o guarda-roupa aqui na rádio.
5: As cadeiras estão bem esquentadinhas aqui, tem erro.
6: Tá friozinho. O pessoal tem que se agasalhar aí pra não ficar quente.
5: É, botar casaco na gurizada pra ir pra escola. Pode chamar um cobertorzinho de noite. Eu tava conversando com o Ronaldo antes aqui. Semana que vem mais por aí, viu?
6: O canal também não dá uma notícia que presta pra
5: gente. Tá frio, aí vai entrar frente fria.
6: Eu nunca vi que tanto frio que entra no frio. Tá louco, ó.
5: Então se prepare.
6: É.
5: Veio ontem o Povarendo no Bafafá ontem?
6: Veio.
5: Né?
6: Nosso querido Biribinha.
5: Oxi!
6: Uma hora de risada com a minha história dele é.
5: Acho que ele pode contar, né?
6: Acho que ele pode contar. Tem alguma história aí pra contar.
5: Como diz o. Eles estão luxuosamente instalados aqui no bairro Vila Nova, em Ituporanga.
6: Tô bacana aquilo ali, né?
5: Não sei, não fui lá pra ver ainda.
6: Eu vi por fora também, não fui, mas eu quero lá. Só que tá frio de noite.

0: Amanhã eu vou lá, amanhã tem o American Pie. É um negócio para os 18 mais.
1: Ah, é. Ah, daí tu quer ir?
0: É, porque daí tem umas coisas, né?
1: Pra ver se se empolga.

0: Aqui na rádio eu tô falando.
1: Pois
0: aqui
1: é.
0: Na rádio.
1: Aqui tá cheio.
0: Não, daqui a pouco o povo acha que é no geral.
1: Ah, assim. Também por aí tem um monte também.
0: Mas olha, aqui tem.
1: Agora aqui
0: ai,
1: é.
0: Ai, ai, ai.
1: É uma riqueza.
0: E o senhor já tem umas coisas pra contar aí também?
1: Tem.
0: Já tem?
1: Tem.
0: Já posso acionar o nosso repórter de sintonia?
1: Roda a vinheta.
0: Então já tá encapotadinho aí pra trazer as informações.
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0: Notícias de polícia, trânsito, segurança pública, seus destaques, João.
4: Vamos lá, alguns dos fatos aqui, meu querido Diogo. Olha, motociclista fica ferido após acidente com caminhão no centro de Agrolândia. Homem morre após trator tombar em área rural durante colheita de maçã. Moreiro fica gravemente ferido após queda de moto em Presidente Getúlio. Mulher fica ferida em colisão entre dois carros no centro de Dona Ema. Motorista é preso após oferecer dinheiro a policiais aqui no Alto Vale. O tiozinho não quis fazer o teste bafão, tentou dar um migué com quinhentão, se lascou. Homem é preso após ameaçar companheiro e família aqui em Ituporanga. São alguns dos fatos que a gente conta já já aqui dentro do nosso Bom Dia.
0: Tem informações da região da Cebola, do nosso grande Alto Vale do Itajaí. Ainda hoje tem giro de notícias também aí. É com o Josué Eger, com o Jonas Alves, com o Jean Carlos. Ronaldo Coutinho já já por aqui com a previsão do tempo. Catherine Heights de Brasília, seus destaques também nesta quarta. Bom dia.
5: Olá, muito bom dia, Diogo, e também os agroamigos aqui da Rádio Sintonia. Olha, a gente vai trazer alguns números muito expressivos para o agronegócio. Primeiro, porque o setor bateu recorde, encerrou o ano de 2025 com um número muito expressivo de postos de trabalho. Mas esses postos estão para fora da porteira e a gente vai explicar os detalhes do porquê e também duas situações que têm preocupado muito. Uma é a saúde e outra é custo. Deve ter mais um reajuste aí pela frente.
0: Catherine Heights vai trazer todos os detalhes já já aqui na programação do nosso Bom Dia. Tem três destaques aqui do estádio, do estado também, que chamam a atenção nesta manhã, João Sérgio. E o caso do cão orelha.
4: Meu Deus. Hã? Do céu. Que novela desse cachorro, né?
0: É destaque aqui, de provas de embrulhar o estômago, a ausência de culpados, as contradições que levaram ao arquivamento do caso do cão orelha. Na terça-feira, ontem, Ministério Público informou que provas periciais mostram que os adolescentes e o cão orelha não estiveram juntos na praia e afastam a agressão. Pedido de arquivamento é total, foi antecipado nesta terça-feira.
4: Olha, o dinheirão que gastaram com polícia, com perícia, enterra o cão, desenterra o cão, olha, tu não queira saber.
0: Informação que tomou proporções no Brasil inteiro aí. É,
4: só falava nesse cão orelha aí.
0: Também tem um destaque aqui, que a justiça determinou que o estado de Santa Catarina volte com o programa do uso de câmeras corporais nas fardas dos policiais militares. A decisão é desta terça-feira. O governo estadual tem 90 dias aí para apresentar um plano detalhado de reimplantação das câmeras corporais aí nas fardas dos policiais.
4: É isso. Países de primeiro mundo, os policiais usam, né? Porque registra toda a ação do policial. Ela serve para dois fatos. Serve tanto para o policial quanto para o abordado, né? Muitas vezes a polícia faz uma abordagem e quem aborda revida, vem para cima dos policiais, enfim. Então serve para que os policiais também possam se defender ou a pessoa também ter as imagens caso o policial extrapole, né?
0: 90 dias agora pro governo ir apresentar.
4: Já tinha, né?
0: Daqui a pouco o senhor volta então com a gente aí.
4: Tá bom.
0: Passou o repórter.
4: Eu tava vendo outra coisa aqui que também é notícia. O Nicolas Luciano Hang, mais sei lá quem, um deputado federal do PT entrou na Procuradoria Geral da República com uma denúncia contra eles por incentivar o uso de produtos IP que a Anvisa tinha pedido a suspensão, né?

0: contar a coisa, gente. Cada um se a justiça determinou a suspensão, que suspenda, alguma coisa tem de errado, se a Anvisa anotou, né? Aí eles já misturam política com detergente. Pô, olha, vou te contar, tá uma desgraça.
1: Tudo vira...
0: Vira política.
1: Vira política.
0: Sabe, tá vergonhoso isso.
1: Ou é do lado de lá ou é do lado de cá.
0: É, não pode dar um pio que eles metem a política no meio. Epa, isso, velho.
1: O pior de tudo que não é só lá em cima, por baixo aqui também.
0: Tudo quanto é canto. Tá nojento, sabe?
1: Já já, Ronaldo Coutinho com a gente chegando por aqui pra trazer a previsão do tempo e a gente deixa você ouvinte muito bem informado aqui nas manhãs do nosso Bom Dia.
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1: 6:16. Vamos até a Climaterra em São Joaquim. Amanhecer de tempo bom por aqui, Ronaldo. Tem alguns pontos mais fechado de neblina, mais fechado de cerração, como sempre acontece, né? Tem alguns tá um pouquinho mais limpo já. Mas uma manhã fria na nossa região da cebola. Previsão para quarta-feira, para os próximos dias aí também. Bom dia.
6: Bom dia. É, o dia começa com tempo frio, né? Entre 1 e 4 graus, alguma geada onde não tiver nevoeiro. À tarde, uns 18, 19, pouquinho mais, um pouquinho menos. É o que vem acontecendo. As tardes ficam bem agradáveis na região. Pode até passar dos 20 graus. 20, 22 em alguns pontos. Mantém algo parecido também na quinta, entre 4 e 7 graus. E 20, 22 à tarde, tempo bom com nevoeiro, depois o sol predomina. Na sexta, melhor de manhã e pode ter alguma chuva entre a tarde ou a noite. Chance pequena, mas tem. No decorrer da segunda, no sábado, teremos aí condições de tempo também sujeito à chuva entre a tarde e a noite, sábado e domingo, com a passagem da frente.

0: esfria. Já começa a esfriar no domingo à noite, segunda vai melhorando à tarde, começa com chuva e esfria bem, semana que vem, semana fria. Da Climatera, Ronaldo Coutinho.
1: Tá falado então, valeu Ronaldo.
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1: Bom dia por aqui pro Ronaldo Schumacher, Ronaldo lá no Rio das Pedras, lá em Leoberto Leal, curtindo a programação aqui do nosso Bom Dia. Um abraço pra toda a família por lá, ouvindo o nosso Bom Dia por aqui.
4: Ô, velho, pediu uma música bem boa aí, indo pro serviço.
1: Alô, mano, velho. Alô, Salvelino, bora pra mais uma quarta-feira. Bom dia, Diogo, bom dia, João. Aquele alôzão aí pro Marcelo e também pra Silvia Marian, aqui no Rio das Pacas, em Vidal Ramos. Um abraço, Marcelão. Abraço pra toda a família. Família Marian, da construtora Marian, lá no Rio das Pacas, lá em Vidal Ramos. Na escuta do nosso Bom Dia por aqui. Alôzão pra Marlene Storaleski, que também tá na sintonia. Alô, Lorival Martendal, família lá em Bom Retiro. Povaredo lá de cima da serra, na escuta. Alô, Adriano Bruder em Petrolândia, toda a família por aí também, na escuta da programação do nosso Bom Dia. 6:20, agora 6:20. Pra você motorista, pra você na carona. César e Paulinho é sertanejão. É modão bom demais nas manhãs aqui do seu rádio. Boa quarta-feira, bom dia, sintonia.

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1: Seis horas, 6:24 aqui no nosso Bom Dia 6:24. 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
1: 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Agora 6:26. Fabiano, bom dia.
4: 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Um bom dia, pessoal.
1: Tá falado, valeu, Fabiano.

0: 6:27, pra falar de esporte já aqui no nosso Bom Dia, Heronildo de Oliveira tá chegando com a gente. Alô, Herô, boa quarta-feira aí, bom dia pra você, meu querido.
1: Bom dia, Diogo, W, Marcel e ouvintes do Bom Dia Sintonia, uma ótima quarta-feira boleira para você, Diogão. Teremos hoje à noite

0: Congresso Técnico da 12ª Copa Aurora de Futsal Taça Cebolas Isabela, Supermercado Marcos. Congresso Técnico hoje, quarta-feira, dia 13 de maio, a partir das 7:30 da noite, lá no ginásio Luiz Bertoli, na cidade de Aurora. Estaremos acompanhando lá ao lado o nosso companheiro aí, o Kaique Vieira. É esse Congresso Técnico que na próxima sexta-feira já começa a competição. Também tem continuidade hoje, quarta-feira, boleira, mais uma rodada do JESC, Jogos Escolares de Santa Catarina, que está acontecendo aqui em Ituporanga, começou na última segunda-feira. E nesta quarta-feira, daqui a pouco lá no Ginásio Esportes Henrique Rolitz, teremos no futsal feminino, Cacilda Guimarães enfrentando Frederico Rola. E no voleibol, lá no Ginásio Esportes Aleixo de la Justina, no voleibol masculino, 8:30 da manhã, daqui a pouquinho, Cacilda Guimarães e Vidal Ramos enfrentando o Frederico Probes, lá de Rio Antinhas, Petrolândia. E ainda hoje à tarde, às 13 horas, teremos aí pertinho da Rádio Sintonia, no Seminário São Francisco de Assis, o Congresso Técnico do xadrez masculino e também feminino. E amanhã, quinta-feira, começa o tênis de mesa também no Seminário São Francisco de Assis, aí no JESC, que termina na próxima sexta-feira aqui em Ituporanga. E não perca, sabadão, lá no Ginásio Esportes Henrique Rolitz, mais uma rodada, quinta rodada do campeonato da Liga Catarinense Futsal. E a Sintonia estará transmitindo, acompanhando Moitas contra a equipe do Cerrito Futsal aqui na 94.7. Vem com tudo, vem com a Sintonia, Diogão. Bom trabalho para você, uma ótima quarta.
1: Aquele abraço, meu querido, tá aí, Eronildo de Oliveira, falando de esporte aqui no nosso Bom Dia.
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1: Seguimos com informações por aqui, 6:30 agora. Vamos a Brasília, Catherine Reis com a gente. Catherine, bom dia.
3: Olá, bom dia, Diogo, e também os agroamigos aqui da Rádio Sintonia. Olha, o agro brasileiro nunca empregou tanto. O setor encerrou o ano de 2025 com 28,4 milhões de trabalhadores ocupados, maior número da série histórica iniciada em 2012. Isso significa que mais de um quarto dos empregos do Brasil hoje estão ligados ao agronegócio. É um dado muito forte, porque mostra que o agro não é só produção de alimento, não é só lavoura, não é só pecuária ou exportação. O agro é emprego, renda, serviço, indústria e principalmente logística, cooperativismo, tecnologia e desenvolvimento regional. Mas junto com esse recorde, vem também um alerta bem importante. O crescimento do emprego no agro não está acontecendo apenas dentro da porteira. Na verdade, esses dados mostram quem mais puxou essa alta foram justamente os agroserviços e a agroindústria, ou seja, transporte, processamento de insumos, assistência, armazenagem, indústria de alimentos, máquinas, crédito e toda a estrutura que gira ao redor da produção. Enquanto isso, dentro da porteira, a ocupação caiu, a agricultura teve redução de mão de obra direta. Isso mostra uma mudança estrutural. O agro continua empregando mais, mas cada vez mais fora do campo e ao redor dele. E aí que começa o grande desafio, porque crescer em número de empregos é muito importante, mas sustentar esse crescimento é ainda mais difícil. E hoje o agro disputa talentos com outros setores. Precisa oferecer um ambiente de trabalho melhor, capacitação, plano de carreira, qualidade de vida e também condições reais para manter gente qualificada. Ou seja, não basta mais só falar em produtividade. O setor precisa falar também de pessoas. E existe um ponto ainda mais sensível, que é um dado sobre a saúde mental no campo. Os levantamentos recentes mostram que uma parcela muito expressiva dos trabalhadores rurais enfrentam algum tipo de depressão. As causas são conhecidas como principalmente sobrecarga de trabalho, pressão financeira, instabilidade climática, isolamento, dificuldade de acesso, atendimento principalmente. É aquela cultura antiga também de que o produtor aguenta tudo calado, né? Que ele tem que resolver sozinho, que não deve procurar ajuda com ninguém. Só que isso tem um custo muito alto. E é o custo humano, principalmente, o custo familiar e, claro, o produtivo. Porque quando a pressão aumenta, ela afeta tudo, desde a sucessão rural, a permanência no campo, a tomada de decisão e até a capacidade de investir. E aí, como se não bastasse toda essa pressão humana, também tem a econômica.

0: E aí que vem um outro ponto sensível, que é a nova fase das regras ambientais para máquinas agrícolas. Ou seja, dentro do Proconvimar 2, que pode elevar ainda mais os preços dos equipamentos e encarecer a operação, principalmente para quem depende de máquinas menores. Isso porque a exigência do diesel S10 e do Arla 32 também deve pesar no bolso. Ou seja, o agro pode até ter máquina moderna, mercado aberto, produção recorde, mas sem pessoas qualificadas, saudáveis e dispostas a permanecer no campo, nenhum crescimento sustenta isso por muito tempo. Eu fico por aqui, mas amanhã eu volto com mais informações da política de Brasília que reflete no agronegócio de Santa Catarina.
1: Tá combinado então, Catherine, com a gente nas manhãs do Bom Dia. Também você acompanha aí lá no nosso portal de notícias, sintonia.fm.br. 6:33 por aqui. Alô, Soró. Abraço pra todos os motoras aí da cerealista Krause de Petrolândia. Na escuta da programação do nosso Bom Dia. Abraço, Soró. Uma quarta-feira por aí. Bom dia, Diogo. Quem mandou um recadão pra gente? O Renato da Rosa lá na Bela Vista. Tá frio por aqui. Ah, Renato, isso eu acredito, viu? Isso eu acredito. Alô, Maria Goreste Stringari, lá no Palmital, lá em Taió. Também tá com o radinho lá em alto e bom som no nosso Bom Dia. E pra esquentar essa manhã de quarta-feira, os Fagundes. 6:34, bom dia pra você.

0: Carlos Fagundes aqui no nosso Bom Dia. Tô no Vaneirão. 6:37. Já já tem notícias de polícia por aqui.
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0: 6:37. Tem convite aqui da comunidade evangélica de Rio Antias em Petrolândia.

0: é para prestigiar a festa, que começa amanhã, dia 14, com a venda dos produtos de padaria. 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
2: Sertanejão bom demais, Mato Grosso e Matias. César, Menotti e Fabiano aqui no nosso Bom Dia. Idas e voltas. 6:45 agora 6:45.
3: Opa, bom dia, pessoal da rádio, que é Ivonete, tio José Zemora, Alfredo Wagner, esposa do Tádio, Matheus Henrique, Maria Giovanna, filho dele.
2: Abraço pra toda a família por aí, sempre na escuta do nosso Bom Dia. Alô, Elísia, lá em Pinhal, Petrolândia, onde tá muito frio por aqui, viu? Alô, Elísia, agradeço a companhia, tá aí tomando seu chimarrão, curtindo o nosso Bom Dia. Abraço pra organizada da Alumil também. Ei, meu querido Jefferson, bora aí.
4: Bom dia, Diogo. Bom dia aí, galera da sintonia. Bom dia de trabalho a todos aí. E manda um alô lá pro Wilson Pedreiro, que sempre tá ligadinho aí no programa de vocês. Sempre escuta aí na rádio. Bom dia de trabalho a todos aí.
2: Valeu, gurizada.
5: Bom dia, Diogo da Marcial. Bom dia, João Sérgio. Bom dia aos ouvintes da Rádio Sintonia. Diogão, Diogão, tá frio pra caramba aqui na Furna do Leste. Tem mais geada, tem. Tá. Ô, Diogo, manda um alôzão ali pro Ninho, pra Beatriz, minha cunhada, pro Júlio, pro pai, pra mãe, lá, seu Mauro, dona Lourdes, seu Dário, a dona Rosilene, lá no Riozinho. Tá? E pra todo mundo que tá escutando o teu programa aí. Tá? Um abraço.
2: Aquele abraço, valeu, pedalada. Mas diz que gordo não sente frio. Olha quem fala, né? Valeu, meu querido. Abraço aqui pros manos, pro Rodrigo e pro Ricardo Plotequera. Estão aí curtindo a programação do nosso Bom Dia. Abraço, Rodrigo, mandou um recado por aqui. Alô, Ricardinho. É só o Adriano Coelho agora, né, Ricardo? Tá bom, então, tá bom.
6: Bom dia, Diogo. Tudo certo?
2: Bom
6: aqui
2: dia.
6: É Johnny de Presidente Nereu.
2: Fala, Johnny. Tudinho.
6: Tô indo buscar os alunos lá em cima, na Santa Cecília, Coqueirão. Se arrume, piazada. Pule, não perder a hora que o ônibus tá chegando. E curtindo a sintonia. Valeu, um abraço, Diogo.
2: Valeu, Johnny. Lá em Presidente Nereu, aí, na carona pra gurizada, na escuta do nosso Boninho por aqui. Tá, vamos, piazada, que o busão tá chegando.
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2: No Bom Dia 6:50.
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2: Agora com você, João Sérgio, notícias de polícia, trânsito, segurança pública. Tem mais uma manhã fria de quarta-feira por aqui, amigo.
1: É verdade. Tá de lascar. Mas vamos lá com as informações, os fatos que chamam a atenção nestas últimas horas. 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
0: 8 minutos faltando para as 7 horas da manhã e o motociclista de 20 anos ficou ferido após um acidente de trânsito envolvendo uma motocicleta e um caminhão na tarde de ontem em Agrolândia. A ocorrência foi registrada por volta de 5:48 na Rua dos Pioneiros, no centro da cidade. De acordo com o Corpo de Bombeiros Militar que atendeu a ocorrência, quando os socorristas chegaram ao local, o condutor da motocicleta estava deitado na via consciente orientado. O jovem relatava dores no braço direito e na perna direita. Conforme os bombeiros, havia suspeita de fratura nos membros mencionados. Ele recebeu atendimento e foi conduzido ao hospital de Agrolândia. E um homem morreu após um tombamento de um trator agrícola na tarde de ontem em Bom Jardim da Serra. O acidente foi registrado por volta de 14:40 na localidade de Mantigueira, às margens da SC-390. De acordo com os bombeiros militares, a guarnição foi acionada para atender a ocorrência. No local de difícil acesso, por se tratar de uma área rural, tiveram que usar até a viatura traçada. Ao chegar no local, os bombeiros confirmaram que se tratava de um tombamento de um trator agrícola. Conforme relato dos trabalhadores que estavam na cena, a vítima ficou sob o rodado traseiro do veículo e foi retirada antes da chegada da equipe de socorro com auxílio de um outro trator. A guarnição constatou de que, infelizmente, o homem já estava em óbito. E uma mulher de 63 anos ficou gravemente ferida após uma queda de motocicleta na tarde desta terça-feira em Presidente Getúlio. O acidente foi registrado por volta das 3 horas na rua Alberto Boeder, no bairro Rio Ferro. De acordo com os bombeiros voluntários daquele município, a vítima era condutora de uma motocicleta. Quando os socorristas chegaram ao local, ela estava na cena com ferimentos graves na região do crânio, com suspeita de traumatismo craniano, além de suspeita de fratura na perna direita. A mulher recebeu atendimento pré-hospitalar e foi encaminhada ao Hospital Maria Auxiliadora para uma avaliação médica mais detalhada. Posteriormente, devido à gravidade, ela foi transferida ao Hospital Dr. Valdemiro Colauti de Ibirama. E uma mulher de 30 anos ficou ferida após uma colisão entre dois automóveis na tarde de ontem, lá em Dona Ema. O acidente foi por volta de 5 horas da tarde no centro do município. De acordo com os bombeiros voluntários de Presidente Getúlio, a ocorrência envolveu dois veículos Volkswagen Gol. No local, as equipes avaliaram os ocupantes dos automóveis. O condutor de um dos carros, um homem de 40 anos, não apresentava ferimentos. Já a condutora do outro veículo relatava dores no braço esquerdo, na coluna e na região do tórax. Após receber atendimento e passar pelos procedimentos protocolares, ela foi encaminhada ao Hospital Maria Auxiliadora. O brutal assassinato da adolescente Ana Beatriz Schelter, de 12 anos, ocorrido em março de 2016 em Rio do Sul, resultou na condenação do primeiro dos três réus levado a julgamento pelo crime. O pedido do Ministério Público de Santa Catarina, o acusado apontado como principal autor, foi condenado pelos crimes de estupro de vulnerável, homicídio qualificado e fraude processual, com pena fixada em 58 anos e 9 meses de prisão em regime fechado e de 9 meses e 26 dias de detenção em regime semiaberto. O homem de 58 anos foi o primeiro a ser julgado no processo em que outros dois homens também foram denunciados. Ele está preso no presídio regional de Rio do Sul. O julgamento ocorreu no Tribunal do Júri da Capital em razão do desaforamento da comarca de Rio do Sul a pedido da defesa. A condenação atendeu integralmente a tese sustentada pelo Ministério Público de Santa Catarina no júri popular iniciado na manhã de ontem e encerrado na madrugada de hoje. O réu, que acompanhou o júri, teve negado o direito de recorrer em liberdade. Os jurados acolheram as provas apresentadas pelo

0: Ministério Público de Santa Catarina, por meio da Promotoria de Justiça, através da promotora Lana Gabriela Brunig Simone, integrante do Grupo de Atuação Especial do Tribunal do Júri do Ministério Público de Santa Catarina, e do promotor de justiça Jonathan Augustus Cumen, titular da 37ª Promotoria de Justiça da capital. O réu foi condenado por estupro de vulnerável praticado em concurso de pessoas mediante emboscada e com abuso da relação de hospitalidade e confiança que mantinha com a vítima, por homicídio qualificado cometido por asfixia, também mediante emboscada com recurso que dificultou a defesa da vítima e com objetivo de assegurar a execução, a ocultação e a impunidade de outro crime, caracterizando o feminicídio agravado pelo fato de a vítima ser menor de 14 anos, além de fraude processual qualificada em razão da alteração deliberada da cena do crime. Esse já, dos três, um já se lascou bem lascado. Agora são 6:58. E um homem de 60 anos foi preso por corrupção ativa e por dirigir veículo sob influência de álcool na tarde de ontem em Londres. A ocorrência foi registrada por volta de 5:30 no centro da cidade, após um acidente de trânsito envolvendo dois veículos. De acordo com a polícia militar, durante os procedimentos no local, os policiais perceberam que um dos condutores apresentava sinais de embriaguez. Ao ser oferecido o teste do bafômetro, o homem teria retirado R$62 e oferecido valor aos policiais para não realizar o teste e ser liberado. Diante da situação, a guarnição deu voz de prisão ao motorista. Ainda conforme a PM, durante a condução até a delegacia, o homem teria oferecido mais R$500 aos policiais. O autor foi encaminhado à delegacia, onde foi apresentado para a lavratura do auto de prisão em flagrante pelos crimes de corrupção ativa e dirigir sob influência de álcool. Eita, nós. E um homem foi preso após uma ocorrência de ameaça e violência doméstica no bairro Vila Nova, em Tuporanga, ontem. A polícia militar foi acionada pelo COBOM para verificar a denúncia de que ele estaria com uma arma de fogo e ameaçando familiares. Ao chegar no endereço informado, a guarnição encontrou a casa aberta, mas sem ninguém no interior. Em contato telefônico com a solicitante, a vítima informou que havia se abrigado na residência de uma vizinha por medo do companheiro. Segundo o relato repassado à polícia, ele teria ameaçado matar a família. Após buscas nas proximidades, os policiais localizaram uma mulher. Conforme a PM, ela estava emocionalmente abalada, chorando, tremendo e apreensiva com a movimentação de veículos na rua, já que o companheiro havia saído com o carro da família. Enquanto a guarnição registrava a ocorrência e se deslocava para a DPCAMI, o veículo foi visto seguindo direção ao centro. O automóvel foi abordado e o homem foi identificado. Durante a busca pessoal e veicular, nada de ilícito foi encontrado. Diante da situação, ele recebeu voz de prisão com base na Lei Maria da Penha e foi orientado sobre os seus direitos. A vítima foi encaminhada para o acolhimento e os procedimentos cabíveis, segundo a Polícia Militar. Meu querido Diogo Marcelo.
1: Aí, João Sérgio, com a gente, informações de polícia, trânsito, segurança pública. Primeiras informações de polícia nesta quarta-feira na programação da sua sintonia. Mais informações você confere acessando o nosso portal sintonia.fm.br, portal de notícias mais acessado de toda a nossa grande região. E ainda hoje tem João Sérgio com a gente no Café com João.

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3: Tá valendo agora a primeira mensagem no WhatsApp da sintonia. 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Primeira mensagem no WhatsApp 9192-0943.

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Por conta aqui do nosso bom dia, 9192-0947. A Luciane Ludwig, lá da Bela Vista, rapidão, mandou mensagem pra gente. Valeu, Luciane, ganhadora do almoço aí neste domingão, então, lá no Santa Gastronomia. 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Valeu, Luciane. Fica com a gente. 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
0: Curtindo o nosso bom dia por aqui. 7:05, 4 graus agora aqui no centro de Ituporanga, aqui na João Steffens. Bica que bica, nesse balanço do Tibarabari.

0: Para aqui no Bom Dia Sintonia, 7h08, deixa eu falar da Exata agora. 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
0: 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Repórter Sintonia. 7h13 nesta manhã de quarta-feira. Meu querido Jean Carlos, pelo menos olhando pela nossa janela aqui, tá neblina, cerração. E aí, recebo aqui imagens que vem lá da nossa querida Bela Vista.
6: Solzão.
0: Céu azulzinho. Não tô vendo o sol ainda, mas que o céu tá azulzinho por lá, tá bonito demais o tempo por lá. Que loucura. Aí o povo começa a descer a Serra da Bela Vista ali, vê aquele mar branco, assim. É nós aqui embaixo, viu? O povo aí em cima, é nós aqui embaixo.
6: Tamo aqui.
0: Daqui a pouco a gente aparece aí. Bom dia, Jean.
6: Bom dia, Diogão. E parece que a gente tá começando a acostumar agora com esse friozão, né? A gente tá mais agora, tá aceitando melhor, né? Esse friozão. Tá bem frio, né? Tá
0: e o Ronaldo já disse que vem mais por aí.
6: Pois é, então tem que se acostumar mesmo, não tem jeito.
0: E
6: com essa neblina aí também, Diogão, redobrar o cuidado nas estradas, né? Aí essa neblina é muito densa, então qualquer cuidado aí é pouco. Então fique ligado, fique atento ao trânsito, acenda os faróis do veículo, que isso é muito importante nesse momento.
0: E aproveita também para conferir, né? Como estão aí os faróis do seu carro, né? A sua moto aí, aquela

0: perninha traseira, para você que tem o seu implemento agrícola, o seu microtrator, o seu trator. É, mas eu só vou andar 10 metros aqui, só vou atravessar a rua ali, só vou passar de um terreno pro outro, mas tem que ter um cuidado todo especial. Eu que venho nas madrugadas aí, Petrolândia e Ituporanga, e nessa época do ano, que é fechado de serração também, e rapaz, às vezes é cada purão que a gente passa aí.
1: É verdade.
0: Quando vê que tem um carro ali na frente, não tem nada de luz. Quer ver umas motos de vez em quando aí? Então tem que ter todo esse cuidado, já diz o velho ditado, quem não é visto não é lembrado, e é segurança pra todo mundo que tá na estrada, viu?
1: Verdade, importantíssimo, Diogo Maciel. Bom, trazer alguns destaques lá do nosso site, o site mais completo da região, sintonia.fm.br. Olha, o município de Imbuia implanta aulas em tempo integral no ensino fundamental e também na educação infantil. Essa iniciativa é realizada em parceria com o SESI. O município também prepara oficinas de dança no contraturno escolar. Deputado federal Rafael Pezente oficializa a entrega de novos recursos para a Atalanta. O parlamentar acompanhou a posse temporária do vice-prefeito Uzunei Oren e anunciou também investimentos que ultrapassam aí 4 milhões de reais lá no município. Câmara de Alfredo Wagner debate melhorias em estradas, bueiros e também ponte no interior. A sessão teve pedidos para Alto Limeira, Estrada do Queimado, SC-408 e também Ponte Pêncil na comunidade de Água Fria. Olha, morador de Poranga divide prêmio de R$1 milhão da Trivale no Dia das Mães. O Maicon foi um dos 3 contemplados no sorteio especial e deve usar o prêmio para realizar o sonho da casa própria. Também, Diogo Maciel e ouvintes, é destaque no nosso site o novo ramal do Caminho do Louvor que interliga Rio do Sul, Aurora e Ituporanga. O trecho chamado São João Batista será inaugurado com peregrinação gratuita lá no dia 21 de junho. Também o quartel dos bombeiros de Ituporanga passa por reformas, recebe reforços em viaturas e equipamentos efetivo. O tenente Lucas assume nos próximos dias o comando do pelotão de Ituporanga, que atende 5 municípios da região da Cebola. E prefeito de Ituporanga assina contrato para asfaltamento da rua Tenente Jacó Felipe. A obra na rua da Casa das Tintas, tão aguardada, deve começar nos próximos dias e prevê pavimentação em asfalto e também melhorias nas calçadas. Em detalhes, essa e outras notícias você ouvinte acompanha acessando o sintonia.fm.br, Diogo Maciel.
0: Valeu, Jean Carlos, retorna com a gente aí no Jornal da Sintonia, também no Repórter Sintonia, trazendo informações ao longo da nossa programação. Vamos com mais notícias aqui no nosso giro de notícias desta quarta-feira. Até Bom Retiro. Jonas Alves está com a gente. Informações aí da região serrana. Friozinho por aí, meu querido Jonas. Bom dia.
2: Bom dia para você, Diogo. Bom dia aos ouvintes do Bom Dia Sintonia desta quarta-feira. Neste momento aqui em Bom Retiro, 2 graus. Novamente, mais uma grande geada aqui em Bom Retiro. Tudo branquinho por aqui, muito frio nesta manhã de quarta-feira. Chegando com informações aqui no Bom Dia Sintonia. E em Bom Retiro, a Secretaria Municipal de Saúde realizou mais uma ação do programa Saúde na Escola com alunos da escola do bairro São José. A atividade contou com a participação de uma psicóloga da rede municipal que conversou com as crianças sobre cultura de paz, saúde, também respeito e convivência saudável no ambiente escolar. O objetivo é fortalecer o acolhimento e o cuidado emocional dos estudantes da rede municipal de Bom Retiro. Já em Alfredo Wagner, a administração municipal deu mais um passo para a estruturação da nova escola do município. Uma comitiva da educação esteve em audiência com a secretária do Estado de Educação, Luciane Sereta, né? Buscando apoio para garantir o novo mobiliário da unidade escolar. A reunião contou também com o apoio dos deputados Camilo Martins e Ricardo Guide. A nova escola já está pronta e agora está na fase de organização para receber os alunos também, e essa então força, né? Que fizeram conjunto com a secretária já para mobiliar também o novo colégio municipal que está, que logo vai estar atendendo a população lá de Alfredo Wagner. Diogo, para você e para os ouvintes, então, uma ótima quarta-feira com informações para o Bom Dia Sintonia. Jonas Alves.
0: Tá falado, valeu, Jonas. As informações direto aí de Bom Retiro.
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0: No Bom Dia, 7:21.
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0: 7:23. Seguimos com informações aqui no nosso giro de notícias. Josué Eger, boa quarta-feira para você, amigo. Bom dia.
7: Bom dia, Diogo. A todos que estão com a gente em sintonia, trazendo aqui informações então especiais. No nosso bom dia, né? Trazer aí algumas informações, né? É primeiro que a Secretaria de Turismo aqui de Tuporanga está aí trazendo também os potenciais turísticos aqui de Ituporanga e participa, né? Quarta, quinta e sexta aqui do Fórum Estadual.

0: de Santa Catarina, Destinos de Fé, lá em Governador Celso Ramos, né? Com o secretário Paulo, apresentando aqui Tuporanga, terra da cebola e da santa, né? Proposta aí, destaca como o município vem consolidando seu posicionamento no turismo religioso sem perder a essência, unindo tradição, fé, cultura e desenvolvimento turístico, né? E essa participação, ela reforça o protagonismo de Ituporanga no segmento religioso e evidencia também o potencial da capital nacional da cebola como destino de experiências ligadas à espiritualidade e ao turismo rural, né? Importante porque Ituporanga está no mapa, mas sempre quem é visto é lembrado, né? E toda vez que Ituporanga participa desses fóruns, não participa para estar apenas de espectador, né? Ituporanga acaba levando experiência e sendo referência. E isso tudo está baseado em trabalho, né? Em trabalho que foi desenvolvido ao longo desses últimos anos, capitaneado aí pelo secretário Paulo, né? Mas que envolve toda uma equipe desenvolvendo o turismo, não só o turismo de fé, mas em todos os segmentos, mas nesse destaque aqui, o turismo religioso está em evidência. Ituporanga faz escola. E no último fim de semana também, a administração aí, por meio da Secretaria de Turismo, participou da Expo Turismo no Paraná, realizada em Curitiba, levando aí os principais atrativos turísticos, religiosos e rurais aqui do município, né? Também levando lá para outros estados os potenciais turísticos e com certeza dessas exposições algo sempre reflete em bom, as pessoas vêm visitar Ituporanga e é isso que precisamos, ainda mais aí em momentos em que a gente precisa diversificar, a gente precisa buscar cada vez mais formas de angariar recursos para o município, de buscar pessoas circulando aqui, comércio ganha, o município ganha, todos ganham com isso. Também trazer destaque aqui que vem direto do município de Chapadão do Lajeado, atenção, atenção. Chapadão do Lajeado traz novidades na emissão do RG, também documentos como alistamento militar agora, tem novo espaço, novo endereço, né? Pode procurar a administração que você vai ser encaminhado agora e principalmente destacar que é necessário fazer o agendamento, né? Em Leoberto Leal, nós estamos aí com um momento de novidade, digamos assim, que nós temos aí a mudança das realezas, né? Então estão abertas as inscrições aí para a realeza de Leoberto Leal, né? As inscrições vão até o dia 20 de maio lá na Secretaria de Educação, Cultura e Desporto, das 7:30 da manhã às 11:30, das 13:30 às 17:30. Jovens de 16 a 22 anos que são naturais de Leoberto Leal ou residem há pelo menos um ano podem fazer a inscrição, que é gratuita. As realezas vão representar os municípios, o município em eventos e já destacando o evento da Festa do Colono e Motorista, que vai ser realizado agora no mês de junho em Leoberto Leal. Diogo, daqui a pouco eu volto com mais informações por aqui.
1: Vem aí a cotação agrícola, vamos falar do preço da cebola.
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1: 7:28 aqui no nosso Bom Dia. Já Ronaldo Coutinho e a previsão do tempo. Josueger, cotação agrícola é com você.
0: Muito bem, Diogo, trazendo as informações da cotação agrícola. A cebola continua naquela mesma pegada, né? O mercado ainda bastante travado, né? Imaginava-se que seria algo diferente agora para esse mês de maio, né? Mas a comercialização ela segue ainda um tanto quanto travada e o preço aí travado também na casa dos 2,50, né? E hoje já é uma situação aí realmente no 2,50, né? Uma variação pequena aí um pouquinho para cima, de repente dependendo da qualidade da cebola, mas mercado aí na casa de 2,50 o quilo da cebola, Diogo.
1: 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Josué Gervolta. a partir das 8 horas da manhã com você, hoje aqui no nosso Manhã da 94. Adriano Coelho, é vereador em Tuporã.

0: Nosso comunicador das manhãs da sintonia cumpre agenda em Florianópolis hoje com uma comitiva ituporanguense por conta, né, do seu compromisso em Florianópolis. Adriano Coelho não estará no nosso Manhã 94, será apresentado por Josueger nesta quarta-feira, dia 13. 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
0: Ronaldo Coutinho, mais um amanhecer gelado aqui na nossa região. Cerração, neblina onde é mais baixo. Os pontos mais altos aí já tá, né, limpinho, bonito demais. Previsão para quarta-feira, decorrer da semana aqui na região da cebola. Já também pra gente planejar o nosso final de semana aí, Ronaldo. Bom dia.
5: Bom dia. É, o dia começa com tempo frio, né? Entre 1 e 4 graus, alguma geada onde não tiver nevoeiro. À tarde, uns 18, 19, pouquinho mais, um pouquinho menos. É o que vem acontecendo. As tardes ficam bem agradáveis na região. Pode até passar dos 20 graus. Mantém algo parecido também na quinta, entre 4 e 7 graus. E 20, 22 à tarde, tempo bom com nevoeiro, depois o sol predomina. Na sexta, melhor de manhã e pode ter alguma chuva entre a tarde ou a noite. Chance pequena, mas tem. No sábado, teremos aí condições de tempo também, sujeito à chuva entre a tarde e a noite, sábado e domingo, com a passagem da frente fria. Já começa a esfriar no domingo à noite, segunda vai melhorando à tarde, começa com chuva e esfria bem. Semana que vem, semana fria. Da Climatea, Ronaldo Coutinho.
0: Tá falado então, Ronaldo Coutinho, nosso homem do tempo aí, que retorna durante a nossa programação, trazendo a previsão do tempo também lá no portal de notícias, no sintonia.fm.br e em vídeo lá no Facebook. Dá uma espiadinha lá também, a Rádio Sintonia FM no Facebook.
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1: 7:37 aqui no nosso Bom Dia. Já tem café com o João por aqui. 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
1: Vem com o nosso bom dia. 7:39 por aqui. Abraços, recados, alôs no rádio. Alô, Alto Rio Engano em Buia. Os filhos Rafael e Grace Kelly, a Nora Aline, o Gil Henrique, e também o neto Enzo e a mãe Alci, toda essa galera, mandando pro Sidney e pra Zeni Câmeras Machado, 31 anos de casados hoje, felicidades pro casal, amamos muito vocês, toda a família mandando um recadão aqui no rádio. Alô, Bom Retiro, bom dia pra Valdirene lá de Bom Retiro. Ô Diogo, tá friozinho por aqui. Aí a Valdirene manda uma foto aqui, né? O pasto lá, tudo branquinho de geada. Alô, Valdirene, alô, Bom Retiro. Bom dia, sintonia. Como é que tá o nosso campestre por aí?
2: É, em Tuporanga é 4 graus. Aqui no campestre é de 1 a 2. Fica pulando pra 1, pra 2, pra 1, pra 2 e já deu geada de novo. Mas boa sorte pra vocês aí da sintonia. Um grande abraço do Bigodão pra todos vocês.
1: Alô,
2: aí, tá bom?
1: Mário da Rosa lá no campestre da Vidal Ramos. Bom dia pro Julito Rilensai. É, meu querido, quartou já. O Alan Clemente lá do Figueiredo, lá em Chapadão do Lajado. Pra toda a família, pros amigos aí curtindo a programação da sintonia com a gente. Bom dia pro Sebastião e a Lourdes no bairro Santo Antônio em Tuporanga. Tomando aquele chimarrãozinho. Mandando pro Valdir e pra Tuti lá de Aurora. Pô, varendo todo aí. E tá na escuta curtindo a nossa programação por aqui. No nosso bom dia, 7:40, Grupo Marcação.

Tempo, marcação do nosso bom dia. Nosso amor foi pro altar. 7:43. Hoje, quarta-feira, hoje é dia 13. 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
0: 7:46 aqui no nosso Bom Dia, João Sérgio e o nosso café desta quarta-feira.
4: 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E nós a recebemos dias atrás, aqui no Café com João, a empresa vencedora da licitação para a execução da Festa da Cebola, juntamente com o prefeito Jason e com o presidente da festa e secretário de turismo, o Paulo. Naquela oportunidade, foi citada a empresa E3 Eventos, do Éder Coelho, que estaria levantando algumas irregularidades, supostas irregularidades, quanto à execução da Festa Nacional da Cebola deste ano pela empresa vencedora do processo licitatório. E o Éder solicitou que gostaria de dar as devidas explicações, até porque ele e a empresa dele foram citados na oportunidade. Foi falado aqui de que seria uma espécie, digamos, de uma revanche por ter perdido a licitação, digamos assim. E eu recebo aqui com muito prazer o Éder, meu querido, bom dia, um prazer recebê-lo aqui. E já de imediato,

0: Questiono o porquê da denúncia levantada pela E3 Eventos com relação à festa da cebola deste ano. Bom dia, é um prazer recebê-lo aqui.
1: Bom dia, João Sérgio. Bom dia a todos os ouvintes da sintonia. De antemão, eu quero agradecer, João, a você, a Ana, que prontamente atenderam esse meu pedido por esse espaço para que a gente pudesse falar sobre um pouco sobre esse assunto, né? De antemão, eu quero dizer que é importante registrar aqui que eu tenho nada contra a atual gestão municipal. Muito pelo contrário, eu tenho um apreço pelo prefeito Jason, que é um político promissor, um especial apreço e admiração pelo trabalho do Paulo frente à secretaria e frente à festa da cebola. Eu sei da dedicação e da importância do trabalho e do tamanho do conhecimento que eles têm e da vontade de fazer esse evento dar certo e de realizar um grande evento que é importante não só para Ituporanga, mas para toda a região, até porque a festa da cebola, ela, por mais que ela seja realizada aqui, ela é um evento do Alto Vale, um evento do estado de Santa Catarina, né? Tem uma grande importância. João, os pontos que me fizeram pedir esse espaço foi por meu nome ter sido citado, obviamente, certo? E aí os três pontos que me fizeram pedir, né, esse direito desse momento aqui, foi porque naquele momento foi deixado ou tentado deixar uma impressão de que nós estaríamos querendo apenas atrapalhar o processo licitatório, atrapalhar a realização da festa, o que não é verdade, né? Foi falado de situações como se foi dada uma conotação de que era apenas o intuito de atrapalhar com coisas fúteis, que não é o caso, nós falaremos aqui na sequência. Foi dito também aqui que nós não estaríamos aceitando o resultado da licitação. Na parte de não aceitar o resultado da licitação, eu concordo, nós não estamos aceitando. Veja bem, João, a palavra licitação já sugere que seja algo lícito, certo? O que é ser lícito num processo licitatório? É quando a empresa vencedora, ela apresenta todos os documentos, cumpre com todos os requisitos editalícios. Nós participamos de licitação quase todos os dias, João, certo? Quando nós participamos de um processo licitatório, que a empresa vencedora não é a nossa, mas essa empresa cumpre todos os requisitos, apresenta todos os documentos, nós ficamos calados e deixamos trabalhar, como foi dito aqui, deixa trabalhar. Sim, deixa trabalhar. Agora, quando a empresa não cumpre com todos os documentos, não apresenta todos os documentos, amparados legalmente, tem um amparo legal que nos dá o direito do recurso administrativo, aí nós buscamos o nosso direito de brigar e de mostrar os fatos que não estão corretos. E quando esse recurso administrativo não é atendido dentro daquilo que a gente espera, né, onde os pontos falhos não são de fato levados, considerados, aí não nos resta outra opção senão buscar outras instâncias, e foi isso que aconteceu. E o terceiro ponto que foi falado aqui é de que as denúncias perderiam a credibilidade por terem partido da minha pessoa, que teria sido lesado no processo licitatório. Aqui eu acredito que foi dito, querendo ou não, foi dito uma verdade, tem uma verdade e uma parte que eu concordo e uma parte que eu não concordo. Eu concordo na parte de ter sido lesado. De fato, nós fomos lesados no processo licitatório, porque nós ficamos em segundo lugar e a primeira colocada foi habilitada de forma incorreta, sem apresentar toda a documentação exigida no edital. E discordo da parte que perde a credibilidade. Ora, quando você é vítima de algo e você denuncia por você ter sido a vítima e você está denunciando, perde a credibilidade? Não entendi a lógica disso, certo? Não pode. Se há um erro, a vítima pode denunciar, e não é porque ela é a vítima que isso descredibiliza a denúncia. Pois bem, então os dois pontos que aqui que você, agora chegando ao ponto que você me perguntou, o que motivou, tem dois pontos aqui. Uma parte que é com relação à habilitação da empresa, que é uma parte que foi que do ocorrido, e a outra parte é com relação à execução e à entrega do objeto, que foi irregular em relação àquilo que estava previsto em edital. Mas vamos falar de habilitação. A licitação aconteceu no dia 15 de dezembro de 2025, certo, João? Essa licitação, esse edital, ele seguiu um modelo onde teve várias etapas de apresentação de documentos. A lei permite que seja assim, por mais que a gente discorde. A gente imagina o seguinte: as empresas sentam para fazer uma licitação, já apresenta a documentação e avalia. A primeira colocada tá ok, parte não, ok, tá errada, já passa para a segunda e vai em frente. Mas não, criam-se essas manobras permitidas por lei de apresenta um documento hoje, outro daqui um dia, outro no contrato, e aí vira uma novela, certo? Mas tudo bem, isso é permitido e foi feito dessa forma. Na primeira remessa de documentos, João, e aqui eu vou te repetir uma pergunta que eu te fiz agora há pouco, a gente conversou, eu te perguntei qual é o público, né, da festa da cebola. Se você puder me ajudar e me dizer de novo o que nós falamos antes dessa questão do público. Você disse...
0: Fica aquela

0: média de 20, 25, 30 mil pessoas.
1: E público fixo?
0: Fixo.
1: Aí num público giratório, aquela pessoa que vem na sexta, sábado, domingo, nós elevamos esse público para 50 mil pessoas, 40 mil pessoas. No Alto Vale, nós temos algum outro evento que tem o mesmo público da Festa Cebola, de 40, 50 mil?
0: Acredito que não.
1: Eu também acredito que não, com todo o respeito aos demais eventos. Aquele evento que tem 5 mil pessoas, que tem 10 mil pessoas, é um grande evento também.
0: Até porque o evento de maior porte do Alto Vale é a Festa da Cebola.
1: É a Festa Cebola. Então, o primeiro questionamento nosso foi em cima de um atestado de capacidade da empresa vencedora, que trouxe um atestado de capacidade de técnica de um outro evento do Alto Vale Itajaí, que teria tido 40 mil pessoas. Ao nós pedirmos a comprovação desse número, veio respostas, vieram um monte de respostas vagas e tal, através de diligências executadas pela comissão da licitação, mas nenhum documento contundente que provasse. Até porque, por mais que um diga, outro afirme, outro assine, dê a declaração, a gente sabe que não tem. Aí aqui vem a pergunta, diz, ah, mas isso tira a aptidão da empresa em fazer o evento? Não. Até a empresa pode ter aptidão para fazer o evento. Porém, ela já começou mal intencionada trazendo um número não comprovado. Começa por aí. Muito bem. Inclusive nessa fase, João, voltou à tona algo bem interessante, que para fazer uma festa da cebola que custa acima de 5 bilhões de reais, ultrapassa os 6 milhões de reais, a empresa pode ter um endereço que pode ser o endereço da casa do dono da empresa, não precisa ter um escritório montado, não precisa ter uma sede montada, tendo o CNPJ e os documentos, está valendo. Hoje, se você buscar no nosso CNPJ e você ir no endereço da empresa, você vai chegar lá na empresa onde nós estamos instalados, onde temos toda a estrutura, e não na minha casa, certo? Mas a lei permite, mais uma vez vou dizer isso, a lei permite, mesmo que seja para assumir um objeto que custa mais de 6 milhões de reais. Pois bem, seguindo, a licitação foi dia 15, veio recesso, Natal, Ano Novo e tal, a homologação da licitação aconteceu no dia 19 de janeiro. Ok, cumprindo os trâmites, de fato, tudo dentro do normal. E aí, a partir desse dia, do dia 19 de janeiro, a empresa teve, então, até o dia 26 de janeiro para apresentar toda a documentação, o restante da documentação. Detalhe, nesse modelo digital, a licitação já não corria mais pelo portal de licitações. E sim, toda a documentação já passa a ser encaminhada via e-mail, o que já dificulta a fiscalização. Certo? Mas nós fomos solicitando os documentos e fomos sendo atendidos as nossas solicitações, respondidas e tal pela equipe de licitações. Pois bem, nessa fase, João, tem uma série de documentos, então, de habilitação técnica que a empresa deveria apresentar. Nesse modelo digital, a empresa pode apresentar o documento próprio ou num serviço, por exemplo, segurança. Ah, eu não trabalho, eu não tenho segurança no meu objeto. Então eu subcontrato uma empresa de segurança e aquela empresa subcontratada apresenta os documentos. Isso é ótimo. Nesse ponto o edital é muito bem elaborado. Por quê? Porque aí evita que eu esteja habilitado e tenha ali 10, 15 empresas inabilitadas trabalhando comigo. Não, todo mundo que está trabalhando comigo no evento tem que estar habilitado para estar prestando serviço de qualidade. Perfeito, isso é ótimo. Agora, para isso, o edital tem que ser cumprido. Já no que tange a questão da habilitação técnica para estruturas, para pavilhões, tendas, palco, estandes e geradores, nem a empresa vencedora, nem a sua subcontratada para esse item apresentaram atestado de capacidade técnica. Não tem, não tinha isso, não continha isso na habilitação da empresa. Simplesmente não existiam esses documentos. Exigia-se também a apresentação do registro de dois técnicos de sonorização, porque tem o palco principal, o palco alternativo, dois técnicos de iluminação, 8 montadores de estrutura metálica, um operador de gerador. Nada disso foi apresentado. Nada disso foi comprovado. Ah, mas a empresa fez a festa e realizou. Ok, mas no edital dizia que tinha que apresentar. Então o edital tinha que ser cumprido. O edital é soberano, certo? É o que rege as regras. Não foi apresentado. Para o laudo de flamabilidade das lonas e tecidos, né? Os tecidos são usados na decoração, não podem propagar fogo, as lonas não podem propagar fogo. Esse laudo tem que ser assinado por um engenheiro químico. O CONFEA, que é a Confederação Nacional da Engenharia e Arquitetura, ele não permite que um engenheiro mecânico assine esse, ele não tem aptidão para isso, tem que ser um engenheiro químico. Foi apresentado um atestado assinado por um engenheiro mecânico. Esse atestado não tem validade, certo? Não tem validade. 80 certificados de seguranças, porque é disso para mais segurança que trabalha durante o evento, nenhum certificado foi apresentado, João, certo?
0: Eu tenho um minuto para ti ainda.
1: Tá, vamos lá. Eu vou te falar, vou passar rapidinho para você então aqui. Importante para você te falar sobre o principal ponto. No que tange ao plano de sustentabilidade, no plano de sustentabilidade, João, até no dia 26, que era o último dia

0: último dia da licitação, para apresentar as documentação, até às 6 horas da tarde a empresa não tinha nenhuma habilitação. A partir das 6 horas da tarde, a empresa começou uma corrida para construir uma habilitação técnica, bem rapidinho. Foi criado no dia 26, à meia-noite encerrava o prazo para entregar a documentação. Às 6 horas da tarde, foi gerado um contrato da empresa vencedora com uma empresa de engenharia, que não existia. Logo em seguida foi gerado uma RT de um suposto plano de sustentabilidade que teria sido executado na cidade de Mafra, onde a empresa licitante, a vencedora, no contrato com o município de Mafra, não tinha no objeto esse serviço.
1: É, deu tempo aqui com o amigo, terminou, queria continuar aqui. É, tudo isso consta da sua denúncia?
0: Tudo isso consta da minha denúncia, certo? E só para encerrar, João, eu vou te pedir só assim, dentro do direito de resposta, só que você me dê mais um minuto, porque, afinal de contas, na outra entrevista nós tivemos 20 minutos e eu tô a menos de 10 aqui. É, deixa eu te falar uma coisa. Aqui, nesse ponto que eu tava te falando, existem suspeitas de fraude, porque nós temos declaração do vereador de Mafra dizendo de que esse serviço não foi prestado naquele contrato. Se não foi prestado, então é falsificação de documento. Mas o pior de tudo isso aqui, a prefeitura aceitou um protocolo de certidão de acervo técnico, que esse protocolo, mesmo que esse documento fosse emitido no dia 26 de janeiro, ele não poderia ser aceito. Ele não poderia ser aceito porque ele foi emitido depois da licitação. E a lei de licitações não permite que se insira documentos após a licitação. Mas o pior de tudo, o CREA negou esse pedido. Então foi aceito um documento que não existia e que nunca vai existir porque o CREA negou, certo? Esse é um ponto bem importante. Pois bem, dentro disso, João, só dizer uma coisa para ti. E para eu finalizar aqui, então, eu imaginava que teria um pouquinho mais de tempo para ser igual ao outro tempo que teve aqui, mas
1: o
0: vamos
1: tempo
0: lá.
1: Não foi abordado sobre a festa como um todo.
0: Não, tudo bem, mas é o que é importante, porque na outra situação foi inclusive dada a conotação de que nós estaríamos preocupados se o Luan Santana tinha um centímetro a mais ou a menos, e nós não seríamos tão irresponsáveis de trazer aqui pontos fúteis. Nós estamos falando aqui de assunto muito sério. Só quero deixar uma observação rápida aqui. Quanto ao valor glosado, foi feito o pagamento da empresa e foi descontado R$12.000. Existe um relatório que apresenta um número aí de R$500.000. Numa breve análise nossa, nós chegamos a pelo menos R$300.000, R$400.000 que não foi montado no evento, mas foi pago na íntegra para a empresa. Eu vou só deixar aqui, não é uma acusação e nada, mas é uma dúvida que eu quero compartilhar contigo e com os ouvintes. Nós viemos e baixamos 35%, era o maior desconto. As outras empresas que participaram, nenhuma chegou a 35%. Certo? Nenhuma chegou a 35. Nós tínhamos na mente de que nós tínhamos que cumprir o que estava no edital. Será que aquela empresa que veio e baixou 50% com tanta convicção, pá, 50%, R$700.000 abaixo, ela já sabia que não precisava montar tudo? Porque até porque ela parece ser a empresa preferida da atual gestão, porque foi dito aqui que espera-se que ela vença a licitação da próxima festa, que venha e vença novamente. Então, fica essa dúvida. E por fim, João, prometo te encerrar com esse assunto. Luan Santana tocou sábado passado, em Curitibanos, por 1.200.000. Tocou em Xanxerê há poucos dias, vai tocar no município de Lages, esteve recentemente em Caçador, tudo com cachê de 1.200.000. O contrato apresentado para a prefeitura de Ituporanga é de 1.500.000. Por que que Ituporanga vai pagar R$300.000 a mais, né? Não Ituporanga, mas a empresa que fez, certo? Mas o que é pior, na rádio produção, que é a que rola nos bastidores, existe um comentário forte de que a empresa vencedora está solicitando um aditivo à prefeitura na ordem de R$300.000 e que há rumores fortes de que a prefeitura estaria disposta a pagar, né? Então, que fique esse alerta aos órgãos fiscalizadores e tal. Na questão das nossas denúncias, claro, João, tá tudo na mão. Nós temos aí uma denúncia no Ministério Público, tem uma representação no TSE e tem uma ação popular para apurar essas possíveis irregularidades referentes aos documentos criados no plano de sustentabilidade. Fica nas mãos da justiça. Obrigado, João, pelo espaço, tá bom?
1: Valeu,
0: fiquem todos com Deus e vamos conversando.
1: Vai, Éder, Coelho da E3 Eventos. Amanhã tem mais Café com João.
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2: 8:04, Josué Guerra tá chegando por aí com o nosso Manhã da 94 nesta quarta-feira, dia 13. Adriano Coelho cumpre agenda hoje em Florianópolis, junto com uma comitiva de Ituporanga. É nosso

vereadora vai a Florianópolis hoje e o José vai com você até o meio-dia aqui no nosso Manhã 94. Amanhã cedinho a partir das 5, a gente volta por aqui com o nosso Bom Dia Sintonia e eu volto também hoje com as dicas aí do repórter da economia. Boa quarta-feira, Bom Dia Sintonia.

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4: Deixa conosco, 8:05, estamos chegando no seu radinho. Que beleza, que alegria, hein? Bom dia, bom dia, bom dia pra você. E aí, como é que tá? Tá tudo beleza? Estamos chegando em sintonia FM. É amanhã de quarta-feira? Quarta-feira estamos juntinhos por aqui. Boa música, alegria, descontração e informação. Após o nosso Bom Dia Sintonia, o Café com João, estamos chegando na programação especial para trazer para você o que há de melhor, hein? É quartô, meu povo! Como diz o filósofo Ironildo de Oliveira, é dia de cheirar pescoço hoje? É dia de namorada, bola rolar? E aí, como é que vai ser tua quarta-feira? O importante é estarmos juntos por aqui na nossa Sintonia FM. Tá trabalhando já, cedinho? Tá descansando? Tá enfrentando esse friozão? Tá se exercitando? Ou então tá um pouquinho mais debaixo das cobertas? Tá valendo também? Tá em frente ao fogão a lenha? Tá mateando, tomando aquele cafezinho? Independente do que você está fazendo, o importante é estarmos juntos aqui nas ondas da nossa Sintonia FM, tá bom? Que Deus te abençoe e que possamos ter juntos aí uma excelente quarta-feira. É um prazer estarmos juntos por aqui. Como diz Diogo Maciel, Adriano Coelho cumprindo a agenda hoje como vereador em Florianópolis, e a gente tem o maior prazer de estar com você por aqui nas ondas da sintonia. Eu quero a sua participação, hein? 91920947, esse é o nosso WhatsApp. Você manda mensagem, participa da programação especial do nosso Manhã da 94. Que Deus abençoe nosso trabalho, nosso dia, nossa quarta-feira. Simbora na programação, começa com Eduardo Costa e Ana Castela.
5: 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Será que eu sou cachaceiro?
4: É o cachaceiro por aqui.

Eu sou consumidor. Eduardo Costa com a Ana Castela na sintonia, 8:10. 8:10. Bora, na melhor programação do seu rádio. Vamos juntos, essa é a sua sintonia FM, 45 anos com você. 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
1: 8:15.
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1: Trazendo o som de Lauana Prado. 8:17, não perca a hora por aqui na nossa Sintonia.

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0: Vamos lá, vamos para os portais de notícias do Brasil, aqui de Santa Catarina, também no G1. O site da Globo fala aqui em pesquisa eleitoral para presidente da Quest, colocando Lula e Bolsonaro, Flávio Bolsonaro, empate técnico. Primeiro turno também, né? Ó, só que os dados que traz essa pesquisa aqui, tá? Primeiro turno, Lula 39, Flávio 33, Caiado e Zema 4%. No segundo turno, traria aqui essa pesquisa, Lula 42 e Flávio Bolsonaro 41. Também a pesquisa buscou aqui outras informações, né? Para 46% da população, Master afeta o governo Lula e Bolsonaro. STF e Congresso e o Banco Central, ou seja, prejudica todo mundo. 49% desaprovam e 46% aprovam o governo Lula. Então, hoje as manchetes estão aí por conta dessa pesquisa Quest. Aqui em Santa Catarina, tem aniversário hoje, vou fazer uma festa, João Sérgio, é aniversário da Ponte Ercílio Luz, 100 anos. Como monumento de 5 mil toneladas, se sustenta em pé, uma reportagem especial. E também essa situação aqui do Cão Orelha, né? Ministério Público investiga quem lucrou com postagens falsas na web. O caso foi arquivado, né? As contradições levaram ao arquivamento. E o Ministério Público de Santa Catarina diz agora que adolescentes e Orelha não estiveram juntos em praia. Aí o pessoal foi lá, a família teve que voltar da viagem que tava, eles tiveram que sumir no mundo porque as pessoas queriam lá, queriam até tirar a vida dos adolescentes. Agora, vai ter responsabilização com quem escreveu tanta baboseira na internet antes mesmo de ter aí uma conclusão do caso, né? Pessoas que não estavam nem um pouco ligadas ao caso, só viam algumas manchetes aqui e já acusavam aquela família. Agora diz que, Orelha e adolescentes não estavam juntos na praia, mas eles não tinham até vídeo lá, enfim. Gente, quando surge uma situação dessa, a gente tem que ficar muito atento antes de ter aí a nossa opinião colocada, né? Só alguns dos destaques por aqui na nossa Sintonia FM.
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Às 8h25 tem.

0: Tá aí Luan Santana na nossa sintonia FM, que beleza, que bacana, hein? 8h29, vem aí manchetes de polícia, eu quero falar da farmácia Gabiroba, tem recado especial pra você, farmácia Gabiroba, fala pra gente, Dayana, rede super popular.
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1: Tá dado o recado, valeu, Dayana. 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
1: 8:31.
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1: João Sérgio vai trazer destaques e informações de polícia por aqui em sintonia. As informações, as manchetes com você então. João Sérgio, um bom dia pra você.
4: Muito bom dia pra você, Josué, bom dia a todos que nos acompanham. 9 da manhã nos fatos, caso Ana Beatriz. Homem é condenado a 58 anos e 9 meses de prisão por estupro e assassinato da adolescente. 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
4: Motorista é preso após oferecer dinheiro a policiais. Homem é preso após ameaçar a companheira e família em Ituporanga. 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
1: Josué, 9 da manhã, fatos policiais, até já.
2: Até já então, obrigado João Sérgio pelos destaques, pelas manchetes de polícia por aqui. Tá chegando o Grupo Carisma, 8:33, ótima manhã de quarta-feira pra você. Como é que tá por aí? Tá friozinho por aí? Aqui tá frio, e aí como é que tá? 8:33.

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esse é o som do Xeloquê do Pop H, aqui na sintonia, 8:41. Bom dia pra você. 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Tá chegando Roberta Miranda com Solange Almeida. 8:42.

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1: 8h45.
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1: 8h49 é Sabor Amor. Toguro com Jorge Mateus. Faltando agora 11 para as 9.

0: Obrigado!
1: Aí na sintonia. Bora na programação, já já tem fatos policiais. 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
1: Bora de Gustavo Lima em sintonia, e depois tem fatos policiais por aqui.

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1: Chegando a edição de hoje,
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1: Fatos policiais no ar às 9 horas da manhã em sintonia. 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
1: Valeu, Gilson, recado dado aqui na nossa sintonia também, hora de falar de Jone Materiais de Construção. 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Jone Materiais de Construção, trazendo João Sérgio e a edição de hoje dos fatos policiais aqui em sintonia. As informações chegando com você, João Sérgio, mais uma vez, bom dia.
2: Mais uma vez, bom dia para você, Josué. Bom dia a todos que nos acompanham. Uma ótima quarta-feira para todos nós. 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
0: E olha, neste final de semana, as festas que tem a marca do frigorífico Perimbó, festa do Cerro Negro e baile em São Miguel Atalanta. 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
0: Agora são 9h08. Um motociclista de 20 anos ficou ferido após um acidente de trânsito envolvendo uma motocicleta e um caminhão na tarde de ontem em Agrolândia. A ocorrência foi por volta de 17:40 na Rua dos Pioneiros, no centro da cidade. De acordo com o Corpo de Bombeiros Militar de Trombudo Central, que atendeu a ocorrência, quando os socorristas chegaram ao local, o condutor da motocicleta estava deitado na via, consciente e orientado. O jovem relatava dores no braço direito e na perna de direita. Conforme os bombeiros, havia suspeita de fratura nos membros mencionados. Ele recebeu atendimento e foi conduzido ao hospital de Agrolândia. E olha, um homem morreu após um tombamento de um trator agrícola na tarde de ontem, no interior de Bom Jardim da Serra, na Serra Catarinense. O acidente foi registrado por volta de 14:40 na localidade de Mantiqueira, às margens da DC-390. De acordo com os bombeiros militares, o local era de difícil acesso, em área rural, e tiveram que utilizar

0: A vítima ficou sob o rodado traseiro do veículo e foi retirado antes da chegada da equipe de socorro com auxílio de outro trator. A guarnição realizou os procedimentos de atendimento pré-hospitalar com uma avaliação primária e aferição dos sinais vitais. No entanto, o óbito foi constatado no local devido à gravidade dos ferimentos. Isso na colheita da maçã. E uma mulher de 63 anos ficou ferida gravemente após a queda de motocicleta ontem, lá em Presidente Getúlio. O acidente foi às 3 da tarde, na rua Alberto Boeder, no bairro Rio Ferro. De acordo com os bombeiros voluntários daquele município, a vítima era condutora de uma motocicleta. Quando os socorristas chegaram ao local, ela estava na cena com ferimentos graves na região do crânio, com suspeita de traumatismo craniano, além de suspeita de fratura na perna direita. A mulher recebeu atendimento pré-hospitalar, foi protocolada e encaminhada ao Hospital Maria Auxiliadora, lá de Presidente Getúlio. Posteriormente, devido à gravidade dos ferimentos, ela foi encaminhada para o Hospital Dr. Valdemiro Colaute, lá de Ibirama. E uma mulher de 30 anos ficou ferida após uma colisão entre dois automóveis na tarde de ontem em Dona Ema. O acidente foi registrado por volta de 5 da tarde na rua Alberto Conglin, no centro do município. De acordo com os bombeiros voluntários de Presidente Getúlio, a ocorrência envolveu dois veículos Volkswagen Gol. Uma das condutoras, um dos condutores, não teve ferimentos, já a mulher teve ferimentos e foi conduzida ao Hospital Maria Auxiliadora, lá de Presidente Getúlio. Agora são 9h11. 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
0: Agora são 9h12. 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
1: Falou de Urizo, hein? E quinta-feira agora tem rodízio de sopas lá no CT, no qual o Josué não perde. 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Olha o brutal assassinato da adolescente Ana Beatriz Schelter, de 12 anos, ocorrido em março de 2016, em Rio do Sul, resultou na condenação do primeiro dos 3 réus levado a julgamento pelo crime. O pedido do Ministério Público de Santa Catarina, o acusado, apontado como principal autor, foi condenado pelos crimes de estupro de vulnerável, homicídio qualificado e fraude processual, com a pena fixada em 58 anos, 9 meses de prisão em regime fechado e de 9 meses e 26 dias de detenção em regime semiaberto. O homem de 50 anos foi o primeiro a ser julgado no processo em que outros 2 homens também foram denunciados. Ele está preso no presídio regional de Rio do Sul. O julgamento ocorreu no Tribunal do Júri na capital em razão do desaforamento da comarca de Rio do Sul a pedido da defesa. A condenação atendeu integralmente a tese sustentada pelo Ministério Público de Santa Catarina no júri popular, iniciado ontem de manhã e encerrou na madrugada de hoje, quarta-feira, dia 13. O réu que acompanhou o júri teve negado o direito de recorrer em liberdade. Agora nós vamos falar aqui de que um homem de 60 anos de idade foi preso por corrupção ativa e por dirigir veículo sob influência de álcool na tarde desta terça-feira em Londres. A ocorrência foi registrada por volta de 5:30 da tarde no centro do município após um acidente de trânsito envolvendo 2 veículos. De acordo com a Polícia Militar, durante os procedimentos no local, os policiais aperceberam que um dos condutores apresentava sinais de embriaguez. Ao ser oferecido o teste do etilômetro ou do bafômetro, o homem teria retirado R$62 do bolso e oferecido o valor aos policiais para não realizar o teste do bafômetro e ser liberado. Diante da situação, a guarnição deu voz de prisão ao motorista. Ainda conforme a PM, durante a condução até a delegacia, ele ficou mais generoso. Ele ofereceu R$500 aos policiais. O autor foi encaminhado para a delegacia, onde foi apresentado para a lavratura do auto de prisão em flagrante pelos crimes de corrupção ativa e dirigir sob influência de álcool. Cada coisa. E um homem foi preso após uma ocorrência de ameaça e violência doméstica no bairro Vila Nova, em Tuporanga, na terça-feira. A Polícia Militar foi acionada pelo Copom para averiguar a denúncia de que ele estaria com uma arma de fogo e ameaçando familiares. Ao chegar no endereço informado, a guarnição encontrou a casa aberta, mas sem ninguém no interior. Em contato telefônico com a solicitante,

0: a vítima informou que havia se abrigado na residência de uma vizinha por medo do companheiro. Segundo o relato repassado pela polícia, ele teria ameaçado matar a família. Após buscas nas proximidades, os policiais localizaram a mulher. Conforme a PM, ela estava emocionalmente abalada, chorando, tremendo e apreensiva com a movimentação de veículos na rua, já que o companheiro havia saído com o carro da família. Enquanto a guarnição registrava a ocorrência e se deslocava para a delegacia, o veículo foi visto seguindo em direção ao centro. O automóvel foi abordado e o homem foi identificado. Durante a busca pessoal e veicular, nada de ilícito foi encontrado. Diante da situação, ele recebeu voz de prisão com base na Lei Maria da Penha e foi orientado sobre os seus direitos. A vítima foi encaminhada para acolhimento e os procedimentos cabíveis. Meu querido Josué, estes foram os fatos que marcaram estas últimas horas em toda a nossa região. Qualquer outro fato em termos de segurança pública, eu volto aqui no Manhã da 94.
1: Combinado então, valeu João Sérgio, às 9:20 e essa foi a edição de hoje dos fatos policiais.
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1: E um bom dia aqui na sintonia às 9:20. Mandar um alôzão, quem tá com a gente é a Terezinha Krause, tá ligadinha conosco em sintonia. Alô Terezinha, bom dia. Nilson Cebodi lá do Indaiá Petrolândia, também tá ligadinha aqui na sintonia, tá tomando aquele mate, curtindo a programação, bom dia. Bom dia também meu amigo Ricardo Claudino, tá no trecho, tá ligadinho com a gente aqui na sintonia. Bom dia Ricardo, um abraço pro amigo Elton lá do Carvão Santa Teresa. Ô Elton, aquele abraço campeão, tá sempre na lida, curtindo a programação da nossa sintonia FM. Alô, Elton!

som de Zezé de Camargo e Luciano, apaixonado por você. 9:22. Bom dia, ótima quarta pra você.

0: apaixonado por vocês, Zezé de Camargo e Luciano.
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2: Bom dia, Josué e amigos do Manhã da 94. Hoje queremos meditar no tema A Voz do Bom Pastor. Com tantas vozes no dia a dia, redes sociais, notícias, opiniões, é fácil se perder. Com tantas vozes e verdades ao nosso redor, falando conosco todos os dias, é fácil ignorar a voz mais importante e verdadeira, a voz do bom pastor Jesus. Ele diz: as minhas ovelhas escutam a minha voz, eu as conheço e elas me seguem. Jesus, o bom pastor, fala conosco. Ele nos chama pelo nome e nos guia com amor. Sua voz não confunde, porém acalma. Ele nos conhece, sabe o que enfrentamos e nos guia com amor. Seguir Jesus é confiar que Ele nos conduz, mesmo nos vales escuros. Ele cuida, protege e dá a vida eterna. Nenhuma ovelha é esquecida em seu rebanho. Por isso vamos dizer: Senhor Jesus, ajuda-me a ouvir a tua voz no meio da correria e a seguir os teus caminhos, hoje e sempre. Amém. Tenham todos um bom dia e fiquem com Deus.
0: Valeu, pastor Paulo, obrigado.
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0: Valeu, Ailton, recado dado. 9:28, um abraço especial aqui do Arno Online. Manda pra toda a família, pros amigos, pra equipe da sintonia também. Alô, Arno, aquele abraço. A Isolde Bogo também tá com a gente, oferecendo aqui pra dona. É pro seu Agostinho Venca, Lúcia Freiberger, é o pessoal que tá ligado na sintonia aqui na Santa Teresa, né? A Catarina, o Alvídio também, o pessoal que tá curtindo a programação da sintonia, né? Alô, Isolde, aquele abraço! Tá chegando o Felipe Murilo com sucesso lá na roça.

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1: Oh, que beleza! Sorteio relâmpago aqui na sintonia. 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
4: Bora na sintonia 935. 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
4: 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Olha só, Neuza Andrade Toll. Alô, Neuza! Foi a ganhadora do nosso almoço lá no Santa. Que beleza, hein? Aproveita o teu almoço nesse domingo. Beleza, né? Neuza, parabéns pra você. E fique ligado que já tem mais sorteio por aqui. Agora tem Traia Véia.

0: 8h39, o Diogo Maciel tá chegando na programação, repórter da Economia Hoje. Alô, Diogo, conta as novidades, campeão, bom dia.
1: Vamos lá, Josué, vamos lá, bom dia pra você, pra toda a nossa audiência aí nessa manhã de quarta-feira, começando com as melhores dicas do repórter da Economia, falando de economia, de investimento, de prêmios, falando de Sicoob Alto Vale agora, pra bater um papo com a Maria. 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
0: 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Josué Egger, começando bem demais nesta manhã de quarta, daqui a pouco eu volto por aqui.
2: Combinado, até já.
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2: Da economia 9:40.
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2: 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Bora em Sintonia 942. Eu tenho um recado aqui especial pra você ali de Alto Ribeirão Pacas em Aurora, né? A administração informa aqui, ó, que a serra ali, a serra do Alto Ribeirão Pacas tá interditada, né? Essa interdição é pra melhorias ali no calçamento, é pra melhorias da via também, né? Que vai seguir aí durante todo o período de hoje ainda também, tá bom? Então você que geralmente passa em direção ao Alto Ribeirão Pacas, a serra ainda está interditada, já começou o trabalho ontem e segue hoje, utilizei as vias alternativas então, beleza? 9:42.
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0: A hora. 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
4: Às 9 horas e 56 minutos. Tá chegando Banda Passarela e o Pix.

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3: 9:58.
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2: Às 10 horas da manhã, quero mandar um alôzão especial aqui da dona Adélia. Manda os parabéns pro esposo Nilson, né? O Nilson tá completando hoje 76 anos de idade. Ô Nilson, parabéns, felicidades pra você aí de toda a família. Dona Adélia tá mandando aqui o recadão especial na sintonia às 10:30 da manhã. Tá chegando notícias por aqui.

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2: O prefeito de Ituporanga, Jason Kurtz, assinou o contrato para o início das obras de asfaltamento da rua Tenente Jacó Felipe, conhecida como a Rua da Casa das Tintas. Segundo o prefeito, a empresa AMG, responsável também pela pavimentação da SC-281 entre Ituporanga e Atalanta, vai executar o serviço. A expectativa é que os trabalhos iniciem nos próximos dias, após a emissão da ordem de serviço pelo governo do estado. Além do asfalto, o projeto também prevê melhorias nas calçadas e na infraestrutura do trecho, beneficiando moradores, comerciantes e motoristas que utilizam diariamente a via. O Repórter Sintonia volta às 11 horas da manhã. 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
3: Bora em sintonia, 10 horas e 2 minutos. Um bom dia especial pra você que tá ligadinho conosco. Rapaz, o sol vem, ele tenta dar uma espiadinha assim, dar uma olhadinha aqui pra nós em Ituporanga, ele volta, se esconde um pouquinho, mas eu acho que tá quase chegando a hora de sair o sol aqui pra gente. É verdade, hein? Eu sei que a Jacera veio hoje da Embuia, ela disse que lá na Embuia já hoje manhã cedo já tinha sol e nós aqui nada, né? Nós aqui nada. Mas daqui a pouquinho eu acho que ele vai aparecer. 10 e 2, deixa eu falar pra você direto de AC Farma. 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
3: Tá dado
4: o
3: recado.
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3: Valeu, valeu, valeu. 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
3: Às 10:04, tá chegando o som de...

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3: Flamengo!
4: Deixa eu ver. Amor, o Flamengo nem tá jogando e quem fez o gol foi o Paysandu.
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0: Deu moral, Zenete Cristiano na nossa sintonia FM, às 10h11, 10h11 da manhã. Ótimo dia pra você que tá ligadinho, tá curtindo a programação conosco. Bom dia, bom dia, bom dia. 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
0: Bora, valeu! 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A Cefarma, Alfredo Wagner, em Buia e Leoberto Leal. 10h12, daqui a pouco tem informações da previsão do tempo por aqui.
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0: Tá aí na sintonia. O celular ficou pra onde, rapaz? Ficou lá dentro da piscina, né? Que beleza. Bora na sintonia às 10h16, trazendo a previsão do tempo, com apoio por aqui da Agrozecão, qualidade e tradição. 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
0: Muito bem, com o apoio da Grosecão, tá chegando.
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0: Ronaldo Coutinho, direto da Climaterra em São Joaquim, para trazer as informações da previsão do tempo. Ronaldo, esperar para hoje, os próximos dias, o frio deve ficar por aqui. Ronaldo, bom dia.
3: Bom dia. É, o dia começa com tempo frio, né? Entre 1 e 4 graus, alguma geada onde não tiver nevoeiro. À tarde, uns 18, 19, pouquinho mais ou pouquinho menos. É o que vem acontecendo. As tardes ficam bem agradáveis na região. Pode até passar dos 20 graus. 20, 22 em alguns pontos. Mantém algo parecido também na quinta, entre 4 e 7 graus. E 20, 22 à tarde, tempo bom com nevoeiro, depois o sol predomina. Na sexta, melhor de manhã e pode ter alguma chuva entre a tarde ou a noite. Chance pequena, mas tem. No decorrer da segunda, no sábado, teremos aí condições de tempo também sujeito à chuva entre a tarde e a noite, sábado e domingo, com a passagem da frente fria. Já começa a esfriar no domingo à noite, segunda vai melhorando à tarde, começa com chuva e esfria bem. Semana que vem, semana fria. Da Climaterra, Ronaldo Coutinho.
0: Tá certo, Ronaldo. Obrigado pelas informações da previsão do tempo aqui na nossa sintonia.

0: vem.
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0: Tá dado o recado, valeu! Bom dia na nossa Sintonia FM. E aí, como é que tá essa tua manhã de quarta-feira? Tá gostosa, tá legal? Agora sim o sol começa a brilhar lenta e gradativamente aqui na capital nacional da cebola. Vem com tudo, ao som de Maiara e Maraísa. E os 10%?

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9: Bora, bora, bora, em sintonia, repórter da economia chegando por aqui, o Diogo Maciel tá voltando na programação, trazendo dica especial. Fala, Diogão!
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3: Valeu, Diogão. Daqui a pouco volta na programação da Sintonia, então, né? Que beleza, que bacana. Bom dia especial por aqui. O Alozão, quem tá mandando recado? Ô, José, os pais José e Vilma, parabenizando aqui o filho Alexandre Pereira. O Alexandre tá de aniversário hoje. Parabéns, Alexandre. Felicidades, muitos e muitos e muitos anos de vida. Vamos juntos na programação especial do seu rádio pra trazer mais sucesso. Tá chegando o Grupo Marcação. Agora é tudo.

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2: 10:30 da manhã.
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2: Muito bem, hein? 10:31, tá na hora de trazer por aqui os avisos e recados com apoio da Loja Conforto. 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
2: Valeu, Márcio.
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2: Hora de avisos, recados, anúncios e classificados do rádio a serviço da comunidade. Quem tá procurando serviço? Presta atenção, essa aqui são as pessoas que estão procurando serviço, tá bom? Procura serviço em solda, borracharia ou auxiliar de mecânica em Ituporanga, para cuidar de idosos ou de diarista, procura serviço de diarista, também de servente de pedreiro, procura serviço de diarista, revisora ou em mercado, procura serviço de jovem aprendiz, ainda casal procura terreno para tocar uma safra, procura serviço de diarista todos os dias disponíveis, procura serviço também de diarista, vendedora ou diarista, para trabalhar em padaria ou de diarista e também procura serviço de diarista. Agora quem tá oferecendo empregos. Empresa contrata operador de retroescavadeira para Rio do Sul, precisa ter carteira CNH, categoria C. Contrata-se pessoa para trabalhar em acabamento de peça pré-moldada. A contratação imediata. Contrata com ou sem experiência em instalação de galpão e estufas metálicas. Contrata costureira com experiência em overlock. Para fechar lateral, pregar manga em anel, né? Para trabalhar na facção na gabiroba. Loja Berlanda contrata vendedor e operador de caixa, levar currículo na loja, aqui no centro. Contrata-se assistente de produção, operador de máquina industrial e assistente em recursos humanos. Agrocomercial Mariandre contrata agrônomo ou técnico agrícola. Empresa de conservas do Cerro Negro, a Rolling contrata aqui auxiliar de produção, masculino ou feminino, não precisa ter experiência. O frigorífico de Aurora contrata auxiliar de higienização industrial e motorista entregador categoria C. A Ecotrate contrata desenhista, caldeirista e auxiliar de produção. Contrata armador de ferragem com experiência, são 10 vagas. Contrata-se dedetizador, não precisa experiência. Tem que ter carteira para carro e moto, né? Contrata-se pedreiro com experiência que realmente quer trabalhar. Contrata-se 6 pessoas para trabalhar de freelancer para descarregar caminhão de som e iluminação. Achados e perdidos, foi encontrado um óculos de grau próximo ao supermercado Rinkaus. Foi perdido um óculos de grau no centro multiuso ou ali na farmácia do Girassol. Procura-se para alugar uma casa no interior, procura-se casa pequena de sítio para alugar apenas que tenha um pasto pequeno. Pede-se por doação cobertas, roupas de inverno para o menino de 14 anos e calçado 35. Pede-se por doação roupa de menina, 3 anos de menino de 11 anos. Pede-se por doação cobertas e roupas para menino de 7 anos e também de 16 anos. Pede-se por doação roupas.

0: de inverno para uma menina especial tamanho P e M. Pets por doação roupas e calçados de inverno para menino de 2 anos e menina de 3 anos. Pets por doação botijão de gás, também cobertas e roupas de inverno para o menino de 5 anos. Pets por doação Eternite. Compra um carrinho de bebê de menina, 479-9604-0121. Compra bebê conforto, também esse mesmo número. Compra carga de cebola roxa, 99781-9555. Aliás, perdão, 97819655. Tá comprando aqui o cebola roxa, tem carga de cebola roxa, tá comprando aqui, tá bom? Doce filhote de gato, doce filhote de border collar, ainda com doce colchão de casal, doce 4 filhotes de border collar e ainda doce filhote de cachorro boxer, porte médio, está com 60 dias. Aluga-se excelente sala comercial no bairro Jardim América, área de 500 metros quadrados, esquina da rua Prefeito Virgílio Scheller com a rua Argentina. Se você tá afim de alugar esse espaço, 98858-7178. Esses são nossos avisos e recados. Lembrando que todas as informações estão lá no site sintonia.fm.br, na aba Classificados.
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0: O Diogo Marcel tá voltando com mais dica por aqui em Sintonia. Fala, Diogão.
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0: Aqui na sintonia, passarinho voa, camisa 10 com João Bosco e Gabriel.

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1: Muito bem, na sintonia às 10h48. O Diogo Marcel tá de volta na programação para trazer mais dica especial direto do município de Petrolândia. Agora fala, Diogão!
2: Repórter da Economia no nosso Manhã da 94 para falar de Petrolândia. 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
2: Valeu, Miriam. 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Com as dicas, meu querido Josué Eger, aqui no Repórter da Economia, na Líder de audiência.
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1: Valeu, Diogo, valeu, aquele abraço especial então pra todos que estão ligados na nossa sintonia FM. Bom dia, os padrinhos, né, Sidney Zeni, pro Marcelo da Silva que está de aniversário hoje, parabéns, Marcelo. O Silvério Cebold das Três Barras tá lá tomando aquele chimarrãozinho, é, oferecendo aqui pro mano o Nilson Cebold do Indaiá, o Nilson tá de aniversário.

dizendo que são o número um do chimarrão, né? Que beleza! Um abraço especial aqui também, aparecendo música para todos os ouvintes, a Zenilda Alves que tá mandando, lá em Alto Rio Engano, em Buia, os filhos Rafael e Grace Kelly, a Nora Aline, o genro Henrique, o neto Enzo e a mãe Alce, pro Sidney e pra Zeni Machado, completando 31 anos de casados hoje. Parabéns, felicidades! Também aqui os pais, né? O José e a Vilma, parabenizando aqui o filho Alexandre Pereira, de aniversário hoje. Parabéns, Alexandre. Felicidades, campeão. Muitos e muitos e muitos anos de vida. Vem com tudo na sintonia ao som de Rio Negro e Solimões.

0: Atenção pecuaristas, vem aí a 32ª Feira do Terneiro, Gado Geral, Reprodutores e Búfalos em Alfredo Wagner. 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Haverá comercialização de animais de diversas raças, além de linhas de crédito com prazo e condições disponibilizadas pelas instituições financeiras. Para mais informações e inscrições, entre em contato com o Ivan pelo fone 48 999455245. 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

0: Tá aí na nossa sintonia, cai na real, Leonardo. 10h57, bora pra falar direto da Unifique. 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
0: Valeu, recado dado na sintonia 10h58. Já tem notícias por aqui.

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3: A Prefeitura de Angelina reforça a orientação aos proprietários de terrenos localizados às margens das rodovias municipais sobre a necessidade de manter essas áreas limpas e roçadas. A medida segue o que está previsto na Lei Municipal número 793 e busca garantir mais segurança para quem utiliza as estradas. Segundo a administração municipal, a limpeza das margens contribui para a melhor visibilidade dos motoristas e na conservação das vias. A Prefeitura de Angelina também informa que a partir de agora, a legislação será aplicada nos casos em que a manutenção obrigatória não for realizada pelos proprietários. Logo mais ao meio-dia, você vai acompanhar o Jornal da Sintonia com as principais notícias da nossa região. Fique ligado!

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2: Eu tenho um convite especial pra fazer pra você. 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
2: Aliás, o Sandro Coelho é depois, né? Agora é o Michel Teló. Amanhã, sei lá, hein?

0: Bem, repórter da economia, Diogo Maciel tá voltando em sintonia. Fala, Diogo.
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0: Que beleza, 11:12, 11:12 da manhã, bom dia especial por aqui, as filhas Tainá Larissa e Ana Karine, o genro Vinícius de Lima, tá todo mundo parabenizando aqui os pais e sogros, né? O Hermínio e a Isolete Schaefer da Silveira, hoje completando 21 anos de casados. Parabéns, felicidades pra eles, né? A Marlete Aparecida Branger dos Santos, de Arroio do Boi Alfredo Wagner, oferecendo aqui para o esposo Ademar, que está completando mais um ano de vida. Parabéns para ele, saúde, felicidades, tudo de bom nessa vida. O recado aqui na nossa sintonia FM. Só brilha aqui na capital nacional da cebola. A temperatura já vai subindo também lenta e gradativamente, né? Temperatura tá vindo aí, é pra casa de quantos? De quantos graus? Deixa eu só ver, espiar aqui um pouquinho quanto que tá a temperatura aqui em Ituporanga agora. Marcando aqui 18 graus, né? 18 graus, temperatura subindo, subindo, subindo. Vem com tudo que tá chegando sucesso. Tá chegando mais música no seu rádio. Sandro Coelho, agora sim, 11:13. Como é que tá aí? Tá preparando o almoço já? Ah, esqueceu de descongelar a carne? Corre lá que dá tempo ainda, 11:13.

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4: 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Daqui a pouco eu trago quem foi o contemplado, a contemplada, tá bom? 11:19, tá na hora de falar de Neo Prime. 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

San Rafael. Tatuagem, sintonia, parabéns aqui, parabéns, parabéns, parabéns pra Márcia Horstmann Bezerra, ganhadora da Ação Entre Amigos, lá da festa do Cerro Negro. Márcia Horstmann Bezerra, ó, cruza os dedos, boa sorte, quem sabe você vai ser contemplada nesse fim de semana.

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5: Bora em sintonia, 11:27. Hugo e Guilherme, já tem manchetes do Jornal da Sintonia.
6: Essa é mais ou menos assim, ó.

Esse é o Guilherme deslumbrante. Falar em deslumbrante, tá chegando aqui as manchetes do Jornal da Sintonia. O Jean Carlos vai trazer o destaque já por aqui. 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
0: Jean Carlos chegando, trazendo o que vai ser destaque daqui a pouco dentro do Jornal da Sintonia. Jean Carlos, bom dia.
2: Bom dia para você, Josué. Bom dia a todos que estão em sintonia com a gente. Olha, daqui a pouco no jornal vamos destacar que a justiça determina a volta das câmeras corporais da PM aqui em Santa Catarina. Governo do estado lança programa milionário para fortalecer a agricultura e pesca. Propriedade turística de Presidente Nereu perde galpão em incêndio e promove vaquinha online. Rio do Sul e Lontras firmam convênio para a gestão conjunta do aeroporto regional. Chapadão do Lajeado recebe emenda de R$200 mil para a compra de equipamentos agrícolas. Seminário Regional de Turismo vai reunir municípios em Alfredo Wagner. Petrolândia terá capacitação gratuita sobre regulagem de pulverizadores. Voluntárias do Bom Jesus realizam entrega de novos uniformes e roupas para pacientes do HBJ. Atalanta inicia a construção da primeira creche do município. Câmara de Bom Retiro aprova plano de cultura e debate demandas do município. Também tem os comentários, as informações de esporte, a cotação agrícola, a previsão do tempo e no Ronda Policial, motorista é preso após oferecer dinheiro a policiais e homem é preso após ameaçar companheira e família aqui na capital da cebola. Tudo isso e muito mais ao vivo a partir do meio-dia no Jornal da Sintonia.
0: Tá certo, Jean, obrigado pelos destaques, pelas informações aqui em Sintonia FM. Daqui a pouco tá chegando na íntegra por aqui.
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0: 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É o sucesso de Humberto e Ronaldo.

0: Obrigado, gente.
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3: 11:37.
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2: Às 11:39, Diogo Macedo tá de volta com mais dica de economia, Diogo.
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3: Valeu, Diogo, recado dado. Em sintonia, tá chegando a Paula Fernandes, faltando agora 19 pro meio-dia. Bom dia pra você.

0: Aí, a piração de Paula Fernandes em Sintonia FM. Que beleza, hein? Bom dia especial pra você. 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
0: Valeu, recado dado. 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

0: 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Às 11:46, 11:46, vem com tudo na sintonia, o som de Henrique e Juliano.
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4: Bora em sintonia às 11:50 da manhã. João Bosco e Vinícius, tô falando sério. 10 pro meio-dia.

0: É João Bosco e Vinícius, falando sério aqui em sintonia, 11:54. 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

Seguinte, querida, foi um prazer estar com você nessa manhã por aqui. O Adriano Coelho teve compromisso hoje lá em Florianópolis, por isso estivemos com você no Manhã da 94. Amanhã ele tá de volta com você, tá bom? Na sequência vai ter o Jornal da Sintonia, já veja aberta por aqui, também o Jean Carlos. O Jornal da Sintonia já pra você. Vou deixando a loira tatuada de rainha musical com Talagaço e João Carreira e Caparatais. Tá bagunçado, mas tem gerência. Um beijo no coração de cada um de vocês. A gente volta a se encontrar qualquer dia desses por aqui. Vem com tudo na Sintonia 45 anos. Bom almoço pra você. Se cuide. Até a próxima. Tchau, tchau.

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4: Olá, muito boa tarde para você. Agora é 12:02.
5: Boa tarde, temperatura em Ituporanga na casa dos 17 graus.
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4: A edição de hoje é uma produção do Departamento de Jornalismo da Rádio Sintonia.
6: Nos trabalhos técnicos e apresentação, Gia Carlos
4: e Berta Tizen.
6: Hoje é quarta-feira, 13 de maio de 2026, e você confere agora as manchetes do Jornal da Sintonia.
4: Novo presidente do TSE alerta para riscos da inteligência artificial nas eleições.
6: Justiça determina a volta das câmeras corporais da PM em Santa Catarina.
4: Governo do estado lança programa milionário para fortalecer a agricultura e pesca.
6: Propriedade turística de Presidente Nereu perde galpão em incêndio e promove vaquinha online.
4: Campanha com o Ministério Público conscientiza sobre problema das enchentes, conhecido desde a colonização de Santa Catarina.
6: Caso Ana Beatriz, homem é condenado a 58 anos e 9 meses de prisão por estupro e assassinato da adolescente.
4: Rio do Sul e Londres firmam convênio para a gestão conjunta do aeroporto regional.
6: Chapadão do Lajeado recebe emenda de R$200 mil para a compra de equipamentos agrícolas.
4: Seminário Regional de Turismo vai reunir municípios em Alfredo Wagner.
6: Petrolândia terá capacitação gratuita sobre regulagem de pulverizadores.
4: Voluntárias Bom Jesus realizam entrega de novos uniformes e roupas para pacientes do HBJ.
6: CDL de Ituporanga realiza sorteio da campanha de Dia das Mães.
4: Atalanta inicia a construção da primeira creche do município.
6: Câmara de Bom Retiro aprova plano de cultura e debate demandas do município.
4: Confira também os comentários de Alexandre Garcia e Prisco Paraíso.
6: Tem também caderno de esportes, cotação agrícola e previsão do tempo.
4: Já no Ronda Policial,
6: motorista é preso após oferecer dinheiro a policiais.
4: E homem é preso após ameaçar companheira e família aqui em Ituporanga.
6: Essas e outras notícias a partir de agora.
4: Fique bem informado, o Jornal da Sintonia já está no ar.
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4: 12:05.
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6: O ministro Cássio Nunes Marques tomou posse nesta terça-feira como

0: O presidente do Tribunal Superior Eleitoral, TSE, e afirmou que o combate ao uso inadequado da inteligência artificial será um dos principais desafios das eleições de outubro.
1: Durante o discurso de posse, o ministro destacou que as campanhas eleitorais passaram a ocorrer também no ambiente digital e alertou para os riscos do uso indevido da tecnologia no processo democrático.
0: Segundo Cássio Nunes Marques, a Justiça Eleitoral deve estar atenta às ameaças provocadas pela manipulação de conteúdos, algoritmos e ferramentas digitais durante o período eleitoral.
1: Em março deste ano, o TSE já havia aprovado regras que limitam o uso de inteligência artificial nas campanhas eleitorais.
0: O novo presidente da corte também afirmou que as eleições de 2026 serão uma das mais importantes desde a redemocratização do país e defendeu a participação do eleitor como protagonista do processo democrático.
1: Cássio Nunes Marques ainda reforçou a confiança no sistema eletrônico de votação brasileiro, classificando as urnas eletrônicas como um patrimônio da democracia.
0: Natural de Teresina, no Piauí, o ministro tem 53 anos e integra o Supremo Tribunal Federal desde 2020, quando foi indicado pelo ex-presidente Jair Bolsonaro.
1: O ministro André Mendonça assumiu a vice-presidência do Tribunal Superior Eleitoral.
0: Olha só, a medida sanitária da Europa pode afetar exportações do agro brasileiro a partir de setembro. Confira os detalhes no comentário de Alexandre Garcia.
2: Uma notícia que saiu aqui de Portugal, da agência Lusa, e que pode afetar muito o Brasil inteiro, principalmente a produção do agro. Começar pela produção do agro, mas consequências em toda parte. Uma proibição com bases sanitárias da compra de bens brasileiros, de produtos brasileiros que vêm da terra, de carne de animais, de pelo e de pena e de escama, né, da água também, proteína da terra e da água, mel a partir de setembro. É uma coisa de contaminação, não é nada de IP e Anvisa, né? Mas é contaminação e é muito sério, porque o mercado brasileiro por ano desses produtos está em quase 2 bilhões de dólares. E eu vejo, por exemplo, nos restaurantes aqui em Portugal, restaurantes de carne, eu vejo a propaganda da carne argentina e carne, ou no cardápio, carne uruguaia, carne argentina, não tem visto carne brasileira. Provavelmente em alguns restaurantes que está lá escrito churrascaria brasileira, rodízio brasileiro, aí pode ser que seja carne brasileira, mas não vai poder chegar aqui a partir de setembro se o governo brasileiro, que foi surpreendido por essa medida, não se acertar no lado sanitário. Até onde eu sei, parece que hoje já vão tentar reuniões com autoridades europeias da área da certificação de saúde animal.
0: Além dessa possível restrição sanitária a produtos brasileiros na Europa, Alexandre Garcia também comenta o cenário de tensão internacional. Ele fala sobre os testes de um míssil russo de longo alcance, cita a preocupação de países europeus com o poderio nuclear da Rússia e relaciona conflitos internacionais a impactos econômicos, sentidos também no Brasil, como a alta dos combustíveis. Para conferir o comentário completo, acesse sintonia.fm.br.
3: Hora das informações do mercado financeiro.
1: E o dólar comercial fechou a manhã de hoje em baixa e está cotado neste momento para compra e para venda em R$4,93.
0: Já o euro está cotado agora para compra e venda em R$5,77.
1: E a poupança com vencimento hoje tem rendimento de 0,66%.
0: Meio-dia e 9.
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1: E a Justiça de Santa Catarina determinou que o governo do estado retome o uso de câmeras corporais nas fardas da Polícia Militar. A decisão estabelece prazo de 90 dias para a apresentação de um plano detalhado de reimplantação do programa.
0: Segundo a sentença, o fim das câmeras sem a adoção de uma alternativa representou um retrocesso na proteção de direitos fundamentais, como segurança pública, transparência administrativa e produção de provas.
1: A decisão também obriga o estado a elaborar em até 180 dias um plano específico para a redução da letalidade policial aqui em Santa Catarina.
0: O programa de câmeras corporais havia sido encerrado em setembro de 2024. Na época, a Polícia Militar alegou problemas como equipamentos defasados, falta de manutenção e insuficiência para armazenamento das imagens.
1: A justiça, no entanto, entendeu que os problemas apresentados justificam a modernização do sistema e não a interrupção com completa da política pública. O novo modelo deverá utilizar equipamentos atualizados e seguir normas federais de segurança.

0: Segurança Pública.
1: Entre as prioridades previstas para o uso obrigatório das câmeras estão ocorrências de violência doméstica, entrada em residências sem mandado judicial e operações de controle de distúrbios.
0: A decisão ainda proíbe o descarte dos

0: 5:11 e o governo de Santa Catarina lançou ontem em Canoinhas o programa SC Rural 2, iniciativa que prevê investimentos de aproximadamente 750 milhões de reais para impulsionar o desenvolvimento sustentável das áreas rurais e pesqueiras aqui do estado.
1: O programa terá duração de 6 anos, com início previsto para 2026. Do total de recursos, cerca de 600 milhões de reais serão financiados pelo Banco Mundial, enquanto o governo do estado fará uma contrapartida de aproximadamente 150 milhões de reais.
0: O objetivo do SC Rural 2 é ampliar a geração de renda, modernizar a produção rural, incentivar a sustentabilidade e fortalecer a permanência das famílias no campo e na pesca.
1: O programa está dividido em 4 áreas principais: conservação ambiental, fortalecimento econômico com inovação e tecnologia, melhorias em infraestrutura rural e ampliação dos serviços de pesquisa, assistência técnica e inspeção.
0: A expectativa é beneficiar cerca de 145 mil pessoas, alcançando diretamente aproximadamente 48 mil famílias rurais. Entre os públicos prioritários estão agricultores familiares, mulheres agricultoras, jovens rurais, pescadores artesanais, indígenas e comunidades quilombolas.
1: O governador Jorginho Melo afirmou que mais da metade dos recursos será destinada diretamente aos produtores rurais, com apoio financeiro sem necessidade de devolução dos valores investidos.
0: O programa ainda também prevê apoio para mais de 20 mil projetos produtivos, ampliação do acesso à internet no campo, melhorias na rede de energia elétrica e capacitação de cerca de 45 mil pessoas em boas práticas produtivas e de sustentabilidade.
1: A coordenação do programa ficará sob responsabilidade da Secretaria de Estado da Agricultura e Pecuária, com participação da EPAGRE, SIDASC, IMA e Secretaria Executiva da Aquicultura e Pesca.
0: O programa dá continuidade às ações dos antigos microbacias e do SC Rural 1, iniciativas que já promoveram melhorias na produção agrícola, renda das famílias e infraestrutura rural de Santa Catarina.
1: Vamos falar de política. O PP vive um impasse aqui em Santa Catarina entre o apoio a Jorginho Melo e o projeto de Espiridião Amin. Acompanhe com Prisco para isso.
2: O governador Jorginho Melo continua com a mesma estratégia de minar as bases daqueles que conduzem o PP e o MDB em Santa Catarina. Coincidentemente, são aqueles que integrariam a chapa majoritária liderada pelo atual governador. Esperidião Amin, que concorreria à reeleição com Carol Detone, e Carlos Chiodini, que seria o seu vice. Isso tudo vinha sendo maturado e encaminhado pelo próprio governador. Só que, no meio do caminho, veio uma solicitação do ex-presidente Jair Bolsonaro para colocar o filho, Carlos, como candidato ao Senado. E, paralelamente a isso, uma ofensiva do PS com a disposição de apoiar Adriano Silva ao governo, o que poderia alterar o cenário da disputa sucessória estadual. Foi aí que ele foi buscar o então prefeito de Joinville para compor chapa ao governo. Coincidentemente, tanto Esperidião Amin quanto Carlos Chiodini comandam os seus respectivos partidos. Esperidião Amin, que foi colocado por decisão única e exclusiva de Ciro Nogueira, presidente nacional do PP, desalojando do comando Leodegato Skoski, que veio a ser nomeado no início dessa semana secretário da Indústria e Comércio e Serviços pelo governador Jorginho Melo. Pasta essa que foi ocupada por um correligionário de Leodegar, Silvio Drevik, que vai concorrer novamente à Assembleia, ele que já presidiu a casa. Leodegato Skoski, Silvio Drevik atuam em fina sintonia com Aldo Rosa, que é o secretário-geral do partido no plano nacional e no contexto estadual. Os três sempre muito ligados a Esperidião Amin. Só que o senador resolveu buscar um caminho próprio. E é um caminho em que ele só conta com o concurso do deputado Altair Silva, candidato à reeleição à Assembleia, que é de Chapecó, base de João Rodrigues. Porque os outros dois deputados estaduais, Pepe Colasso de Tubarão, candidato à reeleição, e Zé Milton, que vai à federal, também do sul do estado, do Vale do Araranguá, esses dois estão com Leodegar, Silva e Aldo, apoiando a reeleição de Jorginho Melo, assim como a maioria dos prefeitos progressistas. E aí vamos observar lá à frente qual será o desfecho.
1: O Prisco também fala sobre os possíveis desdobramentos da convenção do PP em Santa Catarina e sobre a disputa interna para definir se a sigla vai seguir com o Esperidião Amin ou com a base que defende a reeleição de

0: Jorginho Melo. Ele ainda aborda a situação de Ciro Nogueira no chamado caso Master e avalia que esse cenário pode gerar desgaste político para Espiridião Amin. O comentário completo está disponível no sintonia.fm.br.
1: Agora é 12:17, nós vamos a um breve intervalo comercial e já já você acompanha aqui no Jornal da Sintonia.
0: Caso Ana Beatriz, homem é condenado a 58 anos e 9 meses de prisão por estupro e assassinato de adolescente.
1: Rio do Sul e Londres firmam convênio para a gestão conjunta do aeroporto regional.
0: Chapadão do Lajeado recebe emenda de R$200 mil para compra de equipamentos agrícolas.
1: E Seminário Regional de Turismo vai reunir municípios em Alfredo Wagner.
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1: 12:18.
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0: 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O destaque agora é Ituporanga e as cidades do Alto Vale.
1: O deputado federal Rafael Pezente encaminhou nesta segunda-feira um ofício à Agência Nacional de Transportes Terrestres, a ANTT, cobrando a realização de uma audiência pública presencial em Rio do Sul para discutir a proposta de concessão da BR-470.
2: O pedido foi feito após a agência prever audiências presenciais apenas em Itajaí, Blumenau e Chapecó, deixando o Alto Vale fora do calendário oficial de debates.
1: Segundo o parlamentar, a região será diretamente impactada pela futura concessão e precisa ser ouvida antes da definição do projeto. Pezente também questiona como os projetos de duplicação já elaborados pelo DENIT para a BR-470 serão compatibilizados em uma eventual concessão à iniciativa privada.
2: A proposta do governo federal prevê a concessão de trechos das BRs 153, 282 e 470 por 30 anos, com previsão de 13 pórticos de pedágio, duplicações, faixas adicionais e outras intervenções estruturais.
1: No documento, o deputado afirma que a audiência em Rio do Sul é essencial para garantir transparência, participação popular e legitimidade ao processo.
2: As contribuições formais sobre os projetos de concessão poderão ser apresentados à ANTT entre os dias 15 de maio e 29 de junho.
1: De acordo com o Conselho de Desenvolvimento Econômico de Rio do Sul, esta é a quarta tentativa de concessão da BR-470 desde 1998.
2: E uma propriedade rural que atende também turisticamente em Presidente Nereu sofreu um incêndio no início deste mês de maio. Agora a família busca ajuda da comunidade para reconstruir e retomar o seu trabalho. Confira os detalhes com Berta Tizen.
3: Um incêndio atingiu o sítio Colina de Presidente Nereu no dia 5 de maio. A propriedade trabalha com produção orgânica, mas também recebe turistas. Roseli Maiknis, proprietária, conta quais são as principais perdas por conta do fogo.
4: O sítio Colina é uma propriedade agrícola. A gente planta somente orgânico, mas trabalha com turismo rural, da acolhida na colônia. E a gente é agricultor, mas recebe todos os finais de semana famílias, assim. Então, a família vem se hospedar para ver como é a vida do agricultor. E agora, no dia 5 passado, houve um incêndio no galpão de quase 300 metros quadrados e a gente guardava tudo da agricultura nesse galpão. O milho, os equipamentos agrícolas, dois Yamaha que a gente sempre botava no rancho, as carretas de trator, tudo o que a gente tinha era guardado dentro desse galpão. E daí a gente viu de madrugada uns estalos, o galpão já tinha pego fogo, já estava bem a quase a metade já queimando quando a gente viu, não tinha mais o que fazer. A gente chamou

0: os bombeiros, mas quando eles chegaram já estava tudo queimado. Somente eles tentaram apagar o fogo, mas ainda ficou queimando o milho que estava tudo ensacado.
1: Estima-se que o fogo tomou mais de 200 mil reais em bens da propriedade.
0: A perca foi bem mais de 200 mil reais. A gente não tem nem a estimativa bem certo, mas foi queimado em cima do galpão. Também tinha mais de 60 placas solares. Se a gente conseguisse arrecadar o valor para repor algumas coisas, né? 100% às vezes é difícil, mas o que foi feito, assim, deixado algumas coisas sem botar, mas muitas coisas foi colocado, é acima de 200 mil.
1: Por isso, a família criou uma vaquinha online para ajudar a recomeçar os trabalhos.
0: E todos que tiveram um bom coração, quiser ajudar, não importa o valor. A gente tem a vaquinha e se não ter a vaquinha, pode entrar em contato com a gente que a gente passa.
1: As doações podem ser feitas pela chave Pix da própria vaquinha. 611-2457@vaquinha.com.br. Esse vaquinha com K. Quem preferir, também pode falar direto com a Roseli pelo 47 99907 8609. Repetindo, 47 99907 8609. Para a sintonia Berta Tizer.
2: Meio-dia, 23 minutos, e após mais de 16 horas de julgamento, a justiça condenou o principal réu pelo assassinato da adolescente Ana Beatriz Schelter, de 12 anos, morta em março de 2016 em Rio do Sul.
3: O homem de 58 anos foi condenado a 58 anos e 9 meses de prisão em regime fechado pelos crimes de estupro de vulnerável, homicídio qualificado e fraude processual. Ele também recebeu pena de 9 meses e 26 dias de detenção em regime semiaberto.
2: O julgamento ocorreu no Tribunal do Júri de Florianópolis após transferência do processo da comarca de Rio do Sul. O réu seguirá preso no presídio regional de Rio do Sul e não poderá recorrer em liberdade.
3: Segundo o Ministério Público de Santa Catarina, a adolescente foi vítima de violência sexual e morta por asfixia. A investigação apontou ainda que a cena do crime foi alterada para simular um suicídio.
2: Ana Beatriz desapareceu no dia 2 de março de 2016, quando saiu de casa para ir à escola. O corpo foi encontrado na manhã seguinte, dentro de um container, às margens da BR-470, em Rio do Sul.
3: Familiares e amigos acompanharam o julgamento usando camisetas com a foto da adolescente e pedindo justiça. Ao final da sessão, o pai da vítima afirmou que a justiça foi feita.
2: Os outros dois denunciados no caso devem ser julgados no dia 25 de junho deste ano, também em Florianópolis.
3: Alfredo Wagner recebe amanhã o Seminário Regional de Turismo. O evento acontece no Parque de Exposições e vai reunir representantes do setor turístico, produtores rurais e municípios da região.
2: A programação prevê debates sobre legislação, reforma tributária e turismo rural, além de discussões voltadas ao fortalecimento do setor na região.
3: O encontro também deve abordar projetos ligados às experiências no campo e ao potencial turístico de Alfredo Wagner e cidades vizinhas.
2: Os detalhes com Jonas Alves.
4: E Alfredo Wagner recebe nesta quinta-feira, 14 de maio, o Seminário Regional de Turismo. O evento acontece no Parque de Exposições. Quem nos dá mais detalhes é o diretor de Turismo e Cultura do município de Alfredo Wagner, Jonas Bru.
5: Gostaria de estender aqui o convite para estarem participando. É um seminário regional de turismo que vai acontecer aqui em Alfredo Wagner, no Parque de Exposições, na quinta-feira, no dia 14. O setor do turismo aqui de Alfredo Wagner está dando um passo a mais. Uhum. Estamos convidando os municípios vizinhos para estarem participando também desses debates. Uhum. De assuntos muito importantes para o setor turístico, né? Vamos estar falando sobre reforma tributária, legislação, uhum, sobre cadastramento de produtores rurais.
4: Uhum. Durante o encontro, serão debatidos temas ligados à reforma tributária, legislação e cadastramento de produtores rurais. Além disso, o município também busca ampliar o trabalho conjunto com cidades vizinhas para fortalecer o turismo regional.
5: Isso, para não pensar numa maneira isolada, né? Uhum. O Fred Wagner quer estar inserido junto com os nossos vizinhos, uhum, na nossa região. Uhum. Para estar fazendo um trabalho conjunto. Tem um mercado bastante grande, ainda, uhum, temos para crescer aqui como região, não só, uhum, como município, né? E temos várias.

0: vertentes que a gente quer trabalhar.
1: Na parte da tarde, o evento terá ainda o 4º Fórum Municipal de Turismo de Alfredo Wagner, com foco no turismo rural e nas experiências oferecidas nas propriedades do interior.
0: Na parte da tarde, Jonas, vai estar acontecendo então o nosso 4º Fórum Municipal de Turismo aqui do município, e nós vamos estar abordando mais a questão voltada ao turismo rural, experiências.
1: Segundo a organização, Alfredo Wagner possui hoje atualmente cerca de 3 mil leitos disponíveis para hospedagem. O seminário terá também participação gratuita com café e almoço oferecidos aos participantes.
0: Estimativa de leitos, nós temos algo em torno de 3 mil leitos disponíveis. Não somente para quem é empresário, empreendedor, assim, de grandes centros, né? Nós justamente queremos abordar também junto aos agricultores, os produtores locais. E para isso estamos fechando uma parceria com a Ipagre para, a partir do segundo semestre, está iniciando um projeto de roteirização turística de experiências rurais.
2: Olha,
0: então,
2: só
0: quem tem um colo Ipagre ou quem tem alguma produção que queira abrir a visitação para um turista, né, para estar conhecendo um colipag de morango ou de alguma fruta, colipag de pinhão, alguém que tenha um pesquipag, alguém que tenha sua propriedade queira abrir ao turista para experiências, um passeio a cavalo, uma trilha ecológica dentro da sua propriedade, esteja procurando aqui na Secretaria de Turismo ou também junto à Ipagre, para a gente estar incluindo no nosso grupo e estar começando a formar esse projeto a partir do segundo semestre. Então, Jonas, é no dia 14 de maio, quinta-feira, no Parque de Exposições, a partir das 8:30 da manhã. Café, almoço, tudo gratuito, a inscrição é gratuita, está sendo organizado pelo Conselho Municipal de Turismo, junto com o Sindicato de Produtores Rurais, e aqui a cooperativa Sicredi também está dando uma...
1: A gente conversou com o Jonas Bru, ele que é diretor de turismo e cultura do município de Alfredo Wagner, convidando a todos então para o seminário regional de turismo que acontece em Alfredo Wagner no próximo dia 14 de maio, quinta-feira. Com informações para a Sintonia, Jonas Alves.
3: Meio-dia, 28 minutos, e os municípios de Rio do Sul e Lontras formalizaram um convênio para a administração e exploração conjunta do aeroporto Helmut Baumgarten, localizado em Lontras.
4: O acordo estabelece regras claras de governança, divisão de responsabilidades e integração operacional em conformidade com o convênio de subdelegação firmado com o governo do estado de Santa Catarina.
3: Pelo instrumento, Rio do Sul ficará responsável pela coordenação da gestão técnico-operacional, financeira, orçamentária e contábil do aeródromo.
4: Caberá ao município executar obras, realizar contratações, manter a infraestrutura, administrar a conta bancária vinculada às receitas do aeroporto e centralizar a prestação de contas junto aos órgãos de controle, como a Agência Nacional de Aviação Civil, a ANAC.
3: Lontras, por sua vez, terá atribuições ligadas às questões urbanísticas, ao uso e ocupação do solo no entorno do sítio aeroportuário, à fiscalização externa dos serviços e ao apoio operacional, além de participar da gestão integrada prevista no convênio.
4: O texto também institui uma comissão executiva paritária, formada por representantes dos dois municípios, responsável por acompanhar e deliberar sobre a administração do aeródromo. As decisões deverão observar as diretrizes do Estado, da ANAC e dos órgãos de controle do tráfego aéreo.
3: O convênio terá vigência até 7 de agosto de 2029, condicionada ao prazo da subdelegação estadual e prevê prestação de contas mensais, com acesso integral às informações por parte do município de Lontras.
4: Também estão previstas regras para adequação automática a novas exigências dos órgãos reguladores e para a reversão de bens em caso de extinção do acordo.
3: E a CDL de Ituporanga encerrou a campanha de Dia das Mães com o sorteio de uma viagem entre os consumidores que compraram nas empresas participantes.
4: A ação também movimentou o comércio local e já abre caminho para a próxima campanha voltada ao Dia dos Namorados.
3: Confira com o Josué Eger.
5: Chegando na programação da Sintonia Direto aqui da sede da CDL de Ituporanga, onde teve agora há pouco a realização do sorteio do Dia das Mães. A Josi Eger, que é vice-presidente da CDL, está com a gente para contar. Josi, mais uma campanha de sucesso, e quem foi aí a contemplada dessa promoção, então. Boa tarde.
2: Boa tarde, Josué. Boa tarde aos ouvintes da Rádio Sintonia. Uma super campanha de sucesso da CDL Ituporanga e a mamãe sortuda que vai aproveitar muito. Então é a nossa amiga Lenir Rode Heinz, aqui de Ituporanga. A Lenir comprou

0: 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Então vai aproveitar essa super viagem. Parabéns.
1: Olha que bacana, hein? Parabéns pra ela. Elis Ross, presidente da CDL, tá com a gente também. Elis, mais uma campanha bastante prestigiada também, mostrando a pujança do comércio de Ituporanga. E tô sabendo, vem mais coisa boa por aí. Boa tarde.
0: Boa tarde, Josué, todos os ouvintes da sintonia. 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
1: CDL Ituporanga, parabéns então, Lenir Rodreis, que foi a contemplada, a felizada aí dessa super promoção especial do Dia das Mães.
2: Meio-dia, 33 minutos, e na manhã de ontem foi realizada a entrega oficial ao Hospital Bom Jesus, novos conjuntos de uniformes e roupas destinadas ao uso dos pacientes internados na instituição.
3: Ao todo foram entregues 549 conjuntos de uniformes, 100 aventais com mangas e 200 camisolas hospitalares. As peças foram adquiridas por meio de recursos arrecadados pelo Grupo de Voluntárias Bom Jesus, através das vendas realizadas no tradicional Bazar Beneficente. O investimento foi de R$37.500.
2: A entrega contou com a presença das voluntárias, do médico coordenador da UTI, Dr. Dorian Ullendorf, e da diretora do Hospital Bom Jesus, irmã Edelir Stipe.
3: Para a presidente do Grupo de Voluntárias Bom Jesus, Lúcia Freiberg Moraes, o momento representa mais uma demonstração do compromisso das voluntárias com a instituição e com a comunidade.
2: A diretora do Hospital Bom Jesus, irmã Edelir, também reconheceu o trabalho realizado pelas voluntárias ao longo dos anos.
4: A participação das voluntárias na manutenção do enxoval, agora dos uniformes do Hospital Bom Jesus, é essencial. Então, o desgaste da roupa é muito rápido, porque a lavação sempre é pesada. No calor, desgasta muito rápido. E cada participação, as voluntárias têm feito na renovação do nosso enxoval, o enxoval, quanto os uniformes, é muito importante e veio agora, era muito necessária neste momento. A população que doa pro bazar, e elas transformam, né, a doação da população em recurso para beneficiar o Hospital Bom Jesus. E isso é gratificante.
2: E o Grupo de Voluntárias Bom Jesus é composto atualmente por 12 voluntárias que diariamente se dedicam às ações para arrecadar recursos em prol do Hospital Bom Jesus.
3: A principal iniciativa é a manutenção do Bazar Beneficente, localizado aos fundos da unidade hospitalar. No espaço são comercializadas roupas, calçados e diversos itens com valores acessíveis, variando entre R$2 e R$50.
2: O atendimento no bazar acontece de segunda a quinta-feira, no período da tarde, da 1h30 às 5h. Todo o valor arrecadado é revertido para melhorias, aquisição de materiais e apoio às necessidades do Hospital Bom Jesus.
3: Petrolândia terá capacitação gratuita sobre regulagem de pulverizadores nos dias 19 e 20 de maio em 4 comunidades do município.
2: Segundo o prefeito de Petrolândia, Rodrigo de Souza, a atividade busca orientar os produtores sobre o uso correto dos equipamentos.
5: Trazendo um convite da nossa IPAGRE aqui do nosso município, a gente vai ter uma capacitação de regulagem e calibração de pulverizadores. Vão acontecer em 4 comunidades, né? Dia 19 de maio, às 9 horas da manhã, no Salão da Igreja de Alto Figueiredo. Dia 19 de maio, às 14 horas, na sede da Associação do Alto Três Barras, né? Da Associação dos Agricultores ali de Alto Três Barras. No dia 20 de maio, às 9 horas da manhã, no salão da igreja.

0: Barra Nova, e no dia 20 de maio, às 14 horas, no salão da Igreja do Indaiá. Então, todos os nossos agricultores que tiverem vontade de fazer essa capacitação aí de regulagem e calibração dos pulverizadores, vai ser gratuito em parceria da Ipagre aí com a nossa Secretaria de Agricultura do município.
1: E o prefeito de Chapadão do Lajeado, Eugênio Rolim, confirmou o recebimento de uma emenda parlamentar e destaca o avanço na construção da cabeceira de uma importante ponte no município.
2: Além das obras, a política local terá movimentação na próxima segunda-feira, quando o presidente da Câmara de Vereadores assume o executivo por 10 dias, permitindo que o prefeito e o vice busquem recursos na marcha dos prefeitos em Brasília.
1: Os detalhes com Josué Eger.
3: A administração de Chapadão do Lajeado segue angariando recursos para aplicar no município e, nessa semana, recebeu uma comitiva do Partido dos Trabalhadores, inclusive com o assessor do deputado Pedro Uxay. O prefeito Eugênio Rolling destaca que todos os recursos são bem-vindos para o município.
4: Sim, a gente recebeu a visita do deputado do PT e o pessoal da comitiva do PT aqui de Chapadão do Lajeado. Eles vieram entregar uma emenda de 200 mil reais para aquisição de máquinas e equipamentos para agricultura, né? E então foi bom essa semana eles virem até aí.
3: Além da finalização de projetos de concretagem de serras, a administração realiza hoje a construção de uma cabeceira de uma ponte importante no município.
4: Bem, hoje até veio as pedras para botar na cabeceira da ponte. A gente tem uma ponte que ganhou da Defesa Civil aí para casa do Delírio Mume e os filhos dele ali, né? Então, é uma ponte de 13 metros de comprimento. Então, hoje já a gente já fez a cabeceira, a base embaixo. Então, hoje está vindo as pedras para a gente colocar na cabeceira da ponte.
3: O prefeito Eugênio Rolling destaca que semana que vem vai ser um momento muito importante, já que ele e o vice André Seboldi vão estar em Brasília. Mais uma vez, a administração proporciona a oportunidade do presidente da Câmara de Vereadores assumir o executivo municipal.
4: É costume da gente, todo ano a gente pega e dá 10 dias de prefeito para assumir a prefeitura, o presidente da Câmara. Essa vez vai ser o Ricardo Claudino, então segunda-feira eu e o vice a gente vai para Brasília na marcha dos prefeitos lá, então vai assumir o Ricardo Claudino como prefeito por 10 dias.
3: Com informações de Chapadão do Lajeado para a Sintonia, Josué Eger.
1: Meio-dia, 39 minutos, e a reportagem especial de hoje fala sobre o risco das enchentes que ultrapassam os bens materiais. A questão gera problemas de saúde e uma cultura que gira em torno do rio subir para que famílias se retirem das áreas de risco. De acordo com a reportagem de Berta Thyssen, o problema é ancestral, registrado desde a época da colonização de Santa Catarina. Por isso, uma campanha de conscientização em parceria com o Ministério Público é realizada. Confira.
2: Enchente é uma palavra que deriva de encher, mas quando falamos desse grande problema social, não estamos falando apenas de altos volumes de chuva em períodos do ano ou de fatos históricos marcantes, como em 1983, 2011 e 2023. Enchente é quando a natureza não pode ser controlada e mostra o seu poder por meio das águas, tomando espaços que antes eram seus e que hoje abrigam lares de pessoas das mais diferentes classes sociais. Mas onde entra o Ministério Público quando falamos de enchentes? Bom, vale ressaltar que o MP vai além do escritório. Ele entra na sociedade onde está inserido, sofre dos mesmos efeitos que a sociedade civil e, por isso, se tornou parceiro da campanha Construa em Área Livre de Enchente, uma iniciativa da Associação Ambientalista Pimentão com a 4ª Promotoria de Justiça de Rio do Sul. Em 2026, os alertas já começaram sobre um possível El Niño, causando chuvas fortes nos próximos meses. O assunto, em jornais e rodas de conversa, é norteado pela previsão do tempo, pelos mapas da Defesa Civil, pelas notícias sobre as barragens e pela preocupação de que, se o rio subir mais uma vez, as pessoas terão de sair, muitas vezes às pressas, sem ajuda e sem outro lugar para ficar. O promotor, Dr. Adalberto Exterketter, fala sobre a metodologia da campanha de conscientização.
5: O objetivo dessa campanha, na verdade, é fazer uma provocação a todos nós, moradores do Alto Vale, para que a gente observe

0: observe sempre as áreas de preservação permanente e se afaste das áreas de risco. É uma campanha que visa conscientizar a população dos riscos à vida, à saúde e ao patrimônio quando as pessoas ocupam estas áreas. Então, buscando esse objetivo, foram produzidos diversos materiais para TV, rádio e comunicação visual também, objetivando justamente a conscientização das pessoas acerca desse tema. É bom lembrar que essa campanha já vem sendo pensada há praticamente 5 meses e foi lançada recentemente em todos os meios de comunicação disponíveis.
1: Quando a água baixa, mutirões de limpeza são realizados com lava-jatos, recolhimento de detritos e pinturas em muitas residências e estabelecimentos comerciais. É como se as cidades afetadas tivessem uma chance de recomeçar. No entanto, esse ar de esperança muitas vezes faz com que a memória se esqueça dos momentos de angústia vividos. Mas, de acordo com o Dr. Adalberto, o problema vem desde os tempos da colonização.
0: Tenho dito repetidas vezes que a memória da nossa gente, das nossas pessoas, enquanto moradores do Vale do Itajaí, ela se apaga conforme se apagam as marcas das enchentes nas casas. As marcas das inundações se apagam nas casas e a nossa memória do risco acaba se apagando. Então, o objetivo desta campanha é realmente provocar e conscientizar as pessoas acerca do tema. Os riscos de construção em APP, em áreas sujeitas a inundações, são conhecidas desde que o Dr. Hermann Blumenau iniciou o processo de colonização da região. É sempre importante registrar que naquela época, 2 anos depois do início da colonização, já houve uma enchente registrada lá na região de Blumenau, que destruiu inclusive uma serraria do Dr. Hermann Blumenau que ele tinha em parceria com um sócio. O sócio, por sinal, acabou desistindo então de colonizar a região e foi tocar seus negócios em Florianópolis. Esta história toda está muito bem descrita num outro livro que faz parte deste projeto também, desta campanha, um livro que será publicado em breve, da autoria de Juarez de Oliveira e Robson Ave. Isso quer dizer que então, desde o início do processo de colonização da região, todos nós sabemos os riscos. Não obstante isso, acabamos arriscando saúde, vida e nosso patrimônio por conta da ocupação de áreas de risco.
1: A Constituição Federal diz que a proteção do meio ambiente é responsabilidade do poder público e da sociedade civil organizada. Ou seja, assim como a campanha, o problema também precisa de parcerias para ser solucionado. Mas, muitas vezes, a situação se agrava justamente onde a solução deveria começar.
0: O Ministério Público tem visto sempre com bastante preocupação a ocupação dessas áreas de risco, dessas áreas sujeitas a inundações, dessas áreas de preservação permanente, mas mesmo assim a gente percebe que câmaras municipais por vezes tentam legislar sobre o tema, reduzindo ao mínimo possível a ocupação ou a distância dessas APPs ou as restrições de ocupação. É lamentável porque coloca a população em risco.
1: O Ministério Público atua tanto na questão criminal, responsabilizando as pessoas que cometem crimes contra o meio ambiente, quanto nas ações cíveis, incentivando também iniciativas como a campanha Construa em Área Livre de Enchente. Para entidades interessadas em abraçar a causa, os materiais são de livre utilização. Basta entrar em contato com a Associação Ambientalista Pimentão. A campanha é apenas uma forma de conscientizar as pessoas que sofrem anualmente com o mesmo problema. A presença do MP demonstra a gravidade e o cansaço de uma população que já não aguenta mais viver a mesma cena que seus antepassados. Já as ações começam no nosso dia a dia, com pequenas atitudes que ajudam a minimizar a poluição e reduzir riscos. Para a Sintonia, Berta Tizen.
2: Meio-dia e 45 e a administração de Atalanta inicia a construção da creche do município.
3: O prefeito em exercício, Zulnei Orren, também destacou obras, limpeza de rios e ações no interior do município.
2: As informações com Vanessa Montebeller.
4: O prefeito em exercício de Atalanta, Zulnei Orren, destacou a responsabilidade de assumir novamente a administração municipal e agradeceu ao prefeito, Cláudio Volney Senzo Sapo, pela confiança. Zulnei também ressaltou a continuidade dos trabalhos e o bom momento vivido pelo município com diversas obras em andamento.
5: Eu queria agradecer o Sapo pela oportunidade, né? Ano passado a gente já assumiu também a prefeitura, mas foi numa situação diferente. A mãe dele estava com problemas de saúde, então ele se afastou para poder dar uma atenção especial para ela. E graças a Deus, né?

0: Ramos, abençoado, ela tem saúde e tá aí com a gente, tá firme e forte, né? Parceira que nem sempre. E também quero agradecer a todos que estavam presentes aí na transição, na segunda. Tinha bastante gente, assim, uns amigos da gente, o pessoal que trabalha na prefeitura, os secretários, a todos que estiveram presentes aqui. E também agradecer ao Rafael Pezente, que veio prestigiar também a transição. E no mesmo momento ele veio fazer uma entrega oficial, né, de uma caçamba, que foi emenda dele e da dona Ivete, a nossa senadora querida também. É uma alegria muito grande estar à frente do município. E também a gente sabe, né, do compromisso, né, e da responsabilidade que isso acarreta pra gente. E que nem o Sapo sempre diz, né, enquanto que a gente está assessorando é uma coisa, e quando tem a caneta, então a responsabilidade é bem maior. Mas com certeza vamos fazer o que é certo, né, então a gente já vem junto com o prefeito toda a vida trabalhando aí, então a gente tem ciência do que está acontecendo e estamos dando continuidade a todos os trabalhos, né?
1: Entre as ações destacadas pelo prefeito está o início da construção da primeira creche do município, considerado um sonho antigo da comunidade. Além disso, segue em andamento as obras de ampliação do multiuso e também melhorias no Parque Virgílio Scheller.
0: Essa semana foi começada a nossa tão sonhada creche, né? A nossa creche que já é um sonho de muitos anos. Nós somos um município de 60 e tantos anos e não temos uma creche. E então agora esse sonho vai virar realidade. Tanto é que começou essa semana a construção. É uma alegria muito grande esse momento para o nosso município. E também temos a ampliação do multiuso que está acontecendo, que começaram as obras já na semana passada e vai acontecendo assim conforme a empresa vai fazendo, a gente vai fiscalizando e vai cuidando e vai dando as ideias. Então está indo muito bem. E também temos um galpão lá no Parque Virgílio Scheller que a gente está fazendo e está em fase de terminar agora. A gente está fazendo a construção do bar, que já está quase pronta, e também fazendo a parte elétrica para assim que tiver, daqui uns dias já vai ter um torneio de laço ali, então vai ser usado esse espaço.
1: Na infraestrutura, a prefeitura mantém várias frentes de trabalho no interior e iniciou a limpeza de rios para minimizar possíveis impactos das chuvas previstas para os próximos dias.
0: Uma no Ribeirão Matilde, outra no Rio Caçador e ainda essa semana a gente quer fazer o São João e o São Miguel.
1: O prefeito em exercício também aproveitou o espaço para agradecer aos servidores municipais e convidar a comunidade regional para um baile de casais que acontece neste sábado na comunidade de São Miguel.
0: Queria convidar todos para prestigiar um baile de casais que tem lá no sábado. Sábado, dia 16. É esse fim de semana. Quem quiser festejar, beber uma cervejinha, conversar, se divertir, dançar, chega no São Miguel que vai estar lá, o pessoal vai estar esperando. A comunidade é acolhedora, não porque é a minha comunidade, mas é o lugar que todos gostam de ir aqui. Um lugar simples, mas acolhedor, de gente humilde e gente que gosta de atender bem. Essa semana também a gente ainda começou, já foi ontem, a limpeza no Rio da Dona Luísa. O Rio da Dona Luísa que a gente já tinha um projeto que estava em andamento, então agora a gente está executando esse projeto que era do ano, ainda já era de anos passados, que não foi terminado. Então agora estamos terminando lá. E assim que acabar lá, a gente já vem para Atalanta, para o centro aqui. Então fazer a limpeza do rio também, que a previsão não é boa, né? Previsão de muita chuva. E a gente quer tentar amenizar as consequências dessa chuva que está por vir. E agradecer a toda a equipe de trabalho que a gente tem, né, que se empenha, que faz acontecer. Tanto do secretário, como das pessoas que trabalham no interno, das pessoas da educação, da saúde, a todos que fazem essa administração ser brilhante. Então, a gente agradece a todos que se empenham.
1: Com informações de Atalanta para a Sintonia, repórter Vanessa Montebeller.
2: Meio-dia e 50 e a Câmara de Vereadores de Bom Retiro realizou nesta semana mais uma sessão ordinária.
3: Entre os assuntos debatidos estiveram o Plano Municipal de Cultura, pedidos de manutenção em estradas do interior, reparos após obras da Casan e o desassoreamento do Rio Ponte Alta.
2: Os detalhes com Jonas Alves.
4: A Câmara de Vereadores de Bom Retiro aprovou durante a última sessão o projeto de lei 008 de 2026. Quem nos dá mais detalhes é o presidente da casa, vereador Donizete Anísio de Lins.
5: Na última sessão ordinária, dia 11 de maio, às 18 horas, tivemos a nossa sessão da semana, onde discutimos e votamos o PL 008/26, que institui e aprova o Plano Municipal

0: municipal de cultura da cidade de Bom Retiro.
1: Os vereadores também apresentaram requerimentos relacionados à infraestrutura urbana, entre eles pedidos sobre pavimentação e manutenção de ruas.
0: O vereador Claudinei Custódio fez um requerimento solicitando à mesa diretora a realização de audiência pública com a finalidade de discutir sobre a manutenção e pavimentação da rua Carlos Werner, no bairro Capistrano. O vereador Josemar da Silva fez um requerimento ao Poder Executivo buscando informações acerca das obras realizadas pela Casan na rua Anita Garibaldi, especialmente em relação aos reparos ainda não executados nos passeios públicos, nas calçadas. O vereador Eduardo Neckel fez um requerimento ao Executivo Municipal buscando informações detalhadas acerca do desassoreamento do Rio Ponte Alta, informando se o serviço já foi licitado, qual a empresa vencedora, o valor contratado, os trechos contemplados, bem como a previsão para início e conclusão dos trabalhos. O mesmo vereador fez ainda um segundo requerimento ao Poder Executivo, pedindo cópia da relação atualizada dos bens patrimoniais vinculados à Secretaria Municipal de Transportes e Obras. Um outro requerimento, o vereador Eduardo Neckel solicitou ao Poder Executivo a realização de manutenção da estrada na localidade de Barbacoa até a propriedade do senhor Nelson Dietrich.
1: Durante a sessão, os parlamentares ainda apresentaram pedidos de manutenção em estradas do interior, limpeza de rios e recolhimento de lixo, instalação também de redutores de velocidade em vias do município.
0: Vereador Eduardo Neckel fez ainda uma indicação solicitando ao Poder Executivo a realização de manutenção na estrada da localidade de Figueiredo. Numa segunda indicação, o vereador Eduardo Neckel solicitou ao Poder Executivo o encaminhamento de expediente a empresa responsável pelo plantio de pinheiros na localidade próximo à Serra do Tanque, para que sejam respeitados os recuos mínimos em relação às estradas e cercas, conforme estabelecido pela Lei Orgânica Municipal. Uma outra indicação de autoria do vereador Eduardo Neckel visa solicitar ao Poder Executivo o recolhimento do lixo na localidade de Cambará. Mais uma indicação de autoria do vereador Eduardo Neckel, pedindo ao Poder Executivo a instalação de redutores de velocidade na rua Generoso e Delfonso de Oliveira. E por último, tivemos mais uma indicação do vereador Eduardo Neckel, solicitando ao Poder Executivo a realização de limpeza e manutenção do Riacho Rincão, assim como a instalação de mais algumas boca de lobo na rua Frontino Vieira de Souza.
1: A sessão também contou com a moção de pesar apresentada pelos vereadores e também teve a palavra livre.
0: O vereador Josemar fez ainda uma moção de pesar pelo falecimento do senhor Luiz Fernando Steinbach, uma perda irreparável para toda a nossa sociedade bom-retirense. Na palavra livre, fizeram uso da palavra os vereadores Eduardo Neckel, Kleber dos Passos, Claudinei Custódio e Paulo César Moraes. Uma excelente semana a todos.
1: A gente conversou com o presidente da Câmara de Vereadores do município de Bom Retiro, Donizete Anísio de Lins. Com mais um momento legislativo de Bom Retiro para a Sintonia, Jonas Alves.
2: Meio-dia e 55.
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4: Olha, o Congresso Técnico da 12ª Copa Aurora de Futsal vai ser realizado na noite de hoje, né, Jean?
5: É verdade, Berta e Tisa. Então, todos convidados aí, os secretarias de esportes da região, que vão participar dessa Copa, que prestigiem, né, hoje à noite, então, esse Congresso Técnico.
4: Uhum, inclusive, vai ter aí algumas transmissões da Sintonia. A gente está de parceira nesse evento, também vai trazer as informações para você com mais detalhes. 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
1: E os detalhes dos setores de segurança pública aqui da região, você confere agora com João Sérgio. Boa tarde.
2: Olá, muito boa tarde. Estou chegando no Jornal da Sintonia com informações de segurança pública e alguns dos fatos que marcaram estas últimas horas no Alto Vale do Itajaí. Um motociclista de 20 anos ficou ferido após um acidente de trânsito envolvendo motocicleta em um caminhão na tarde de ontem em Agrolândia, no centro da cidade, por volta de 17:48. O Corpo de Bombeiros Militar de Trombudo Central conduziu o motociclista para o hospital de Agrolândia, onde recebeu atendimento médico. Uma mulher de 63 anos ficou ferida gravemente após uma queda de motocicleta na tarde de ontem em Presidente Getúlio. Foi por volta de 3:10. Os bombeiros voluntários daquele município conduziram a mulher com suspeita de traumatismo crânioencefálico para o hospital lá de Presidente Getúlio e depois ela foi transferida ao hospital Dr. Valdemiro Colaute de Mirama devido à gravidade. E uma mulher de 30 anos ficou ferida após uma colisão entre dois automóveis na tarde de ontem em Dona Ema. Os bombeiros voluntários de Presidente Getúlio atenderam esta feminina que foi encaminhada ao Hospital Maria Auxiliadora com ferimentos leves. E um motorista de 60 anos foi preso por corrupção ativa e por dirigir veículo sob influência de álcool na tarde de ontem em Lontras. A ocorrência foi atendida às 5:30 da tarde pela Polícia Militar. De acordo com a PM, durante os procedimentos, os policiais perceberam que um dos condutores apresentava sinais de embriaguez. A ser oferecido o teste do bafômetro, este havia retirado R$62 e oferecido aos policiais para não realizar o teste e ser liberado. Diante da situação, os PMs deram voz de prisão ao motorista. Dentro da viatura, ele foi mais generoso, ofereceu R$500 aos policiais. Ele foi levado para a delegacia. E um homem foi preso ontem aqui em Tuporanga após ameaça e violência doméstica no bairro Vila Nova. A PM foi acionada e ao chegar no endereço encontrou uma casa aberta, mas sem ninguém no interior. Em contato telefônico com a solicitante, a vítima informou que havia se abrigado em uma residência vizinha por medo do companheiro. Ao ser encaminhada à delegacia, os policiais acabaram se deparando com o veículo utilizado pelo marido. Ele foi abordado, nada de ilícito foi encontrado no interior do veículo e em busca pessoal. Ele recebeu voz de prisão, baseado na Lei Maria da Penha e foi encaminhado para a delegacia. Com informações para o Jornal da Sintonia desta quarta-feira, João Sérgio.
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6: Destacando hoje da cotação agrícola o preço da cebola que em média está sendo comercializada em R$2,50 o quilo. Lembrando que todas as informações da cotação agrícola você ouvinte acompanha em nosso site sintonia.fm.br, Berta.
1: Pois é. A gente segue por aqui também, lembrando que tem o comentário da Catherine Heights, né? Lá no sintonia.fm.br. Hoje falando sobre o agro brasileiro ter batido recorde de empregos em 2025. São 28.400.000 trabalhadores. Esses e outros assuntos, sintonia.fm.br.
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2: São Joaquim, Ronaldo Coutinho traz as informações da previsão do tempo. Boa tarde.
3: Boa tarde. É, o dia começou frio, na faixa aí de 1-4 graus. A tarde pode passar dos 20-22. Tempo bom com nuvem alta passando pela região e aqui também. A mínima ficou em Bom Jardim, com 7,6 abaixo de zero. Tivemos hoje 21 municípios abaixo de zero. Mantém a tendência de tempo bom amanhã também. Frio de manhã pode ficar entre 2 e 5 graus. A tarde passa dos 20. E mantém a tendência de tempo assim no geral, mas para tempo aproveitável. A chance de chuva é pequena na quinta. Quinta-feira, tá mais para não ter. Na sexta começa a ter chance de chuva à tarde e noite, com queda na temperatura, ficando mais friozinho durante o dia. Sábado para tarde e noite e domingo passa a frente fria com alguma chuva e queda na temperatura e melhora na segunda tarde. Da Climatea, Ronaldo Coutinho.
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1: 1:03, termina aqui o Jornal da Sintonia.
2: Na edição de hoje você ouviu:
1: propriedade turística de Presidente Nereu perde galpão em incêndio e promove vaquinha online.
2: Campanha do Ministério Público conscientiza sobre o problema das enchentes, que é conhecido desde a colonização.
1: Caso Ana Beatriz, homem é condenado a 58 anos e 9 meses de prisão por estupro e assassinato da adolescente.
2: Rio do Sul e Lontras firmam um convênio para a gestão conjunta do aeroporto regional.
1: Chapadão do Lajeado recebe emenda de R$200 mil para compra de equipamentos.
2: Também seminário regional de turismo vai reunir municípios em Alfredo Wagner.
1: Todas as reportagens na íntegra você ouvinte acompanha em nosso site sintonia.fm.br e também em nossas redes sociais.
2: Para você uma boa tarde, obrigada pela audiência. Amanhã tem mais Jornal da Sintonia.
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1: Boa tarde, amados ouvintes do programa Momentos com Deus. Hoje meditaremos sobre duas ações diante da ascensão de Jesus, fundamentado no Evangelho de Lucas, capítulo 24, versículo 52. Eles o adoraram e voltaram para Jerusalém cheios de alegria. Amanhã, 14 de maio de 2026, é uma data muito especial, tão digna de nossa atenção quanto o Natal e a Páscoa. Os cristãos comemoram amanhã o dia da ascensão de Jesus, ou seja, o dia em que ele foi levado aos céus após ter sido morto e ressuscitado para a nossa salvação. Dentre tantos destaques da ascensão de Jesus, podemos observar atentamente a reação daqueles que viram ele subir aos céus. O evangelista Lucas descreveu o que os discípulos fizeram ao testemunharem a ascensão de Jesus. Eles o adoraram e voltaram para Jerusalém cheios de alegria. Ou seja, ao verem o Salvador subindo aos céus, eles tiveram aumentada a certeza de que Jesus é realmente Deus, que ele deveria ser adorado e glorificado. E depois de terem visto Jesus desaparecer entre as nuvens, aquelas pessoas voltaram felizes para os seus afazeres em Jerusalém. Amanhã podemos repetir essas duas ações diante da ascensão de Jesus. A primeira ação é adorá-lo como Deus. Ele é

o Salvador. Ele foi sacrificado na cruz, foi ressuscitado ao terceiro dia e está vivo. Um dia ele voltará para julgar os vivos e os mortos. Graças a este Jesus Cristo, o nosso coração e a nossa consciência podem repousar no perdão consolador de Deus. Em Jesus depositamos a nossa fé. A outra ação que repetimos no dia da ascensão é voltar aos nossos afazeres animados por termos Jesus como nosso Deus. Podemos voltar aos nossos estudos, ao nosso emprego, ao cuidado com nossa família, ao cuidado com a nossa saúde e a frequentar regularmente a nossa igreja cristã. Assim vivemos a vida consolados, com a certeza de que aquele que subiu aos céus um dia voltará para acabar com os nossos sofrimentos e as nossas lágrimas. Oremos. Senhor Jesus, adoramos-te como Deus e vivemos na certeza de que um dia tu voltarás para nos dar a vida verdadeira. Em teu nome, ó Cristo, o pedimos e agradecemos. Amém. Avisos da Paróquia Trindade. Hoje, 13 de maio de 2026, nesta quarta-feira, estudo bíblico em Rio Batalha, grupo 2, às 19 horas, na casa da família de Lourival e Glória Mauerwerk. Dia 14 de maio de 2026, quinta-feira, Ascensão do Senhor, ensaio do grupo vocal em Rio Batalha, às 19 horas e 30 minutos. Dia 15 de maio de 2026, sexta-feira, doutrina no bairro Gabiroba, às 13h30. Estudo bíblico no bairro Gabiroba, às 19h30. Dia 16 de maio de 2026, sábado, doutrina em Rio Batalha, às 8h30. Reunião do departamento de servas em Rio Batalha, às 14h30. Culto e doutrina em Chapadão Rio Areias, às 19h. Dia 17 de maio de 2026, sétimo domingo de Páscoa, culto, festa da colheita, escola dominical em Rio Batalha, às 9h. E reunião do departamento de jovens em Rio Batalha, às 17h. Dia 19 de maio de 2026, terça-feira, estudo bíblico em Petrolândia, às 19h, na casa de Gabriel Henrique Egger. 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Somos gratos pela audiência e desejamos que o amor, a graça e a paz de Deus estejam com vocês. Amém.

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1: Boa tarde, gente. São 13 horas mais 10 minutos, 1:10. Estamos chegando aqui na sintonia, começando com alegria. Mais um Comando Sintonia. E hoje já é quarta-feira, 13 de maio de 2026. Tem céu azul com nuvens, sol tá brilhando, né? Ontem tava aquele céu mais azul, mas sol também brilha hoje aqui, o calor tá até um pouquinho maior do que ontem. Abrimos o programa com, se eu não estou enganado, 17 graus, agora tá 21 e pode subir um pouquinho mais, tá? Nesse momento também a umidade, não tem previsão de tempo mais para nublado, pode, o sol vai aparecer entre nuvens hoje, tá? Mas a princípio dificilmente, como disse o Coutinho, deve chover, né? Temperatura agora em 21 graus e nesse momento a umidade relativa do ar tá marcando aí 45%. A nossa querida Ana Cristina Maciel.
2: Boa, Ana.
1: Boninha, aí na direção geral da emissora, comunicação aqui. É minha.
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Carlos. E nascemos sem trazer nada. Morremos sem levar nada. No intervalo entre a vida e a morte, brigamos por aquilo que não trouxemos e não levaremos. Pense nisso.

todo, sintonia 73% de audiência na região da Cebola. A gente agradece, carimba, tua companhia, tua audiência, obrigado e boas vibrações para todo mundo.

Vem com tudo, vem com sol nos olhos. É o sucesso de Jorge Mateus que toca agora pra você. 1:13, boa tarde.

0: Sol nos olhos. Jorge Mateus e o sucesso aí. 1:16 na sintonia, hora de a gente rir de novo. Muito bem, chegando aí o repeteco da piada do dia com eles, tio e sobrinho.
1: Lembra do Jarcinho, aquele que entregava a semente?
2: Puxava com o caminhãozinho da cooperativa, né?
1: Uhum. Sim. Mas antes dele entregar as sementes de milho, ele trabalhava com o cavalo, fazendo entrega e vendendo coisa nos sítios, nas fazendas.
2: Ah, com o cargueiro?
1: Ah, com o cargueiro. E ele chegou lá num sítio bem retirado, tempo trovejando, chuva. Ele pediu um pouso, você tinha um barracão ali, e o cara falou, sim, tem um galpão ali embaixo, pode ficar tranquilo. Mas naquilo deu um toró de água que molhou tudo aquele barracão. E o homem pensou, mas como é que me fazia? Era um ranchinho bem simples, também a casa só tinha um quarto e uma cama. Só é, você dorme com nós, hein, moço? Fica numa virada, daí eu fico no meio. O homem foi mais esperto, você ficou ele no meio, né? E de manhã, daí o homem levantou um pouquinho mais cedo pra ir lá fora, dar um milho pras galinhas e ajeitar. Naquilo, o Jarcinho

0: acordou, ouviu a mulher do homem e deu uma risadinha. Ela deu uma risadinha pra ele. Ele deu uma piscada. Ela deu outra piscada pra ele. Ele falou, pode? Ela disse, pode. Ele levantou e foi lá e comeu o resto da polenta que tinha sobrado.
1: Olha ele aí, ó. Olha ele aí, ó.
2: Que burro, dá zero pra ele.
3: É, cara, tava com fome, né? Que foi de oi na polenta, mas a mulher que é outra coisa dá pra ele, não era polenta. 1:18 agora, gente. 1:18, mais piada com tio e sobrinho. Finalzinho do programa, né?
4: Na hora do amor. Como que não
3: é? Cleiton Romário agora.
4: Se lá no meu colchão,
3: não namora. 1:18.

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6: Ela gosta do caipira. Chegando aí, Barreto e Campo Grande, 1:25.
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0: isso aí, gente. 13 horas e 28 minutos, agora 1 hora 28. 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O almoço é para domingo, dia 17, no Santa Gastronomia, e mais um acesso gratuito na Cruz Panorâmica do Complexo do Louvor. 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Você manda mensagem pra gente, a partir de agora tá valendo aí a tua participação. Você manda áudio, manda texto.
1: Manda
0: como você acha melhor, pode ligar também no fixo aí da rádio, diz que aí 3533-8310 para participar. A Cleide e a Renata atendem a sua participação, mas não esqueça, identifique o que você gostaria de ganhar aí, tá bom? O almoço no Santa Gastronomia, um rodízio de sopa lá no CT, o balanceamento e a geometria no Concórdia Auto Center de Rio do Sul, enfim, identifique, eu quero participar de todos os sorteios, identifique aí e mande a tua mensagem completa, nome da onde está falando, tá? Daqui a pouco mais tem horóscopo aqui no seu comando sintonia, tem Chitãozinho e Chororó agora com Jean e Giovanni, Foge de Mim.

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1: Ouvimos aí o Curtição JJSV com Gustavo Lima, em grande encontro para música Curtição. 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Vá mandando a tua participação para mim hoje aí, manda o teu recado, o teu alô. Você pode ganhar aí um rodízio de sopa no CT. Nós temos também um balanceamento e uma geometria no Concorde Auto Center de Rio do Sul. E um almoço para domingo no Santa Gastronomia com acesso à Cruz Panorâmica, tá bom? Então manda para cá teu nome completo, de onde está falando e o que você gostaria de ganhar, combinado? Agora é hora de a gente destacar as primeiras dos signos, 1h43, chegando o horóscopo do dia.
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2: Áries.
1: Você de Áries, o encontro da Lua com Saturno em seu signo traz determinação, foco e disciplina. Uma decisão importante será definitiva. Assuma posição firme e defenda os seus interesses com elegância. Com um pouco de diplomacia e abertura ao diálogo, você chegará mais longe, Áries. Encare cobranças de trabalho com método e organização. Feche negócios.
2: Touro.
1: Escolhas e objetivos pessoais ficarão melhor definidos. Sustente sua posição e conte com argumentos imbatíveis em uma transação comercial ou negócio em parceria. O dia pede momentos de descanso. Aproveite um intervalo na agenda para desacelerar, fazer uma massagem ou terapia e se fortalecer emocionalmente. Comece um novo ciclo de vida. Touro.
2: Gêmeos.
1: Um pouco de interiorização trará respostas. As melhores soluções virão em momentos de relaxamento e de silêncio. Arrume tempo para relaxar e desenhar planos com calma. Uma intuição persistente sobre alguém próximo merecerá atenção. Vênus e Urano, em seu signo, revelarão seu brilhantismo e elegância. Gêmeos, entre em um grupo seleto e poderoso.
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2: Câncer.
1: Firme alianças importantes. Uma conversa séria com uma amizade trará apoio concreto para um projeto profissional. Responsabilidade de trabalho e com a saúde aumentarão nesta fase de consolidação na carreira e de conquistas, Câncer. No amor, será um tempo de amadurecimento e de construção do futuro. Pense a longo prazo e faça escolhas sábias.
2: Leão.
1: Olha, Leão, carreira e futuro estarão iluminados. Você poderá alcançar uma meta importante e garantir o sucesso dos empreendimentos. Divulgue o trabalho e fortaleça a sua posição. As comunicações profissionais estarão aquecidas. Leão, você poderá viabilizar uma viagem, se inscrever em um evento em outro local e cumprir o seu planejamento. Novas amizades no radar, Leão.
2: Virgem.
1: Urano poderá abrir um novo caminho da carreira. Uma proposta de trabalho, de participação em um evento, promoverá mudanças positivas em sua vida. Virgem, encontros especiais em uma viagem darão uma gostosa sensação de proteção emocional. Relações profissionais estarão abertas. Conte com grande prestígio, poder e dê uma virada na sua vida.
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1: Fique ligado.
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1: 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Sempre alto astral nas tardes do Comando Sintonia para você.

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7: 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Eu vou trazer a dupla César Menotti e Fabiano, Me Apaixonei, e na sequência você fica bem informado aí com a primeira edição do Repórter Sintonia, tá bom? 13 horas 56 minutos e meio.

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1: Santa Catarina confirmou apenas um caso de hantavirose neste ano, registrado em Seara, no oeste do estado. Segundo a Secretaria de Estado da Saúde, a paciente se recuperou completamente e até o momento não há indicativo de surto de hantavirose em território catarinense. A doença não é transmitida de pessoa para pessoa. O contágio ocorre pelo contato com fezes, urina ou saliva de roedores contaminados. A orientação é ventilar ambientes fechados antes da limpeza, usar água sanitária e evitar varrer a seco locais com possível presença de roedores. O repórter Sintonia volta às 3 horas da tarde. 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

0: aí, Simone Mendes, 2:10.
1: Erlon Carlos.
0: Me ama e me larga. Aqui você participando comigo, deixa eu atender algumas mensagens, agradecendo sempre a tua companhia, a tua audiência nas tardes. Um beijo para Elísia, lá de Pinhal Petrolândia. Ela diz: Erlon, estou aqui sempre ligada na sintonia. Obrigado, minha querida. Um abraço grande para você. Uma ótima tarde de quarta-feira. Tá bom, querido? Obrigado a todos aí da comunidade de Pinhal Petrolândia. Áudio, tem áudio.
2: Olá, Erlon, boa tarde.
0: Boa tarde, minha querida.
2: Sou a Zerica Machado, do Alto Ringaringuia. Gostaria de mandar um beijo especial hoje para meu marido Sidney. A gente está completando 31 anos de casado.
0: Tá.
2: Quer dizer que eu amo muito e ele é o amor da minha vida.
0: Claro.
2: Valeu.
0: Muito bom, tá? E tá aqui ela recebendo o carinho também dos filhos, Rafael e Grace, a Nora Aline, o genro Henrique, o neto Enzo, a mãe Alce, toda a família aí pro Sidney e pra Zeni pelos 31 anos de casados. E tem bodas, Erlon, quando se comemora 31 anos de casado? Tem, né? Tem bodas pra todo, rapaz. Aqui nós é fera, ó. É bodas de Nácar, tá? 31 anos. Eles já passaram por bodas de pérola, 30 anos. Passaram por bodas de prata, com 25, né? Bodas de porcelana com 20, bodas de cristal com 15, bodas de estanho zinco com 10, bodas de madeira ou ferro com 5 e bodas de papel com 1 ano. Agora o objetivo do casal é chegar a bodas de Jequitibá, né? Né, Zeni? Então tá, combina aí, combina com teu marido, vamos comemorar 100 anos de casados, bodas de Jequitibá. Agora 2:12, bora aí, boa música pra você, Eduardo Costa, Por Amor, vem com tudo.

0: Ele esteve na última festa da Cebola, fazendo um baita show. Atrasou, mas ele veio. Eduardo Costa, Por Amor. 12:15.
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0: 12:15. Abraço para Jean Carlos de Espíndola, que tá aí na nossa audiência. Obrigado, Jean, pela audiência aí, meu querido. Boa tarde, Elf Vaz Schlemper, Rio do Norte, participando do sorteio. Joyce da Silva Erhardt também tá ligada comigo, obrigado. Boa tarde, Marli Terezinha Weppers, lá da Bela Vista, participando. Matheus Cipriani de Chapadão Santana também. Temos aqui um áudiozinho.
2: Boa tarde, meu nome é Cássio Rolling, sou do Serra Negro.
0: Olá, Cássio.
2: Queria participar da promoção da sopa.
0: Da sopa.
2: Sotero Jones.
0: Muito bem, isso aí. Diga de onde você está falando, não esqueça, e o teu nome completo para validar a tua participação aí, tá bom? Seja por áudio ou por texto, é obrigado você colocar o nome completo de onde está falando para as meninas colocarem na relação do sorteio, beleza? 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
0: 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O Machado aí da propaganda, o Machado deve ser o Machado lá que é açougueiro da Cravil, né? O grande Machado gremista, aquele abraço, meu querido. Vamos seguindo, 12:16:30 nessa tarde linda de quarta-feira, né? Não é aquele, por enquanto, aquele sol, pelo menos onde eu tô olhando aqui, eu vejo assim, tá um pouquinho mais, algumas nuvens, enfim, mas o sol tá dando ar da sua graça, aquecendo o nosso outono brasileiro, tá? Já tem gente, inclusive, só nesse pequeno calorzinho, já com copo na mão. Munhoz e Mariano canta Copo na Mão, então, bora lá.

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1: Sem compromisso, nós ouvimos aí Bruno Marrone e Michel Teló, sem compromisso. 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Vai mandando a tua mensagem para os sorteios e agora vamos prestar atenção, ele chega aí o comentário de Luiz Carlos Prates na tarde desta quarta-feira. Fala aí, Prates.
2: Meus amigos, todos nós, depois de uma certa idade, digamos da maioridade, todos nós precisamos de algumas coisas para que a vida seja justificada por nossa própria iniciativa. Todos nós precisamos, por exemplo, de dinheiro. Esse dinheiro tem que vir de um trabalho. Nós precisamos de comida, precisamos de uma casa, precisamos de amigos. Isto tudo depende de nós. Então, se tudo depende de nós, as nossas encrencas, fora aquelas encrencas metafísicas inevitáveis, fora delas, nós temos a obrigação de nos justificar diante de nossas carências. Eu estou diante de duas manchetes cansativas, repetitivas, mas que reproduz o que muita gente anda fazendo. A primeira manchete diz que quase um terço da população brasileira diz não ter a reserva de emergência. O que que é reserva de emergência? De repente a pessoa é demitida do trabalho, fica sem dinheiro e ela tem que ter, no mínimo por 6 meses, um dinheiro garantido, poupado no banco para que ela possa sobreviver, entre aspas, ou não, até um novo emprego. Então, se um terço, eu penso que é bem mais que um terço, da população brasileira diz não ter reservas de emergência, vai haver problemas. E a outra manchete diz que pessoas endividadas tentando ganhar dinheiro fazendo apostas. Estas apostas legalizadas, bets, jogos eletrônicos, vícios, ninguém vai ficar rico através desta jogatina. Ninguém. A teoria da probabilidade garante que o patrocinador, que o dono, que o gerente da jogatina fique bilionário em pouco tempo. E aí? E os outros? Empobrecidos. Porque pela teoria da probabilidade, para você ganhar, você tem uma chance, a exemplo da Mega Sena, você tem uma chance contra 52 milhões de chances em sentido contrário. Então o camarada que entra numa jogatina pensando que vai resolver os problemas dele, não vai. Ele pode ganhar num primeiro momento um dinheirinho qualquer, vai se entusiasmar, vai voltar a apostar, vai perder o que ganhou, mas com certeza garantida, teoria da probabilidade matemática, vai se endividar. E a partir daí, essas manchetes vão se reproduzir e cada vez num estágio mais alto. Nós somos os responsáveis pela nossa vida. Se a vida não está boa, a culpa é nossa. Apontar o dedo não justifica nada. Casamentos errados, a culpa foi dele, foi dela, foi de ambos, mas houve um erro. Ah, mas eu não sabia que ele era assim, mas ele se mostrou sempre.

0: sempre do jeito que ele é. A pessoa não quis ver, ou em sentido contrário, é claro. Mas não apontemos o dedo. As nossas encrencas, nossas dificuldades na vida foram e são produzidas por nós. Fora disso, entramos no metafísico. Mas até hoje, os humanos não conseguiram botar os dois pés dentro do metafísico. E a partir daí, criaram a história das religiões. Uma enganação milenar e coletiva. O melhor de tudo é olhar-se a pessoa no espelho e conversar com o seu próprio anjo da guarda. Ela. Ou então, o seu demônio. Uma escolha pessoal. É isso e até a próxima.
1: 2:30, o comentário é dele, Luiz Carlos Prates, a opinião é do Prates, e ele volta amanhã nesse horário. Ele está também no nosso site, na página da rádio na internet, sintonia.fm.br, para você acessar a hora que você quiser, né? Além do Luiz Carlos Prates, tem os demais comentaristas da sintonia por ali, tem Alexandre Garcia, João Sérgio, Cláudio Prisco Paraíso, tem a Ketrin Reitz, tem o Eronildo de Oliveira falando de esporte também, muita prestação de serviço, como a cotação agrícola, classificados, a previsão do tempo com Ronaldo Coutinho, fatos policiais, e você pode baixar também o nosso aplicativo no nosso site, sintonia.fm.br, acesse e se informe. Loura Tatuada, Talagaço com Rainha Musical agora, 2:30 e meio.

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0: São Carlos.
1: Mato Grosso e Matias, você ouviu Espinhos da Vida. 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
1: 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Nós vamos trazer para você as últimas dos signos, então, chegando aí o nosso horóscopo do dia, parte final.
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3: Libra.
1: Investimentos ficarão mais claros. Uma renegociação, divisão de contas ou acordo com terceiros avançará bem hoje, viu, Libra? Encare uma conversa adiada e formalize uma parceria. No amor, uma viagem dará mais segurança e estabilidade. Plutão retrógrado pedirá um olhar profundo sobre a vida. Aposte em mudanças, respire novos ares, Libra.
3: Escorpião.
1: O dia pedirá foco nos assuntos práticos. Uma conversa séria com o par, sócio ou colaborador trará alinhamentos esperado a tempos. Abra caminhos de trabalho em outra localidade, Escorpião. Uma oportunidade longe acelerará decisões de uma viagem ao exterior. No amor, a confiança crescerá a cada dia. Fortaleça um vínculo especial. Casamento em alta, Escorpião.
3: Sagitário.
1: Rotina e saúde voltam ao centro. Marque uma consulta médica, ajuste a alimentação e organize a agenda com um bom planejamento. No trabalho, uma decisão de contrato ou de parceria pedirá atenção aos detalhes e prazos. Sagitário, no amor, encontre um ponto de equilíbrio entre liberdade e compromisso. Gestos acolhedores farão a diferença.
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3: Capricórnio.
1: Um assunto de família ou de moradia poderá ser finalizado com ótimas decisões. O dia trará clareza das prioridades e soluções práticas para conciliar os seus vários interesses. Capricórnio, dê um passo maior nos projetos pessoais e do casamento. A retomada de uma parceria e espaços livres na agenda darão mais motivação. Reestruture a casa e ganhe conforto.
3: Aquário.
1: O dia será acelerado com pesquisas, deslocamentos, reuniões de trabalho, entrevistas ou apresentações de ideias. Conte com melhor organização e suporte da família para dar conta do aumento das demandas sem perder a serenidade, Aquário. Conversas de hoje definirão uma rotina mais saudável. Simplifique soluções e garanta ótimos resultados.
3: Peixes.
1: E aí, peixes, as comunicações estarão abertas. Conte com clareza e objetividade nas conversas de hoje. Negociações e acordos com a família serão bem-sucedidos. Resolva assuntos financeiros com atitude e soluções.

0: traduções originais. Peixes, definições importantes e entendimento com irmãos aliviarão pressões. Bom humor, entusiasmo e paixão estarão de volta no amor.
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0: Amanhã eu volto com mais horóscopo na sua tarde, 12:44. Deixa eu, Murilo Rufi.

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0: nosso quadro, Ana Castela. Vem com tudo. Faltando 6 minutos para as 3 horas, agora 6 para as 3. Atender aqui algumas mensagens, participações no Comando Sintonia de hoje. Sidney, boa tarde, aqui é o Sidney, também sou de Agrolândia, trabalho aqui em Tuporanga com o Felipe e estamos do lado do rádio, trabalhando esse prédio aqui ao lado da rádio, sempre ouvindo a sintonia. Obrigado, meus queridos, né? Bacana, fazendo aí um belíssimo trabalho e obrigado pela sintonia de vocês aí. Ela, um abraço para nós aí, Felipe. Pro Felipe é o patrão, o Sidney e o Wagner pintor, tá? O Felipe é o patrão, o Sidney e o Wagner pintor. Então tá, obrigado pelo trio aí, Parada Dura, trabalhando aqui ao ladinho da Rádio Sintonia no prédio. Joyce Fernandes, bairro Santo Antônio, quero participar do sorteio. Quem mais aqui? Gisele Creus, Abramovics, de Vidal Ramos, estou ouvindo a sintonia, quero participar do sorteio. Abraço vocês aí da rádio, valeu, pra ti também. Boa tarde, Erlon, aqui é o Simon, manda um alô pro Fritz, que soube ontem que vai ser pai, é?
1: Tá sexta fenomenal.
0: Pô, tá até feliz o Fritz, o Fritz soube ontem que vai ser pai de uma menina. Ah, grande Fritz. O alô então, ele é de São Vendelino Alfredo Wagner, né? Galera aí ouvindo a rádio, o Simon, então pro Fritz, ontem ele soube que vai ser pai de uma menina. Alô pra nós aqui em São Vendelino Alfredo Wagner. Obrigado, galera de São Vendelino. Alô, Daniel Vitor dos Santos, Chapadão Lajeado, participando também do sorteio. Temos que falar agora da festa aqui. Vamos falar da festa. 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Vamos de música, chegando João Neto e Frederico, Por Causa de Você. E na sequência tem notícias do repórter Sintonia.

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2: Ituporanga participa nessa semana do primeiro Fórum Estadual Santa Catarina Destino de Fé em Governador Celso Ramos. No evento, o município apresenta o tema Ituporanga, Terra da Cebola e da Santa. A proposta valoriza o turismo religioso, rural e cultural, com destaque para o Complexo Nossa Senhora de Lourdes e do Louvor, a Rota Caminho do Louvor e o Circuito dos Padroeiros. No último fim de semana, Ituporanga também esteve na Expo Turismo Paraná, em Curitiba, onde divulgou seus atrativos religiosos e rurais. Segundo a administração municipal, a participação em eventos faz parte da estratégia para fortalecer o turismo e promover o município em nível regional e nacional. O repórter Sintonia volta às 4 horas da tarde. Acompanhe mais notícias em sintonia.fm.br e também em nossas redes sociais.

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4: Muito bom, estamos de volta, 15 horas agora com 2 minutos e nós vamos falar com o Jean, da Jean Gili e Imóveis de Aurora. Tá na linha aí para conversar com a gente nessa tarde de quarta-feira, meu caro Jean. Boa tarde, tudo tranquilo, meu querido? Tá ouvindo bem?
5: Boa tarde, tudo certo.
4: Então, bora lá, então. Vamos falar aí da regularização, então, de obras na Receita Federal, né? Sempre importante falar sobre isso. Você pode passar algumas dicas em relação ao INSS da obra pra gente?
5: Pessoal, você que vai construir, está construindo, tem obra financiada, precisa averbar sua construção, preste atenção no recado que eu tenho para dar. Muita gente não sabe, mas o custo do INSS pode ser reduzido, em muitos casos, mais de 70% do valor total. E dependendo do tipo construtivo, podemos reduzir mais de 90% do valor do INSS. Onde a gente faz o planejamento tributário para a obra, onde o valor é pago mensalmente, desde o início até o final da construção. Chegou no final e já está.

0: resolvido. Então isso é bem importante, pessoal. É muito mais fácil resolver isso já no início da obra do que esperar lá para o final. Pegamos muitos clientes que dizem: ah, mas eu não sabia, ninguém me falou. Então eu estou aqui hoje te orientando. Pessoal, o valor vai aumentando com o passar do tempo e depois pode ser tarde e não conseguir mais reverter. Então eu te convido a tirar uma foto do seu alvará e me mandar. Fazer apenas uma simulação e entender como funciona sem compromisso. Mas não deixe para o final. Lá no final da obra vai ter um monte de coisa para resolver. Isso pode ser mais uma dor de cabeça. E tem muita gente que já pagou o INSS e sabe que o valor pesa no bolso.
1: Bom, diante disso, qual é o melhor momento para começar a pagar o INSS, então?
0: Então, muitas pessoas me procuram lá no final da construção para pagar o INSS, mas não é o momento ideal. Por que isso acontece? Muitas vezes as pessoas não são orientadas da maneira correta. Pessoal, atenção, quanto antes começar o processo, maior será a economia. O melhor momento para começar a pagar o INSS é no início da construção. Começou a obra, já começa a pagar o INSS, onde conseguimos as maiores reduções, que pode superar 70% do valor total em obras convencionais. Olha só um exemplo de uma casa de alvenaria de 140 metros. O valor pago normal sem reduções de 12.500. Fazendo o processo, o valor pago será de 3.400. Olha só o exemplo de uma casa de alvenaria de 290 metros. O valor pago sem reduções de 35.500. Fazendo o processo correto, o valor pago será de 9.600, um desconto de mais de R$25.000 nesse caso. Pessoal, se você tem uma obra em andamento ou já terminou e ainda não pagou o INSS, faça uma simulação da sua obra sem compromisso para vocês verem realmente a diferença que faz e a economia que vocês terão no bolso.
1: Muito bom. 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
1: Muito bom, um abração, sucesso aí, até a próxima, Jean, valeu.
0: Valeu, tchau, tchau.
1: Tchau, tchau, amigão. Tudo de bom? Repetindo aqui o contato do Jean, 47997882496. Chegando música Horizonte Azul agora. Bora lá com música. Leandro Leonardo, 15 horas e 6 minutos. Vem comigo, vem com a sintonia, mas vem com tudo.

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2: Voltamos aí, 15 horas e 11 minutos, agora 13h11, sol brilhando nessa tarde de quarta-feira aqui em Tuporanga. O Eronil de Oliveira já vai trazer pra gente as informações do esporte com apoio da Marmac Máquinas e Equipamentos. 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Alô, Eronildo, fala com a gente, esporte, meu amigo.
3: Boa tarde, meu amigo Erlon Carlos, ouvintes do Comando Sintonia desta quarta-feira, uma ótima quarta-feira para você, Erlon, também para os ouvintes. Tivemos ontem a Copa do Brasil, quinta fase, jogos de volta, em Porto Alegre, o Internacional 3, Atlético de Minas Gerais 2. Em Minas Gerais, o Cruzeiro venceu Goiás por 1-0. No Rio de Janeiro, o Fluminense venceu o Operário por 2-1, e essas equipes estão nas oitavas de final da Copa do Brasil. Hoje teremos, quarta-feira, dia 13, lá em Caxias, tem Juventude e

0: da Bahia, perdeu para o Palmeiras na primeira partida por 3-0. E ainda teremos a equipe do Remo lá em Belém do Pará enfrentando o Bahia e venceu a primeira por 3-1 lá em Salvador. Remo e Bahia, 9:30 da noite. E ainda teremos o Vozão lá em Fortaleza. O Ceará estará enfrentando o Atlético Mineiro. São jogos de volta aí da Copa do Brasil nesta quarta-feira. Lembrando que ainda teremos jogos amanhã para fechar, então, para ver quem estará nas oitavas de final da Copa do Brasil, que será apenas tão somente depois da Copa do Mundo, no dia 22, a partir do dia 22 de julho, os jogos aí nas oitavas de final da Copa do Brasil. Hoje, quarta-feira, tem esses jogos e também amanhã, ainda fechando o restante dos jogos aí para ver quem estará juntando-se à equipe do Internacional, que já garantiu vaga ontem, o Cruzeiro, também a equipe do Fluminense, que venceu, mas saiu vaiada e não teve uma boa atuação, vencia por 2-0. O jogador John Kennedy ainda teve a chance de fazer 3-0, chutou o pênalti no travessão, acabou tomando um gol e quase que a equipe do Operário do Paraná leva a disputa para as penalidades. A outra partida que chamou atenção, Erlon Carlos, foi o jogo entre a equipe do Cruzeiro e Goiás, onde o goleiro Tadeu acabou se chocando com o jogador do Cruzeiro e teve uma fratura na perna e passa por cirurgia. Inclusive, ele ficou em Minas Gerais para fazer essa cirurgia e a delegação do Goiás retornou para Goiânia. Então, a infelicidade aí do goleiro Tadeu, que inclusive defendeu e pegou muito ontem, foi 1-0, mas graças ao goleiro Tadeu, que acabou se contundido, a equipe do Goiás já havia feito aí 5 substituições e o jogador do meio teve que ir pro gol lá para tentar suprir, mas ficou 1-0 para a equipe do Cruzeiro. Daqui a pouco nós voltamos para falar mais de esporte aqui no Comando Sintonia. Uma ótima quarta para você, Erlon Carlos. Até daqui a pouco.
1: Até daqui a pouco, Erlon. Obrigado aí pelas informações. Até mais. Agora, 3:16 na Rádio Sintonia, 15:16. Vou trazer aqui algumas participações. Você pode ganhar hoje um presente aqui da rádio, né? Temos rodízios de sopa no CT, são 2 rodízios que eu estou sorteando. A gente tem para sortear também um balanceamento e uma geometria no Concorde Auto Center de Rio do Sul, a gigante do preço baixo, e um almoço do Santa Gastronomia para domingo com acesso à Cruz Panorâmica. Tudo isso para você que mandar uma mensagem pra gente identificando o que você gostaria de concorrer aqui, tá? Manda a mensagem direitinho, nome completo, de onde está falando. Carol Schlickmann, de Agronômica, tá ligada e diz que quer participar do sorteio. Alcindo Câmeras de Nova Alemanha em Buia também, boa tarde. Elisete Eger Parma, de Coqueiral Aurora. O Ronaldo dos Passos, da Vila Nova, quero participar do sorteio. Também quero concorrer aos prêmios de hoje a todos. Estou de aniversário, Cleia de Oliveira Passing, da Vila Nova. Parabéns, Cleia. Tá? Saúde e felicidades para ti. Tudo de bom. O Diego da Silva, em Garrafão em Buia, mandou a foto, pessoal, aí trabalhando, né? Preparando, maquinando cebola, como se diz aí, né? Com rádio aí na sintonia, obrigado, lá no depósito, ou na propriedade dele, não sei, mas mandou uma foto legal aí. Banqueando uma coisa, né? Quando passa na máquina, outra gente desmaquinando, né? Tá lá fazendo a seleção da cebola aí. Nilson Sebo, de Indaiá Petrolândia, ligado na sintonia, tomando o famoso mate dele. O Marcelo da Silva, de Campestre, Vidal Ramos, também participando. A Elisiane Bennett, de Braço Perimbó, ligada no Comando de Sintonia, quero participar. O Maicon José Schlickmann, de Agronômica também. A Marciane Helman Schotten, lá de Coqueiral. E um alô para as meninas da Mileva Estopas, Valquíria, Milena e Lorena. Estamos aí na melhor companhia. Um beijo para vocês, meninas. Obrigado pela companhia. Boa tarde. Bom trabalho aí, tá bom? Tiaguinho me balançou agora. 3:18. Vem com a gente, vem com tudo.

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1: 15:21.
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1: Bem, ouvimos 15 horas e 26 minutos, João Bosco e Vinícius Sufoco. 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
1: 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Alô, Cláudia Schwartz da Silva, rua Hugo Averotti, bairro Boa Vista, participando com a gente nessa tarde do sorteio. Temos áudio.
3: Boa tarde, Sintonia.
1: Boa tarde.
3: Sou o Adair Paulo, moro em Chapadão da Lajada. Gostaria de participar do balanceamento de geometria da Cal Centre de Rio do Sul.
1: Obrigado, meu querido. Boa sorte.
4: Boa tarde, boa tarde. Oh,
1: meu Carlos, querido Arnaldo.
4: Aqui de Santo, eu quero fechar a voz de toda a minha família, para toda a equipe. Sinto me participar dos rodízios de sopa.
1: Tá bom.
4: Um abraço. Um
1: abraço para ti. Aqui é Roberto Carlos. Santas emoções, bicho. Roberto Carlos de Alfredo Wagner, para toda a torcida do Vasco da Gama e para a galera da rádio. Valeu, Roberto Carlos. Tá todo mundo aí na audiência, obrigado. Quero participar. Sou Aline Ludwig Rossi, moro na Bela Vista. Boa sorte, boa tarde. Andrei Ludwig Rossi, também da Bela Vista. Boa tarde. Ana Júlia Werck, moro no bairro, no braço do Rio do Jango. Tá? Um abraço. Boa sorte para você, viu? Lembrando sempre que para participar, manda para cá teu nome completo, de onde você está falando, e aguarde o sorteio, né? Sorteio, como diria o nosso mestre Ironildo de Oliveira, sorteio

0: Mas sorteio é sorteio, não é verdade, o Eronildo?
1: Porque sorteio é sorteio, né?
0: É.
2: Quero participar do sorteio dos carecas.
0: Pois então, hoje nós não temos nada de sorteio de careca aqui, certo? Nós temos aí sorteio do balanceamento e da geometria do Concorde Auto Center, lá de Rio do Sul. Temos rodízios de sopa, são dois rodízios que eu estou sorteando, um para cada ouvinte sorteado, claro, e o almoço domingo no Santa Gastronomia, com acesso gratuito à Cruz Panorâmica. Então, participe aí, diga, certo, o que você gostaria de ganhar e boa sorte. Tubarões, sucesso de Diego e Vitor Hugo, 3:29.

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1: Quinze horas e 32 minutos na sintonia, já temos aqui, vamos divulgar daqui a pouco o ganhador da promoção Copa Premiada Sintonia, Frei Bruno e Sementes de Cebola Rubem, né? Já já a gente fala aqui ao vivo desse grande sorteio que teve aí uma participação maravilhosa das pessoas lá no Instagram da rádio, arroba Sintonia FM Oficial. Você que participou, cruze os dedos, né? Já está encerrada aí a promoção e daqui a pouco a gente divulga o ganhador, tá? Aguenta aí porque vamos de música. Enquanto isso, Piduma e Jeca com mais uma aí, ó. Tempo bom e tempo bom na capital nacional da cebola, sol brilhando nessa quarta. Bom, boa tarde, vem com todos e bom dia. Ah, bom dia, velho. Claro, só acaba meia-noite o dia de hoje, né? Então,

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1: 15:35.
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2: Tudo bem, de volta, meus queridos. Agora 15 horas e 38 minutos, aqui nos estúdios Stephanie Klettenberg, nosso querido Diogo W. Maciel. E o nosso convidado que me faz a memória aqui.
3: Victor.
2: É o Victor, do Victor e Léo. O Victor, parceiro aí da nossa promoção, né? Nosso diretor artístico Diogo aí, pode falar pra gente dessa promoção que fechou hoje com chave de ouro, né, Diogão?
4: Exatamente. Boa tarde pra você, boa tarde pra todos os ouvintes aí, de tantos e tantos vídeos que nós gravamos aqui, né? Pra

0: falar da super promoção da Sintonia com a Rubens Semente de Cebola e com a Frei Bruno Distribuidora para um super telão para assistir a Copa do Mundo agora, né? Tá chegando, segunda-feira tem convocação. E você lembra, Erlon Carlos, a última vez que o Brasil foi campeão do mundo?
1: Lembro, 2002.
0: Na TV que você assistiu?
1: 105 polegadas, bota debaixo do braço e vai embora.
0: Quase, né? Desse jeito, assim. E a promoção da Copa Premiada, hein? Da Sintonia pra gente presentear, né? Um ouvinte que acompanha a gente pelo rádio, também pelas redes sociais, de uma TV de 65 polegadas.
1: Cara, naquela época, em 2002, a gente nem sonhava que poderia assistir um dia um jogo de futebol, um filme, o que fosse, numa TV desse tamanho, só no cinema.
0: Eu nem sei se tinha TV
1: desse tamanho. Desse tamanho naquela época. Eu nem imaginava que fosse ter. Eu comprei pra Copa do Mundo de 94 era um telão que você botava na frente da TV de tubo, só pra ter uma ideia. Uma enganação dos infernos. Paguei um dinheirão naquilo, tu botava. Aí tinha uma alça, o Fritz teve que botar um botão pra inverter, a imagem ficava de cabeça pra baixo, tá? Um botãozinho em cima, invertia, tu botava aquilo e projetava na parede, mas o que aquela, a luminosidade? Era o tubo ali, a luz do tubo de imagem, tinha que dar bastante brilho, e projetava lá, mas uma nitidez péssima. Cara, foi uma enganação, e na TV parecia ter um cinema em casa, ficava até 100 polegadas. Que é nada, cara. Eu caí naquela. Foi um dos
2: 4K.
1: Mas hoje, pô, 65 polegadas é um espetáculo, cara. É um cinemão mesmo. Pra ser o que quiser, né? A Copa do Mundo, principalmente, que é bacana.
0: Agora nesse clima de Copa. Ô, Victor, agradecer a parceria né? De Rubens Semente de Cebola, também com a Frei Bruno aí nessa parceria, que já tá desde o começo do ano já, essa parceria é pronta pra gente lançar essa super promoção. Só fala pertinho do microfone pra gente aí. Agradecer a parceria também de vocês, confiar no trabalho da gente aí pra dar esse presentão pro nosso ouvinte aí. Boa tarde.
3: Boa tarde. Claro, a distribuidora já vem uma parceria aí de longa data com a Sintonia, né? Com outros produtos além da Rubem, né? 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Então, agora era a hora da gente estar focando aí na Rubem, né? Desenvolvendo o nome da marca. E nada melhor do que fazer junto com a Sintonia para estar divulgando o nome da marca, da Rubem Semente e Cebola. E também da distribuidora, né? Através aí desse super prêmio da Copa Premiada.
0: Como você falou, a Frei Bruno já, né? Tem um tempo já que tá com a gente nessa parceria. 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
0: Oh, coisa boa demais. E nessa parceria com a Sintonia, foram, pra variar, né? Mais uma vez, milhares e milhares, né? De comentários lá, promoção exclusiva pelo Instagram da Sintonia, que, diga-se de passagem, eu até falei pra galera, foi o melhor vídeo produzido de todos os tempos, do nosso departamento de marketing, a galera dessa promoção ali, que a galera teve uma criatividade legal, né, Victor?
3: Sim, o pessoal foi bem criativo e gerou muitos resultados, né? Então, deu muitas visualizações, muitos comentários, curtidas, e pôde levar o nome da Rubem aí para várias pessoas que não conheciam, né? Que era o nosso objetivo.
0: Para quem chega aqui na rádio, na recepção, a TV já tá aqui, né?
3: Já tá aqui. A gente já trouxe de manhã, que era pra ter certeza que ia estar aqui.
1: Coisa boa.
0: A TV já está aqui, Merlon Carlos. Meu querido, pra gente entregar aí pro ganhador ou pra ganhadora.
1: Muito bom. Já tem o nome, já foi feito o sorteio.
0: Já fizemos.
1: Tem os números aí.
0: A Stephanie, desde meio-dia, ela tá aqui já na rádio, porque tem que carregar todos os comentários, né? Esse não é aquele sorteio que a gente consegue chegar ali, opa, vamos escolher um. Ah, tá. É,

0: colocar uma pontuação, uma numeração aqui, porque humanamente não dá, né?
1: É.
0: Então, nesse ponto, a gente precisa do auxílio da tecnologia para fazer o sorteio, para ir buscar ali, carregar todos os comentários.
1: Lembrando, o que o ouvinte precisava fazer para validar a participação dele.
0: Ah, tem esse detalhe muito importante, né?
1: Não bastava só ele, tinha uma regrinha simples, né, Stephanie? Lembra a gente aí.
2: Olha, era muito fácil.
1: Era fácil.
2: Pra ganhar uma TV de 65 é muito fácil, né?
1: Era mais fácil que tirar leite e gato, né?
2: Não sei também, daí eu vou deixar.
1: Nunca tirasse leite
2: nunca
1: gato?
2: Nunca tirei.
1: É só tirar o pires quando ele estiver tomando.
2: Senhora. Mas era muito fácil.
1: Muito fácil.
2: Tinha que curtir o Reels oficial, o post oficial, que é o videozinho lá. Tinha que curtir, marcar um amigo. Quanto mais comentários, mais chance tinha de ganhar.
1: Tá.
2: Seguir a Rádio Sintonia, Frei e Bruno e a Rubens Semente Cebola.
1: Muito
2: era
1: bom.
2: Muito fácil, muito mas fácil. Umas 30 pessoas.
1: Ah,
2: não ganharam porque, esqueceu de seguir, esqueceu de curtir.
1: Não cumpriu alguma das regrinhas ali.
2: Então, talvez você que esteja escutando, acabou de perder uma TV.
1: Por isso, tem que prestar atenção. Né?
2: Bem isso.
1: Presta atenção no serviço, meu filho. Com isso, Eronildo.
0: Foram aí mais de 37 mil comentários, mais de 43 mil visualizações, né, no vídeo da promoção.
1: Muito bom.
0: E nós temos, né? O ganhador, a ganhadora, agradecer a todos que foram lá, comentaram, né? Seguiram todas as regrinhas. Para quem não segue todas as regras aí das promoções, é importante ficar sempre de olho, né? Quando se coloca na descrição ali o que você tem que fazer, né? Para participar, para não perder, né? Grandes prêmios, como, né, essa TV de 65 polegadas que já está aqui na sintonia. Quem ganhou?
1: Vamos então.
0: Tinha que marcar um coleguinha, tinha que marcar um amigo, uma amiga, uma pessoa lá.
1: Tá.
0: Eu sei que o que me marcam também, você não tem rede social, né, Arlon Carlos?
1: Não, eu não.
0: Mas
1: tenho.
0: O que me marcam nessas promoções da rádio, pai do céu, é uma festa. Quando eu vou lá olhar as notificações, você foi marcado, você foi marcado, foi marcado, foi marcado, foi marcado. É, eu não sei se a pessoa acha que isso marca nós, vai.
1: Vai aumentar a chance.
0: Às vezes até faz umas propostas assim, se eu ganhar, não sei o quê, se eu ganhar isso.
1: Faz uma forcinha.
0: Aquele
1: velho comentário que a gente. Faz uma forcinha, eu precisava aquela mocinha.
0: Tem, rapaz. E tem. Então, a Stephanie fez o sorteio, foi lá, seguiram todas as regrinhas, participou com a gente, marcou. É, a pessoa que ela marcou aqui pelo arroba eu conheço. É, pela pessoa que ela marcou. Agora, o arroba aqui eu vou ter que pesquisar pra ver se é conhecido ou não. Arroba Carlos _ C18. Meu do céu. Olha só.
3: Show.
0: O arroba da pessoa aqui. Arroba Carlos _ C18. E o Carlos, ele marcou o Leandro Justino Kinoff. O Leandro é ouvinte da sintonia de todos os dias, participa diretaço com a gente, tá sempre aí, né, na escuta, participando com a gente. Pai dele, né, o seu Antônio Kinoff, que é ciclista, participa de provas, né, e tudo mais. A família tá sempre curtindo a programação da sintonia. Agora o Carlos aqui, eu tenho que pesquisar pra ver quem que é o...
4: Ela ganhou um prêmio?
2: ganhou.
0: O Carlos...
4: Ela ganhou um prêmio?
0: Ele ganhou um baita do prêmio.
5: Quero ganhar.
0: Só na próxima.
5: Se eu ganhar, eu vou buscar.
1: Pode vir buscar, que já tá a TV aqui. Na sintonia, né? Bacana.
5: Ai, que legal. Muito obrigada.
2: Se ele estiver escutando, ele já pode vir correndo,
1: já,
2: né?
1: Pode vir correndo, bicho. Vem.
0: Alô, Carlos Eduardo. O Carlos Eduardo aí, que marcou o Leandro, foi o ganhador da TV de 65 polegadas.
1: O som do caso de casa.
0: É, meu querido, tia ligeira, viu, tia ligeira.
1: Que hoje já dá pra assistir uma TV no Estelão, viu? Já tem TV, o filme preferido, o jogo de futebol, né? Hoje é quarta-feira, tem futebol, rapaz, que coisa boa.
0: Hoje mesmo já dá pra...
2: A gente não ajuda a instalar não, tá? Isso aqui é outra coisa também,
1: não,
2: né?
1: Claro.
2: Isso é por fora, pelo amor de Deus.
0: Então tem o Carlos Eduardo, foi o ganhador da nossa TV de 65 polegadas, parceria da sintonia com a distribuidora Frei Bruno e também com a Rubens Semente de Cebola. Ô Vitor, agradecer mais uma vez a parceria e que seja a primeira de muitas, né?
1: Com certeza.

0: com certeza foi um sucesso, então a chance da gente repetir é muito grande. E esperamos manter a parceria aí da Sementes Rubem e da Frei Bruno com a sintonia para atingir todo o público aqui da região e todos os ceboleiros aí do Alto Vale.
1: E continua forte a divulgação na sintonia também, os agricultores, produtores que já conhecem, né? Que já plantam a Rubem, quem não conhece ainda, tá aí uma dica, uma boa opção para conhecer, né?
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1: Rubens Semente de Cebola e Frei Bruno Distribuidora, meu querido João Sérgio. E sexta-feira, Erlon Carlos, começa mais uma super promoção.
2: Olha.
1: O João já tá aqui, já está esquentando as suas espátulas, porque vem aí o Sextou na Facção. No dia 25 de maio, dia da costureira, é na segunda-feira.
2: Tá.
1: Então, na segunda-feira, como tá começando a semana, né? Daí não dá pra gente fazer o Sextou na segunda.
2: Isso.
1: Mas dá pra gente fazer na sexta.
2: Na sexta,
1: na
2: claro.
1: Na sexta, dia 22.
2: Tá.
1: Né? Que antecede o final de semana. Nós vamos aí para uma facção, para uma confecção, como aconteceu já nos últimos anos.
2: Opa.
1: Vai a galera da sintonia, o João Sérgio vai preparar o entrever.
2: Tá.
1: Alô, Márcio, galera do Animação Farangueira vai estar por lá também. Bom. Supermercado Cravil, Hert Beer e Frigorífico Perimbó.
2: Muito bom.
1: Os grandes parceiros, a partir de sexta-feira, as costureiras vão começar a participar com a gente dessa promoção. Até na próxima quinta-feira, dia 21. Aí na quinta-feira a gente faz o sorteio.
2: E sexta-feira,
1: na sexta, vamos
2: visitar.
1: Vai para uma facção, uma confecção por aí, viu?
3: Junto também. Assim, era pro Diogo só dar um spoiler, né? Já contou tudo.
1: E aí vem. Ah, tem um monte de promoção aqui.
2: Coisa, né?
1: Ah, daí na outra semana, né, vai começar a promoção Dia dos Namorados também.
3: Também.
1: E o aí.
3: Wolf, umas cabanas aí que eu não sei também o nome. Vamos deixar pro povo só ver depois.
2: Muito bom, gente.
3: Aí também tem aquecedores.
1: Tem promoção de aquecedor, tem de fogão a pilha.
2: Ah, fogão a pilha famoso, tá.
3: E daí também vai ter um negócio.
1: Só que assim, não vamos ficar falando também.
2: Acaba o programa, você fica aqui falando.
1: E assim como nem tudo se cria, um pouco se copia, né? Entendeu?
2: Entendeu? Então tá, meu querido.
1: Agradecer o Vitor com a gente aí nessa tarde de quarta-feira por aqui. Parabéns aí pro Carlos Eduardo, ganhador da Smart TV. A galera da Sintonia vai entrar em contato com ele também.
2: Muito bom. Valeu, meus queridos. Valeu. Abraço. Eu sigo por aqui trazendo as características dos aniversariantes do dia. Daqui a pouco tem mais notícia na nossa tarde Sintonia. Repórter Sintonia já, mas vamos para as características.
4: Características dos aniversariantes de hoje.
2: Você que nasceu nesse dia 13 de maio, parabéns. O nascido nesse dia costuma ter uma personalidade forte. Tudo que consegue na vida é fruto do seu esforço e sacrifício, pois não é de conquistar nada com facilidade, não. Normalmente é pessoa prática, objetiva no modo de agir, sendo bastante apegada ao conforto material e à boa vida. Não gosta de aventurar-se nem de jogar com a sorte. Ao contrário, busca sempre as situações que lhe ofereçam segurança e estabilidade. Embora tenha consciência da necessidade de lutar pelo que quer, deixa às vezes dominar por crises de acomodação que acabam brecando o seu progresso. Quando isso acontece, corre o risco de amargurar-se por julgar-se incapaz de realizar os seus sonhos. No amor, chama a atenção do sexo oposto com bastante facilidade e costuma ser extremamente dedicada e amorosa quando verdadeiramente apaixonada. Hoje, o cantor norte-americano Stevie Wonder faz aniversário, também o apresentador Otaviano Costa e Patrícia Maldonado. Famosos de aniversário, deixa eu ver se tem mais algum que a gente conhece por aqui. Regina Restelli, atriz, né? O Geraldo Luiz, jornalista, Dandara Mariani, atriz, Aloysio Mercadante, político, e Alan Patrick, jogador de futebol, 35 anos, famosos de aniversário. Nós vamos chamar aqui um break comercial rapidinho e eu volto já. Daqui a pouco, como eu falei, tem também as notícias por aqui no nosso repórter Sintonia. Aguenta a mão aí que eu

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Olha, 4 minutos nos separando aí das 16h. Convite da Capela Nossa Senhora das Graças de Nova Alemanha, convidando a todos para a tradicional festa, dias 15, 16 e 17 de maio. Programação já começa no dia 15 de maio, às 20h, com ação entre amigos, com 5 rodadas e risoto gratuito aos participantes. No sábado, dia 16, completo serviço de padaria. No domingo, dia 17, às 10h, missa ao meio-dia, almoço completo com serviço de bar e cozinha, leilão e tradicional binguinho. À tarde, tarde dançante gratuita, com trio balanço legal, viu? E ainda o sorteio da ação entre amigos. A festa tem o apoio do posto F1, Samambaia, SA Energia Renovável, AgroSolo Produtos Agropecuários e Sementes Lotário e Disque Beer, distribuidora de bebidas. Depois da música que vem aí, tem as notícias, as informações na sequência de mais uma edição do nosso repórter Sintonia, tá bom? Lembrando, manda recado até 16h30, vale a tua participação para você concorrer aos presentes dessa tarde. Moreno do Carro Vermelho, São Francisco, e na sequência, as notícias pra gente. 3:57.

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3: O Conselho Monetário Nacional publicou uma resolução que adia os prazos de exigências ligadas ao PRODES, o projeto de monitoramento do desmatamento na Amazônia Legal por satélite, para concessão de crédito rural. Com a mudança, os bancos terão novos prazos para verificar casos de supressão de vegetação nativa ocorridos após 31 de julho de 2019. Para propriedades acima de 15 módulos fiscais, a exigência passa a valer em janeiro de 2027. Para imóveis entre 4 e 15 módulos fiscais, o prazo será julho de 2027. Já para propriedades de até 4 módulos fiscais, a regra passa a valer em janeiro de 2028. A resolução também permite que produtores apresentem outros documentos de regularidade ambiental, além da autorização de supressão de vegetação nativa. Na prática, produtores que tiveram propostas de financiamento recusadas por causa dessa regra poderão reapresentar os pedidos de crédito rural. Segundo o Ministério da Fazenda, o objetivo é adequar a norma à realidade operacional de produtores, bancos e órgãos ambientais. O repórter Sintonia volta às 5 horas da tarde. 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
5: São 16:06 agora. Nós vamos para nossa mensagem de hoje, momento de reflexão. E olha, é uma mensagem bem interessante para quem é pai, né? Prestar atenção, eu diria assim, né? Faça sua análise dessa mensagem de hoje, chamada Nota Baixa. O diretor de uma escola islâmica do Paquistão enviou uma carta aos pais dos alunos quando os exames estavam para começar. A imagem da carta circulou o mundo após um dos pais dividi-la em uma rede social, elogiando a postura e as palavras da escola. E a mensagem dizia: queridos pais, a semana de provas está para começar. Eu sei que vocês estão esperando que seus filhos se saiam bem. No entanto, por favor, lembre-se de que, dentre os estudantes que estão sentados ali para fazer a prova, há um artista que não precisa entender de matemática. Há um empreendedor que não se importa com história ou literatura. Há um músico cujas notas em química não importam. Há um esportista cujo preparo físico é mais importante do que a física. Se o seu filho obter as melhores notas, ótimo. Mas se não, por favor, não tire dele sua autoconfiança e sua dignidade. Digam-lhe que tudo bem, é só uma prova. Ele foi talhado para coisas muito mais importantes na vida. Diga-lhe que, independentemente de sua nota, vocês o amam e não o julgam. Façam isso, por favor. E quando fizerem, vejam-no conquistar o mundo. Uma prova ou uma nota baixa não vai lhe tirar os propósitos, os próprios sonhos ou seu talento. E, por favor, não pensem que médicos ou engenheiros são as únicas pessoas felizes no mundo. Com carinho, a diretoria. Olha, vivemos num mundo onde ainda valorizamos mais a formação intelectual das crianças do que sua construção moral. Para ser alguém na vida, você precisa estudar. Quantas vezes já ouvimos ou dissemos essas palavras? É natural, claro, que pais que vieram de uma geração que não teve acesso ao estudo, à escola, desejam isso mais do que tudo para os seus filhos. Compreensível esse desejo de formação do intelecto, pois isso lhes abre muitas portas no mundo. O homem precisa se desenvolver nessa área, precisa conhecer, precisa trabalhar para o seu sustento e ainda ser peça útil na sociedade. No entanto, o nosso ser não é apenas intelecto. Somos nossos valores, somos nossas virtudes, somos nossas crenças. Assim, o sucesso de alguém na vida não pode ser medido apenas por suas conquistas na área do conhecimento ou na esfera material. Ter sucesso ou melhor.

melhor, ser bem-sucedido na existência, significa principalmente ser um homem de bem. Se as conquistas intelectuais não foram as melhores, se os conseguimentos materiais de padrão de vida e patrimônio não foram os desejados ou apontados pelo mundo como excelentes, não nos preocupemos em demasia. Os padrões do mundo são doentios, por vezes, e muito disso está no campo das ilusões materialistas. Os valores de uma alma não estão nos bolsos, mas no quanto de bem pôde fazer ao seu redor. Então, estão nas relações que edifica, estão no exemplo de dignidade que propaga para os seus. Esse é sucesso verdadeiro após toda uma vida. Aos pais, dizemos, tenha calma. A mais importante instituição de ensino é o lar e suas relações. É o amor compartilhado e exemplificado todos os dias. Pense nisso. E como diz essa música linda do Daniel, né? Para ser feliz, o que precisamos de verdade?

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0: Estamos de volta às 4h16. Pessoal, até pedindo aqui a mensagem que eu li. Falei que é uma mensagem bacana pra gente prestar atenção, né? Hoje se valoriza muito apenas a questão material, né? Os nossos filhos precisam tirar notas boas, claro que precisam, mas se esquece a questão do ensinamento moral, né? E como ele é como ser vivo, como ser humano, como é que ele é com as pessoas, com os colegas, como é que ele é como filho, né, ou como filha, né? Não adianta tirar notas boas lá na escola se ele é uma criança ou um adolescente que não segue o caminho do bem, como ensinou Cristo, né? De ser solidários, de ser uma pessoa que tenha pelo próximo, né? Um sentimento de compaixão, de ajudar, né? Não ser egoísta, não olhar só para o próprio umbigo. Isso a gente tem que ensinar em casa também. Isso não é na escola que se aprende, né? Mas, enfim, né? Eu achei muito legal. E a música do Daniel fala muito também. Só a música, só ela já é uma mensagem, né? Que precisamos para ser feliz, de quanto de dinheiro que se precisa. E a gente encontra pessoas ricas, tristes, depressivas, muitos aliviando as suas dores no álcool ou nas drogas. E muitas vezes a pessoa humilde, simples, morando lá numa favela, tem uma felicidade que a gente pensa, como é que pode, né? Inveja por quê? Porque não tá no material, tudo é passageiro, né? Sempre falo, o que a gente tem aqui é emprestado, tudo é emprestado, nada é nosso, né? Estamos aqui de passagem e mais cedo ou mais tarde nós vamos embora desse mundo e tudo fica para trás. Então, esse é o ensinamento que a gente tem que ter para a vida, né? Usufruir das coisas e não ser escravo das coisas. Bom, dito isso, eu vou trazer um recado bacana da Jana, que está chegando à loja Chega Mais. Meu querido Erenildo já está aí na linha para falar um pouquinho de esporte também. Mas antes, Jana, contigo, minha querida.
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0: Valeu, Jane. 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Bom, vamos lá então, meu querido Erenildo. É contigo o esporte, meu irmão. Fala aí.
2: Erlon Carlos, voltando aqui no Comando de Sintonia para falar que tivemos continuidade aí dos jogos escolares aqui em Ituporanga. No futsal feminino, hoje de manhã tivemos Otília Miller 1-0 para a equipe do Frederico Rola de Atalanta. Tivemos ainda hoje de manhã Bertino Silva.

0: curva 05 para o Bernardina Farias de Matos aqui de Tuporanga. Tivemos ainda Frei Manuel Felipe 04 para Otília Miller de Chapadão do Lajado e Silva Jardim 24 para a equipe do Frederico Props lá de Rio Antinhas. Tivemos ainda também no masculino hoje à tarde, as quartas de final, Hermes Fontes 1-2 para a equipe do Walter Props lá da cidade de Aurora, Hermes Fontes de Petrolândia, Silva Jardim de Alfredo Wagner 1-1 também para Otília Miller de Chapadão do Lajado, e nos pênaltis a equipe do Otília Miller garantiu vaga aí na semifinal no masculino, no futsal lá no Ginásio Esportes Henrique Rolitz. Amanhã teremos aí semifinais e também o início da disputa aí também no tênis de mesa ali no seminário São Francisco de Assis, pertinho aí da sintonia. Hoje à noite estaremos lá no Congresso Técnico da 12ª Copa Aurora de Futsal, Taça Cebola Isabela, Supermercado Marcos, a partir das 7:30 da noite, estaremos no ginásio Luiz Bertoli acompanhando o Congresso Técnico aí desta 12ª edição, e a sintonia estará acompanhando hoje o Congresso Técnico às 7:30 da noite e já na sexta-feira o início da competição aí do ano de 2026 lá da cidade de Aurora, Copa Aurora de Futsal, com transmissão da sintonia, Congresso Técnico, e na sexta-feira o início. E também já convidando a galera para acompanhar e prestigiar no sábado no Henrique Rolitz, quinta rodada da Liga Catarinense Futsal, a equipe do Moitas Futsal Pro Aço DMA Ituporanga estará enfrentando a equipe do Puma Futsal lá de Cerrito, São José de Cerrito, o jogo que nós estaremos acompanhando aqui 94.7, também no YouTube e no nosso Facebook, convidando a galera para acompanhar e prestigiar, lembrando, ingresso antecipado a R$15 no Jonas Esportes e também no Betts Esportes. Grande abraço, Erlon Carlos, uma ótima quarta-feira para você, amanhã nós voltamos com mais informação aqui no Comando Sintonia. Grande abraço, Erlon, bom trabalho.
1: Obrigado, Erô, até amanhã então, valeu, Erô, falou, e a gente segue
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1: Já são 4:29. 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

0: 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Vamos lá, quem tá ligado aqui com a gente, André Luiz Rec, do bairro Gabiroba, obrigado pela audiência, participando, a Elinita Nascimento de Tuporanga, bairro Jardim América, o Robson Luiz Eger, do bairro Vila Nova também, Érica Garcia, da Bela Vista, boa tarde, a Genor Maioc, do centro de Ituporanga, obrigado aí, Genor, sempre na audiência da sintonia. A Karina Werck, de Alto Águas Negras, boa tarde. Jaqueline de Oliveira, do Cerro Negro. Hélio Schlemper, de Águas Frias, Vidal Ramos. A Edruga Flegger Stipe, de Chapadão, Nova Itália, Aurora. Carla Thalia Schlemper, Águas Frias. Quem é que mandou foto de um bolo aqui pra gente? Flávia Popenga, Célio Hortes, Lembrança, Vidal Ramos, mandando música para toda a família, amigos, aniversariantes do mês de maio e a todos os ouvintes da rádio. Olha o que está saindo do forno, uma cuca de manteiga com farofa de coco e canela. Ah, meu Deus, que delícia. Um abraço, ótima semana a todos. Obrigado, querida. Realmente, quentinha assim com um cafezinho com leite, né? Ou quem gosta do café preto, ou enfim, né? Eu sou do café com leite, mas com essa cuca aí, minha querida. Ah, deu água na boca. Alô, Patrícia Alflen, com a gente aí também, participando do sorteio, Anthony Schmidt Frutuoso aí do bairro Boa Vista, obrigado. Alô, a Isolde Bogo mandando alô para todos os ouvintes, equipe Sintonia. Quero participar do sorteio. Obrigado, Isolde Bogo, margem esquerda. A Suzete Schneider de Rio dos Bugres e Tuporanga. Suzete Schneider, obrigado pela audiência. Tem áudio aqui?
1: Boa tarde, Erlo.
0: Boa tarde.
1: É a Laura Salete aqui da Vila Nova.
0: Oi, Laura.
1: Eu quero participar do sorteio, quero da geometria, ganhar, e o balanceamento lá.
0: Ah, sim.
1: E mandar um abraço para vocês buscar aí, toda a minha família.
0: Obrigado,
2: tá,
0: querida.
2: Bom? Quero ganhar.
0: Um abraço, boa sorte. A Milena Wishbolt, de, não sei, de Tuporanga, sou de Tuporanga. Wishbolt. Wishbolt é algo assim, né? É quebrar a língua da gente, mãe. Mas enfim, o importante é que ela mandou direitinho o nome e sobrenome, então tá falando, pra participar do sorteio. E agora tem coladinho, Luan Santana, 4:32, quem participou, tá fechado as mensagens então de hoje.

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4: Boa tarde, gente. Boa tarde. 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

0: Agora 4:41. 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A Exata Crédito, são 12 anos atendendo com respeito e credibilidade. 4:42, deixa eu mandar aqui mais uns alôs à galera participando, né? Que mandou mensagem pra gente nessa tarde. Tá aqui, ó. Um abração também pro Anestino de Souza, que tá ligado aí no bairro Nossa Senhora de Fátima, obrigado aí, tá? O Adeneide Farias, lá em Lembrança, Vidal Ramos também com a gente, obrigado pela sintonia. E eu vou trazer os nomes aqui dos ganhadores, então, dos presentes de hoje, mas antes, nós vamos pro recado aí do nosso querido Paulo, da Empório Casa e Bread House Padaria Congelada. 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
0: Valeu, seu Paulo. 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Então, obrigado aí a você que mandou mensagem nessa tarde, que participou com a gente do programa. Nós vamos lá então para os nomes dos ganhadores de hoje, começando aqui com o balanceamento

0: e a geometria no Concórdia Auto Center de Rio do Sul, a gigante do preço baixo. Tem uma semana o ouvinte para fazer o serviço lá, né? Uma semana pega o Vale Brinde aqui e vai a Rio do Sul fazer o serviço. O ganhador de hoje, o sorteado, foi o André Luiz Rec, do bairro Gabiroba.
1: O prêmio é seu.
0: Alô, André Luiz Rec, bairro Gabiroba, passa aqui na rádio e pega o Vale Brinde. Rodízios de sopa no CT para amanhã, o Vale Brinde. Vale Sopa tá na rádio, hein? Tem que pegar amanhã até às 19 horas, quando a Cleide levanta acampamento. E aí não tem mais ninguém aqui para entregar o Vale Brinde. Então, a gente avisa sempre, fique ligado. Horário da rádio das 7 da manhã ao meio-dia, da 1 às 7 da noite. Então tem bastante tempo para os ganhadores aqui retirarem nesse horário os presentes aqui, os Vale Brindes, tá? Então, vão tomar sopa amanhã de graça no CT. Passa aqui para pegar o Vale Brinde, Marli Terezinha Weppers, Bela Vista. E Gisele Creus Abramovics, de Vidal Ramos.
2: Ai, que legal. Muito obrigada.
0: Muito bom. E o almoço no Santa Gastronomia, hein? É domingo, tem até o direito ao acesso à Cruz Panorâmica, se quiser. Eu já falei, eu não vou lá nem me pagando, né? Mas quem quiser ir, tem direito. O almoço, super delicioso aí no Santa Gastronomia, domingo, e ainda pode acessar a Cruz Panorâmica. E quem ganhou o almoço domingo, não precisa retirar na rádio, tá? Tá lá na recepção do restaurante Santa Gastronomia, só chegar lá com uma identidade, apresentar, almoçar e depois curtir a Cruz Panorâmica. Quem ganhou foi Carol Schlickman, agronômica. Carol Schlickman de agronômica.
2: Ai, que legal. Muito obrigada.
0: Muito bom.
3: Que legal.
4: Ela ganhou um prêmio?
0: Ganhou, não precisa vir na rádio retirar, tá? Vai direto lá no Santa Gastronomia domingo e bom proveito. Amanhã tem mais, amanhã já é quinta-feira. 4:46 bora com Tapete no Lugar, é o novo sucesso da Banda Elite.

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3: Vem aí a piada do dia, 5 minutos faltando para as 5, com apoio de Arioldo Montemarques, nós falamos, o Arioldo compra o seu carro, pagamento à vista, avalia na hora, paga certinho para você que quer fazer um bom negócio, né? 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Piada chegando, tio e sobrinho na área. Vamos rir com eles aí. Piada de hoje, piada do dia chegando.
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5: Tio e sobrinho.
6: Uhum. É o Taquaraçu isso aqui, tio?
7: Uhum. É Taquaruçu.
6: Onde é que você conseguiu muda, que é difícil achar?
7: Peguei lá no Máximo.
6: Mas faz tempo já?
7: Faz anos já.
6: O Máximo não é aquele que não gostava que falasse o nome dele? Preferia por apelido?
7: Não, ele não queria que chamasse ele pelo nome, nada. E o dia que ele falou, o dia que eu morrer, não põe meu nome nem apelido, nada. Não queria. E daí a mulher dele, o dia que ele foi embora desse mundo, ele foi lá e escreveu. Foi um homem de respeito, trabalhador, honesto e nunca me traiu. E o povo ficou abismado com aquela homenagem. Passou daí uns dias, um cara lá olhou, leu, releu, escreveu embaixo: esse cara devia ser o Máximo.
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9: Olha ele aí, ó.
3: O cara era o Máximo, mas ele odiava o nome dele, rapaz. Aí o cara disse: pô, esse cara devia ser o Máximo. Aí lascou, né? Aí não. faltando 3 minutos aí para as 5 da tarde, vem aí Jean Carlos, vem aí o João Sérgio com o Estúdio S, depois das notícias, tem a informação antes do repórter Sintonia, tá bom galera? Passarinho não bebe, parece Gustavo Lima cantando, mas é o sósia dele, pelo menos sósia de voz, né? É o cover, Bruno Rosa. Parece mesmo, vai parecido. Bruno Rosa, passarinho não bebe, notícias, e aí vem dois que bebem mais do que qualquer passarinho. É o João e Jean Carlos. Bebe de tudo aí. Abraço, galera.

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3: O Caminho do Louvor terá um novo ramal a partir de junho. Chamado de São João Batista, o trecho vai interligar Rio do Sul, Aurora e Ituporanga, ampliando o roteiro de peregrinação religiosa no Alto Vale. A inauguração está marcada para o dia 21 de junho com uma peregrinação gratuita entre Aurora e a Catedral São João Batista em Rio do Sul. A atividade fará parte da programação festiva do padroeiro da Diocese de Rio do Sul, celebrado no dia 24 de junho. Segundo a organização, o percurso foi pensado para atender peregrinos que usam Rio do Sul como ponto logístico de chegada à região. As inscrições devem abrir nos próximos dias e as vagas serão limitadas por questões de segurança. Logo mais você acompanha as informações que marcaram setores de segurança pública do estado e da região dentro do Estúdio S. Siga em sintonia conosco.

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4: Alô você, boa tarde para todo mundo, começando ao vivo 5h02 ou 17h02, como queiram, mais um programa Estúdio S ao vivo, direto do estúdio jornalista Gervásio José Maciel. Hoje, minha gente, é quarta-feira, dia 13, é dia pataca, meu querido
5: Jesus. É pataca, namorada.
4: Pataca, namorada, é... pataca, esposa. Tá com quem tu quiser.
5: Isso aí.
4: Entendeu?
5: É isso aí.
4: É claro.
5: O importante é taca.
4: Pataca e taca e taca.
5: Isso aí.
4: Entendeu, meu? Tamo juntinhos até 19h, levando música, alegria, informação, prestação de serviço, muitas brincadeiras, sempre. Aquele bom humor que nós costumamos trazer
5: claro.
4: Pro final de tarde aqui na 94,7.
5: Exatamente, para esquentar esse final de tarde aí, João Sérgio.
4: O solzinho se descambou.
5: Isso.
4: O frio.
5: Chegou, tá chegando também.
4: Oxe, gente. O cara não pode nem pendurar o casaco na cadeira.
5: É um bota casaco, tira casaco, bota casaco.
4: E daí tem um gordinho aqui que faz um programa, não vou dizer quem é, dá umas cinco. Ele fica com o ar-condicionado ligado, que fica com aquela limpa pra cima e pra baixo, pra cima e pra baixo, soprando o cangote da gente aqui dentro. Tá bom.
5: Um ventinho gelado nas costas. Oi, não dá,
4: dá
5: né,
4: um arrepio na gente.

0: Pois é.
1: Né?
0: É.
1: Eu abandonei já. Né? Que coisa, rapaz.
0: Então, João Sérgio, e aí, o que nós vamos ter de prêmio hoje pra esse povo?
1: Ah, nós vamos dar prêmio, vamos dar um abraço pro meu amigo Pito, que ele tá patrolando não sei o que lá, ele tá trabalhando de operador.
0: Ó.
1: Ele tá ligadinho com você, João, trabalhando na máquina. Ei, Pito, velho.
0: Coisa boa.
1: É pra ficar de repouso, Pito, olha o pé, rapaz.
0: Ah, é?
1: O negócio é o seguinte, deixa eu falar pra vocês de que vamos dar hoje pra vocês 12 rodízios de sopas do CT.
0: Opa.
1: É amanhã o rodízio, tá bom? Esse, com esse frio, cara.
0: Nossa,
1: mais
0: mas muito
1: de
0: bem,
1: 20
0: hein?
1: Tipos de sopa.
0: Meu Deus do céu.
1: Não tem nada melhor, né?
0: É de experimentar,
1: né?
0: Tudo.
1: É verdade. Vamos dar um bloco da ação entre amigos lá na festa de Cerro Negro, minha gente. Que é nesse final de semana também.
0: Coisa boa, né?
1: É, depois tá querendo pegar lá pra ver os prêmios.
0: Isso, ver o que,
1: né,
0: que tem de premiação.
1: Pra gente falar o que tem de prêmios aqui. E hoje no Conversa Aberta vamos falar com o Daniel Albino, também com o Juriza, acredito que ele vem junto, para falar das ações do Moitas, vem aí feijoada, vem aí ação entre amigos do Moitas e claro, neste sabadão tem Moitas e Puma Futsal.
0: Opa.
1: De São José do Cerrito com transmissão da sintonia,
0: sempre,
1: né? E nós vamos fazer um bate-papo bem bacana aqui, saber as novidades do Moitas, que vem muito bem, né? Nas duas competições.
0: Moitas tá voando.
1: Estadual aí, né? Invicto, não perdeu nenhuma. É, tá bacana, né?
0: Tá
1: bacana.
0: Começou muito bonito aí essa temporada.
1: É. E olha, pra quem gosta de política, tá fedendo lá em Brasília mais uma vez. Que coisa, gente.
0: É, rapaz.
1: É, os bolsonaristas já começam a trabalhar a possibilidade da Michelle Bolsonaro ser a candidata a presidente da República.
0: Olha.
1: É, Flávio faz a reunião após site mostrar áudio de Flávio com Vorcaro.
0: Uhum.
1: Né? Conversa revela pedido de financiamento a filme. Então tá fedendo lá em Brasília, né? Por isso quebrou esse banco também.
0: É, né?
1: E o que esparramar de dinheiro tá todo mundo
0: pra todo mundo, distribuiu pra geral.
1: Eu tô com medo que eles possam pegar umas conversas minhas com o Vorcaro. Não sei nem quem é essa praga, mas tá tudo certo, né? Se eu soubesse que ele tava dando tanto dinheiro, eu tinha pedido
0: pois
1: um pouco pra mim, porque eu tô
0: também
1: quebrado. Né? Eu tinha pedido um troquinho pra mim aí, mas tá pegando fogo em Brasília. Diz que Brasília ultimamente é um caldeirão de pólvora. Eita.
0: Todo dia é uma treta diferente.
1: Todo dia é uma confusão. Senhora. Tu dorme com uma e acorda com outra.
0: Impressionante.
1: Né? Que coisa, tá danado. Vamos começar o nosso programa aqui.
0: Vamos, né? Daquele jeito assim, ó.
1: Ah.
0: Deixei de ser o cowboy por ela.
1: Ah, eu deixei. Vendi até meu cavalo.
0: É?

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0: 4, 7, valendo 2 rodízios de sopa do CT e um bloco da ação entre amigos da festa do Cerro Negro, tá bom, gente?
1: Coisa boa.
0: É. Participa lá com a gente. Olha aqui, ó. Quando a gente tem audiência, é outra coisa. Abençoado. O osso buco é um músculo com osso.
1: Oh,
0: ótimo para sopas e ensopados. A Keila me respondeu aqui.
1: Aí sim, isso que é audiência.
0: Keila. Osso buco é o músculo com osso. Ótimo para sopas e ensopados.
1: Aê!
0: Osso buco.
1: Mais uma coisa que a gente aprendeu.
0: Vamos fazer uma sopa de osso buco. Pra fazer ensopado. Também é bom, né?
1: É muito gostoso.
0: Eu gosto de carne que ela
1: fica bem molinho. Isso, né? Muito bom.
0: Bacana.
1: Já deu água na boca aqui, ó. Miquela, vou ter que passar aí depois.
0: É, aproveita aí pra comprar o osso buco. Agora o cara faz assim um. Sabe que eu gosto de pegar essas coisas assim? Tu bota uma panela de pressão, aí tu põe depois alho, cebola, salsinha, cebolinha, tem um caidinho quinó. Aí tu pega aquela aguinha, faz um pirãozinho.
1: É Masterchef, né, João Sérgio?
0: Com osso buco.
1: Osso buco
0: da Keila. Vamos conhecer as três de hoje.
2: Se liga aí nas três opções de hoje.
3: A melhor de três.
2: Primeira.
0: A primeira pra você votar é Edson Wilson. Foi você quem trouxe.

0: matar meu coração.
1: Que você mata meu coração.
2: Terceira.
3: Eu esbarrei no seu olhar.
0: Henrique Juliano, como é que a gente fica?
4: 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Pensa, explica, como é que a gente fica?
2: Conta aí pra gente.
5: Qual você prefere?
6: A melhor de três.
0: É, hoje complicado pra poder escolher três músicas legais,
7: só
0: né?
7: Só sucessão, João.
0: Valendo aí, número um, Edson e Hudson, foi você quem trouxe. A dois, Cleito e Camargo, depois que você matar meu coração. E a terceira, Henrique e Juliano, como é que a gente fica? São as três opções, valendo dois... rodízios de sopa lá do CT, uhum. E também um bloco da ação entre amigos da festa de Cerro Negro que acontece neste final de semana. A Keila mandou até videozinho aqui,
7: oh.
0: Do tal do osso buco.
7: Coisa boa, aí sim.
0: Obrigado aí, um carinho para todos aí no frigorífico Perimbó. 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
7: Opa.
0: Bacana. O pessoal já tá mandando o WhatsApp, hein?
7: Já sim, o João Sérgio. O Altair Cipriani de Florestal. Música 3 é a melhor de três pra ele hoje.
0: Como é que a gente fica?
7: Como é que a gente fica? O Norberto Reis, do bairro Boa Vista. Pra ele, a melhor de três é a número 1.
0: Foi você quem trouxe.
7: Também com a gente, a Áurea Marilu Shell, do Itajaí Mirim, em Vidal Ramos, tá participando com a gente. Pra ela, a melhor de três é a número 2.
0: Depois que você matar meu coração.
7: Juliana da Silva, das Três Barras, Ituporanga. Para ela, a melhor de três é a número 3.
0: Henrique Juliano.
7: Também com a gente, o Rodrigo Ramos, do Cerro Negro, vota no Henrique Juliano.
0: Henrique Juliano,
7: como
0: por enquanto,
7: é que a gente
0: ganha,
7: fica,
0: né?
7: É isso aí. Também, a Caroline tá ligada na melhor, conectada com a melhor do sul do mundo. Falou ela aqui, ó, é nóis.
0: É nóis.
7: A melhor de três para ela é a 3.
0: Uhum.
7: E tem áudio também do ouvinte aqui.
0: Vamos
7: na nossa
0: ouvir
7: sintonia.
0: O povo na rádio do povo.
8: Olá, eu sou Jorge Petri.
0: Opa.
8: Gostaria de participar dos prêmios.
0: Uhum.
7: Tá participando.
9: Boa tarde, aqui é a Rosane de Souza Mondo, Rio de Janeiro, Petrolândia.
0: Oi.
9: A minha é a 2 e eu gostaria de participar do sorteio do bloco de hits.
0: Cleito Camargo.
10: Boa tarde.
0: Boa tarde.
10: Olinda Maier Schwamba de Petrolândia.
0: Uhum.
10: Quero...

0: participar do, da sopa ali, do Dionísio, do CT. Sorteio da sopa e melhor que 3 é a 2.
1: É a 2, Cleide Camargo.
2: Alucinei Constante de Alto Três Barras está participando com a gente. Para ela, a melhor de 3 é a número 2. De Samambaia em Buia, a Rayane Sofia Machado de Melo. Para ela, é a melhor de 3 é a primeira. Está participando com a gente também. O Ademir Arte, do Rio Batalha, o voto dele é na primeira. Também a Zilda Chula de Chapadão Aurora tá participando com a gente também. Diz aí, ô Zilda, qual que é a melhor de 3 para você hoje pra gente? O José Carlos Henkel do Girassol Ituporanga, a melhor de 3 é a número 1.
1: Bacana, e o pessoal vai montando 99920947, escolha uma das 3 que nós vamos tocar inteirinha para você. Se der empate, nós tocamos as duas, né, que tiveram a mesma votação,
2: é, meu isso querido aí, João Sérgio. Então, valeu.
1: Valeu.
2: Valeu.
1: Valeu!

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2: Galera participando com a gente aqui,
1: manda
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1: Manda pro nosso povo
2: aqui, ó.
4: Boa tarde, gostaria de oferecer uma música pro meu esposo, Juliano, que estamos aqui na lida do Macarrão, e a filha Rafaela.
1: Opa!
4: Curtindo a Rádio Sintonia, quero participar do sorteio do rodízio da sopa e dos blocos de rifa. Oferecer para todos os ouvintes.
1: Tá bom.
4: Pra vocês aí da rádio.
1: Tá bom, opa. Obrigado.
2: Bacana.
1: Obrigado
2: demais.
1: Pelo carinho aí, pela audiência aí.
2: Pessoal trabalhando.
1: Fazendo macarrão.
2: Coisa boa. Família inteira e ouvindo.
1: Macarrãozinho, papá botar na sopa.
2: Isso.
1: Né?
2: Coisa boa.
1: É. Macarrão caseiro é coisa boa.
2: É uma delícia, né, João? Meu Deus do céu. A Brenda Camila Rengel Luiz, de Vidal Ramos, São Domingos, ela vota na número 3. Uhum. Tá participando com a gente também. O Daniel Vitor dos Santos, Chapadão do Lajeado, tá participando. É, pra ele, a melhor de 3 é a terceira. Uhum. Henrique Juliano. Tem mais recadão aqui, ó.
5: Boa tarde, João Sérgio. Que
1: boa tarde.
5: Vocês, ó, Tino Machado, que deu bonito, o Tininho.
1: Ô, Tininho.
5: Pra mim é a 1. Tudo bem? Quero concorrer esse prêmio aí.
1: Tá bom.
5: Se Deus quiser, eu vou ganhar. Manda uma música pra todo o pessoal que tá ouvindo.
1: Tá bom, Tininho.
5: Valeu, amigo.
1: Valeu, querido. Obrigadão.
6: Boa tarde. Sou Valdete X, do Rio Antinha.
1: Oi.
6: Gostaria de participar do sorteio da sopa.
1: Uhum.
6: E é a melhor das 3. Obrigado e uma boa tarde pra vocês.
1: Só que ela não falou qual a melhor das 3?
2: Depois ela mandou escrito aqui, é a número 3.
1: Ah, número 3.
2: É a número 3.
1: Ah, então tá bom. Obrigado aí pelo
6: boa
1: carinho,
6: tarde,
1: pela audiência que vocês nos dão. Boa tarde.
7: É Laura Solete Rocha, da Vila Nova.
1: Ô, Laura.
7: Pra mim a melhor é a 2.
1: A 2.
2: É, isso aí. A Vanessa Pedro, de Ilha Grande Becker, tá participando com a gente. A melhor de 3 pra ela é a número 3 também.
1: Também. Eu acho que é a 3.
2: É.
1: Agora tirou uma vantagemzinha.
2: Exatamente.
1: Né?
2: Uhum.
1: Mas vamos ver no final aí.
2: Vamos ver. O pessoal pode continuar votando, né, João?
1: O pessoal continua votando. 99920947. Escolha a melhor de 3. Eu vou dar aqui uma reforçada, né?
2: Claro.
1: A 1 é Edson Hudson. Foi você quem trouxe. A 2 é Cleide Camargo. Depois que você matar meu coração.
2: Eita.
1: E o Henrique Juliano é a terceira. Como é que a gente fica? Valendo 2 rodízios de sopas do CT que é amanhã, com direito a bingo de 500.
2: Porra!
1: É?
2: Aí
1: a
2: sim.
1: A cartela de bingo é de graça lá, tá? Vale 500.
2: Caramba.
1: Comprou a sopa, ganha a cartela.
2: Ganhou a cartela.
1: Bacana,
2: aí,
1: né?
2: Sim.
1: Aí já sai com quentão no bolso, pensa na

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1: Agora 5:38 e teve empate na melhor de três. Opa. 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
1: Legal, e a partir de agora está liberado 991920947 para você mandar a sua mensagem com nome, né? De onde?
2: Isso.
1: Valendo aí também dois rodízios de sopa do CT e uma cartela da ação entre amigos lá do Cerro Negro, tá bom? Só mandar o seu WhatsApp 991920947, porque você vai curtir as duas melhores de três.
2: Ai, sim.
1: Empatou. Edson Hudson, foi você que trouxe, empatou com o Henrique Juliano. Como é que a gente fica?

0: como é que a gente fica? Vamos.
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5: E nós vamos às 5h50 ali no bairro Vila Nova, porque lá está o posto Schmidt e a Renata fala com a gente. 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
5: 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Nós vamos a São Joaquim, a Clima Terra, com Ronaldo Coutinho. Tá friozinho, será que vai continuar esse frio por muito tempo ainda?
9: Olha, acho que é só o começo, João Sérgio.
5: Será que é só o começo? Parece que vai esfriar bem mais depois de uma chuva que tá prevista aí, né? Pro final de semana. Ô, Ronaldo Coutinho, conta pra gente. Boa noite.
10: Boa noite. O tempo segue no geral, com condições de tempo bom na região. No decorrer dessa quinta, a chance de chuva é pequena. Friozinho de manhã, pode ficar abaixo de 4, 5 graus. À tarde passa dos 20, algum nevoeiro, mas tempo mais para bom. A chance de chuva à tarde é muito pequena. Mantém a tendência de tempo mais para bom na sexta-feira, de manhã, e com chance de chuva entre a tarde e a noite. E mantém a perspectiva de tempo também com chance de chuva no sábado, principalmente à tarde e noite e domingo, a passagem da frente fria, melhorando na segunda tarde. E tudo indica que semana que vem vai ser uma semana fria também. Da Climatea, Ronaldo Coutinho.
5: Valeu, meu querido Ronaldo Coutinho, direto lá da Climaterra. 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
1: 6 horas em ponto aqui no Estúdio S. Eu quero falar para você da Cefarma, que oferece o cuidado que você precisa com rapidez e confiança. 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
13: Deu B.O. no ar, com ele, Erlon Carlos, já está aqui no estúdio e vai trazer os últimos B.O.s das últimas horas. Erlon, boa noite para você.
14: Muito boa noite, Jean Carlos. Boa noite, ouvintes do Estúdio S, deu B.O. A Polícia Militar de Santa Catarina deverá voltar a utilizar câmeras corporais nas fardas, viu? A determinação é da Justiça Catarinense, que considerou o encerramento do programa em setembro do ano passado, ou aliás, em setembro de 2024, ano retrasado, um retrocesso para a transparência das ações policiais e para a proteção de direitos. Na decisão, o juiz

0: avaliou que problemas técnicos e o uso de equipamentos antigos não justificam o fim da política pública. Por isso, o Estado deverá criar um novo sistema com tecnologia atualizada, sem a obrigação de retomar o modelo usado anteriormente. O governo de Santa Catarina tem agora um prazo de 90 dias para apresentar um plano de reimplantação. O documento deverá trazer cronograma, metas de cobertura e a previsão dos recursos financeiros necessários para a compra das novas câmeras. O novo programa deverá priorizar ocorrências consideradas críticas, como casos de violência doméstica e operações sensíveis. A decisão também prevê multa diária de R$50 mil em caso de descumprimento. E um homem de 60 anos foi preso após se envolver num acidente de trânsito lá no centro de Lontras e tentar subordinar policiais militares. A ocorrência foi registrada no final da tarde de terça-feira e envolveu dois veículos. Durante o atendimento, a Polícia Militar constatou que um dos condutores apresentava sinais de embriaguez. Ao ser solicitado o teste de bafômetro, ele teria oferecido R$62 aos policiais para não fazer o procedimento e ser liberado.
1: Quanto?
0: R$62.
1: Olha só.
0: Até os dois pilinhos que ele não conseguiu. Aí, cara, aí os caras, a policiada ficou braba, né? Cara, pensa o quê? Vamos pra cadeia. Botou ele no, né? Recebeu voz de prisão. E durante o deslocamento até a delegacia, ele pensou bem, bom, já que 62 eles não querem, eu vou aumentar a oferta para
1: 500. 500 pila ele ofereceu.
0: 500
1: pila. Olha só.
0: Não, não, eu tava brincando, né? 62. Não, eu
1: dei, vocês acharam que era só isso mesmo?
0: Para, é que então, quando eu tô dando aí, mas me libera aí, cara, libera aí. Só piorou para ele, cara. Meu Deus, cada um que a gente vê, né, cara?
1: Que loucura.
0: Para, o homem foi encaminhado à delegacia para os procedimentos, vai responder pelos crimes de corrupção ativa, dirigir e bêbado, enfim, né? Vai se incomodar um
1: que
0: monte,
1: loucura.
0: Cara. Tá? Ele, 62 pilas, depois subiu o teto para R$500, cara. Tá louco, bicho, cada uma. Olha, tivemos ainda ontem também um grave acidente, um atropelamento, na verdade, na BR-470, lá no quilômetro 174 da rodovia. Uma mulher de 41 anos foi atingida por um caminhão Volvo. O corpo de bombeiros foi acionado, prestou os primeiros atendimentos. Em seguida, a vítima foi encaminhada para o hospital Negrete Neitzke, com ferimentos considerados graves. As circunstâncias do atropelamento não foram informadas e a ocorrência ficou aos cuidados da Polícia Rodoviária Federal. E recentemente nós comemoramos aí o Dia das Mães, né? E eu sempre digo, né? Tem mães e mães, né? Ouça isso aqui, uma mulher de 28 anos foi presa hoje, suspeita de abandonar a própria filha recém-nascida dentro de uma mochila em um caminhão de lixo em Manacapuru, região metropolitana de Manaus, no Amazonas.
1: Nossa.
0: A bebê foi encontrada por catadores de materiais recicláveis em um lixão às margens da rodovia AM-352. Ela ainda apresentava sinais de vida e foi encaminhada ao Hospital Geral lá da cidade, mas não resistiu. Segundo a Polícia Civil do Amazonas, a criança teria permanecido por cerca de 2 horas e meia no caminhão de coleta até ser localizada. A mãe foi identificada durante as investigações e, conforme a delegada responsável pelo caso, confessou o crime em depoimento. Ainda segundo a polícia, foram encontrados indícios de que o parto ocorreu dentro da casa da mulher. A suspeita relatou ter 5 filhos e afirmou que ficou desesperada por medo da reação da família. Ela foi indiciada por homicídio qualificado por meio cruel. O caso segue sendo investigado pela Polícia Civil do Amazonas. E tu sabe, né, Jean, como tem gente que procura uma criança para adotar, né?
1: Verdade.
0: Ela tinha 5, gente, meu Deus. Então, coloca para adoção, pede ajuda, duvido que alguém vai se negar a colaborar, a doar um alimento.
1: Exatamente,
0: algo,
1: né?
0: Assim, né? Uma roupinha para um anjinho. E ela achou melhor colocar numa
1: jogar
0: sacola
1: fora.
0: Como se,
1: olha, como se fosse um lixo.
0: Cara, muito triste isso. É uma notícia que o que é o que o ser humano é capaz de fazer, né? Que o ser humano é capaz de fazer. Olha, quase 10 anos após o assassinato da adolescente Ana Beatriz Schelter, de 12 anos, A justiça condenou o primeiro dos três réus denunciados pelo crime ocorrido em 2016 em Rio do Sul. Mário Pfleger, de 58 anos, apontado pelo Ministério Público de Santa Catarina como principal autor do caso, recebeu pena de 58 anos e 9 meses de prisão em

0: Regime fechado, além de 9 meses e 26 dias de detenção em regime semiaberto. O julgamento ocorreu no Tribunal do Júri da Capital, em Florianópolis, após o processo ser desaforado da comarca de Rio do Sul, a pedido da defesa. O réu segue preso no Presídio Regional de Rio do Sul e não poderá recorrer em liberdade. Jurados acolheram integralmente a tese do Ministério Público. A condenação, então, o júri, né, que iniciou na manhã de ontem, foi encerrada apenas na madrugada de hoje. O acusado foi condenado por estupro de vulnerável praticado em concurso de pessoas mediante emboscada e abuso da relação de confiança mantida com a vítima. Também foi condenado por homicídio qualificado cometido por asfixia mediante emboscada e com recurso que dificultou a defesa da adolescente. Segundo o Ministério Público, o crime foi caracterizado como feminicídio agravado pelo fato da vítima ter menos de 14 anos. O réu ainda foi condenado por fraude processual qualificada após a alteração deliberada da cena do crime. Agora, vão ser ainda julgados mais dois.
1: Tem mais dois homens. Mais dois réus ainda.
0: Os réus, né? Uhum. Dois homens aí que estão.
1: No dia 25 de junho vai ser o julgamento deles.
0: Primeiro, então, 50. Sabe que no Brasil, máximo é 30 anos. Uhum. Bom comportamento, né? Sai da cadeia, não sei quanto tempo ficará, mas, enfim. A família considera que pelo menos houve justiça tanto tempo depois, muitos anos depois, né?
1: 10 anos.
0: É um caso assim que chocou a região, a criança ia para a escola e desapareceu, imagina o desespero, né? Tanto tempo depois, a gente que é pai, né? Pode nem imaginar.
1: Nem imagina, né? Isso, né?
0: É muito, muito, muito triste, né? Também, não sei se terminou ou não, nós não temos informações, apenas que está acontecendo o acusado de matar Luizinho Sema, de 51 anos, ele está lá sendo julgado em Rio do Oeste, sentou hoje no banco dos réus, e o julgamento ocorre no Tribunal do Júri do município em sessão lá na Câmara de Vereadores. O crime aconteceu durante o feriado de Páscoa no ano passado e causou uma grande repercussão na região. Segundo as investigações da Polícia Civil, Luizinho foi encontrado morto no dia 20 de abril de 2025 às margens da principal rodovia de acesso à cidade. A apuração apontou que a vítima foi agredida com pauladas e pedradas e, segundo o inquérito, a violência desse ataque provocou ferimentos graves e a morte. O acusado tinha 21 anos na época do crime, atualmente está com 22. Ele foi encontrado e preso poucos dias depois desse crime lá na cidade de Petrolândia, aqui próximo da nossa cidade vizinha Petrolândia, e ele tentou fugir, mas acabou preso. E ele trabalhava e morava em Rio do Oeste. Em depoimento, ele disse que acabou confessando o crime e disse que as agressões aconteceram depois de uma discussão entre os dois, já que os dois estavam bêbados, né? A discussão estaria ligada ao excesso de álcool. Uhum. O réu responde não por homicídio qualificado, com agravantes de meio cruel e recurso que dificultou a defesa da vítima. Como eu disse, até o momento nós não temos informações sobre o resultado desse júri, certamente amanhã, né? No jornal da sentença.
1: Isso, a gente já vai ter o resultado da sentença.
0: E para fechar aqui, meu querido, a Polícia Militar de Tuporanga cumpriu hoje à tarde um mandado de prisão durante rondas no centro do município. A abordagem ocorreu às 4h15 e, segundo a polícia, um homem foi abordado pela guarnição e, durante a identificação, os policiais constataram que havia um mandado de prisão em aberto contra ele. Diante da situação, esse homem foi detido e encaminhado lá para o Presídio Regional de Rio do Sul, onde sempre cabe mais um.
1: Então, né? Permanece. Todo dia vai indo pra lá daqui. Dessa
0: região. Cara, não sei como é que pode.
1: O hotelzinho tá enchendo.
0: Tá enchendo já. Tá super lotado. Nós tivemos aí um acidente, eu não recebi nenhum registro da Polícia Militar, eles não trouxeram essa informação no relatório, não sei se chegaram a atender ou não. Mas recebemos informação que por volta de 1h15 da tarde, na rua Leonel Tizen, ali em frente à SS Máquina e Implementos Agrícolas, uma colisão a princípio teria envolvido 3 carros, pessoal que parou ali, que passou pelo local, disse que teria uma mulher ferida, algo nesse sentido, tá? Talvez possa vir o relatório dos bombeiros com mais detalhes, né? Uhum. Mas é, na Polícia Militar aqui não consta essa ocorrência atendida por eles. Uhum. Tá certo, gente? Então é isso que a gente

0: para informar?
1: Perfeito, meu querido. Tá. Obrigado pelas informações.
0: Isso, até amanhã.
1: Amanhã, então, retorna aqui no Estúdio S com mais BOs.
0: Com certeza, até lá, se Deus quiser.
1: Valeu, tchau, tchau. Obrigado. 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
2: Agora são 18h20. 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Eu recebo no nosso Conversa Aberta de hoje, presidente do Moitas, meu querido Daniel, o Dionísio Vice. É, sábado tem mais uma peleia pela frente aí com o nosso Moitas e Puma Futsal de São José do Cerrito, aqui no Henricão, inclusive com promoção para que a casa possa ficar cheia. Daniel, boa noite, meu querido, tudo tranquilo, tudo na paz. Só vou pedir pra tu virar um cadinho pra cá, porque o pessoal nos acompanha pelas redes sociais
3: aqui.
2: Um abraço
3: a todos aí, né? Boa noite.
2: Tu não precisa aparecer, não.
3: Vício não aparece. Como assim, sacanagem, né, Dionísio? Sacanagem.
4: Vou renunciar
2: esse meu cargo. Vício não fala, geme. Já dizia, saudoso Gervásio Maciel, né? Tudo prontinho para sábado?
5: Boa noite, João, a todos os ouvintes da sintonia. É, tudo pronto, né? Tudo pronto aí. Temos aí uma promoção para as mulheres, né? Em homenagem às mulheres. As mulheres não pagam também, né, João? É, mais uma ação aí para a gente poder levar as famílias para, né, pra dentro do ginásio, né? O marido não vai mais sozinho, agora leva as esposas, né? Ou as esposas vão e levam os maridos.
2: Os maridos, porque vou falar, a mulherada é ligada em futsal aí. Eu quando vou muito pouco no ginásio, mas quando vou, eu vejo uma mulherada velha, lota o ginásio.
3: É, claro, e torce fervorosamente.
5: Então, é nosso objetivo, né? A gente vê tantas famílias aí, crianças, então a gente cada vez mais tá fazendo essa força, essas ações para justamente levar as famílias, as mulheres, as esposas, namoradas, enfim. E a gente vai ter, as mulheres não pagam nesse sábado, então vai ser uma grande festa, né? É o último jogo da primeira fase, a gente tá invicto, então vamos ter o ginásio cheio aí com o apoio da torcida pra gente manter essa invencibilidade aí.
2: Nas duas competições que a gente está aí a nível de estado, invicto nas duas, né?
5: Invicto nas duas, né? Inclusive semana que vem, dia 23, nós temos o jogo de volta em Campo Herê, né? O primeiro nós ganhamos aqui, então nós vamos lá jogar com eles, então vai ser um jogo difícil, eles estão com reforços, então a gente vai ter que ir com força máxima lá também, né? Pra gente, porque é mata-mata, né, João? Então.
2: Perdeu, tá fora.
5: Quer dizer, se perder, a gente ganhou aqui, né? Então vai pros pênaltis.
2: Ah, pênaltis.
5: Então o empate lá é nosso também. Então vamos. Temos que levar com seriedade, porque é uma competição difícil. A primeira. A gente joga ouro, a prata e a bronze, uma competição só, né? Então conforme vai passando de fase, vai engrossando o caldo, né? Então por isso que a gente vem aí fazendo todo esse trabalho aí também extra campo, né? Pra gente poder estar reforçando

0: nosso caixa aí também, porque agora o segundo semestre tem pré-JAS, que tem regional, tem micro-regional, tem jogos abertos se a gente classificar, então a gente tem que trazer reforços, né? Então, então a gente já tem através dos nossos patrocinadores aí também aquela força, né, que eles estão dando, e a gente inclusive fica o convite também pro dia 13 de junho, a gente vai estar fazendo a nossa feijoada lá na Matriz, né? Então, também com Swing Mania, né, Dionísio? Vamos fazer uma festa bonita lá. Os cartões vão estar disponível possivelmente já no sábado. No sábado de manhã a gente vai fazer uma ação lá na praça. Até fica o convite para vocês e para toda a população. A gente vai estar com a lojinha do Moitas lá, vendendo as novas camisas. Chegaram as brancas ontem também. Então, as novas camisas. Enfim, copo, caneca, chapéu. Vai ter os ingressos dos jogos lá também. E também, possivelmente, né, para ficar pronto sexta-feira, os cartões da feijoada. Né?
1: Bacana. Ô Dionísio. Para que as pessoas possam entender, o Moitas está em duas competições a nível de estado. Essa sábado, agora em casa, é qual?
2: Esse é o campeonato da Série Bronze. Esse é o campeonato estadual da Série Bronze. E a gente joga na outra semana é a Liga Catarinense. É uma outra competição. Daí o que acontece? Junta as três divisões, a ouro, a prata e a bronze. É tipo a Copa do Brasil. Tem o Campeonato Brasileiro, né? E tem a Copa do Brasil, onde junta várias equipes. Então, na Liga Catarinense, então é a chave, é a divisão ouro, a divisão prata e a bronze.
1: Conforme
2: então
1: a gente vai jogar
2: com equipes mais fortes, porque depende do sorteio.
1: Uhum.
2: Não sei se estás entendendo, né?
1: Sim.
2: É sorteio. A gente vai agora, a gente passando, que a gente joga dia 23 lá em
0: Campo Herê.
2: A gente joga lá, passando lá, vai para um sorteio. Pode pegar qualquer equipe, pode pegar da chave ouro, pode pegar da chave prata ou da chave bronze, né? Então,
1: acaba se tornando até uma competição mais interessante.
2: Porque ela é eliminatória, é uma competição mais forte, nível técnico bem mais forte, porque você pega equipes mais fortes, né? Então é importante essa competição também. A gente vai fazer o jogo de volta lá em Campo Herê, vai ser dá quase 500 quilômetros daqui lá, né?
0: 500 quilômetros,
2: é uma pernada, mas a gente vai lá dia 23 buscar esse resultado. Mas a gente primeiro tá pensando no jogo de sábado, né? Que possa ter um bom resultado, um jogo difícil. Acho que todos os jogos, a nossa chave, como a chave, porque o que acontece? O nosso time, João, é um time, tecnicamente, um time muito forte, é um dos favoritos da competição, mas a gente tem um respeito por todos os adversários, o próprio investimento que a gente fez, a gente sabe disso, mas futebol é futebol, nem sempre você, o melhor time, vai vencer uma competição, então a gente tem bastante esperança no chão, as equipes vêm jogar com a gente, eles vêm, dão de tudo, sempre faz jogos difíceis com a gente, e esse jogo de sábado, não tem dúvida nenhuma, que também vai ser um jogo difícil, né? Então, a gente tá bem preparado, mas esperamos fazer uma vitória que praticamente sela a nossa classificação, onde a gente vai chegar a 15 pontos, se a gente vencer. A gente jogou 4 partidas, venceu as 4, né? Agora nós temos 6 partidas nessa primeira fase, né? Onde a gente vai jogar 4 em casa e 2 fora, porque a gente jogou mais jogos
1: já
2: fora.
1: Dá uma tranquilidade,
2: nós só jogamos um jogo em casa pela Liga Catarinense. A gente só jogou um jogo pela
1: 4 jogos em casa refresco, gente,
2: O fator casa é muito importante. Ajuda muito.
1: Porque a torcida tá do lado,
2: tá,
1: né?
2: Do
1: por
2: lado.
1: Isso da importância desse ingresso gratuito para as mulheres, para que o Henricão fique lotado,
2: então gente,
1: né?
2: Então a gente quer fazer o convite, que o pessoal vá, a gente vá a partir das 7 horas, chega um pouquinho mais cedo e vá lá apoiar a equipe do Moitas, né? Que não tem dúvida nenhuma que vai ser um grande jogo e a gente vai buscar uma grande vitória. Tem um monte de gente mandando, até o Josué disse que tá assistindo nós aqui.
1: Valeu, Ega. Vamos, o Daniel atropelou tudo a hora da carroça. Já misturou jogo com feijão. Vamos falar de feijão.
0: Mas é boa combinação.
2: A sintonia vai estar lá no Jornal do Meio Dia. Na feijoada?
1: Vai estar lá?
2: Vai lá, o Luiz já disse, vamos então arrumar pra estar lá. Se não tá, ele fica sabendo agora.
1: É isso aí. É dia 13 de junho.
0: 13 de junho.
1: Junho.
0: Exatamente.
1: Vai ser no Salão Paroquial da Igreja Matriz.
0: Exatamente.
1: A partir de que horas?
0: A partir das 10 horas da manhã.
1: 10 da manhã.
0: E a gente vai ter o Swing Mania, né? A gente fez o preço dos cartões é R$25.
2: Olha só, mas isso é o primeiro lote, né?
0: Primeiro lote.
2: R$25 é muito barato. Isso é um preço simbólico.
1: R$25 é um quilo de feijão.

0: feijão.
1: É, a gente tem. É.
2: Sem pezinho, sem orelha,
1: é, sem nada. Então, sem mas esse é um preço, né, João? Porque é homenagem ao torcedor do Moitas, realmente, né? A gente. O Xaxá vai fazer a feijoada?
2: Aí entende.
1: É, o Xaxá tá lá, deve estar ouvindo lá em Petrolândia. Professor, um abraço pro Xaxá.
2: Entende.
1: O Xaxá de certeza tá ouvindo lá, ele vai coordenar, vai estar todo o pessoal, mas o Xaxá vai estar comandando a feijoada lá. Pode continuar, Daniel.
0: É isso aí.
2: O Xaxá faz com muito orgulho, que ele já foi técnico do Moitas.
1: É, foi campeão do torneio, o primeiro campeão do Brejeiros da Madrugada, o Charles. O Xaxá é uma pessoa histórica no Moitas, né? Uma pessoa que tem história e fez um grande trabalho. Ele fez um grande trabalho em Tuporanga. O Charles veio pra cá através pra ser treinador do Moitas. O João conhece muito melhor a vida dele, mas ele tinha lá em Otacílio Costa, ele foi vice-campeão dos Jogos Abertos pro Otacílio Costa. O Charles teve uma grande carreira no futsal catarinense.
2: Bacana, essa é verdade. Agora tem outro aspecto aí, porque quando a gente fala, eu até fiz uma pergunta fora do ar aqui, porque quando a gente diz, Copa do Brasil, o time tal passou de fase e ganhou 1 milhão.
3: Opa!
2: Passou da outra fase, se ganhar a próxima, ganha 2 milhões. E eu perguntei aqui, amigo, né? Se nós ficar campeão aí dessas duas que nós estamos jogando, quanto é que nós vamos ganhar em
3: dinheiro?
2: Claro. Qual foi a resposta, Daniel?
1: Vou responder. Responde, porque isso é uma tradição do futsal catarinense.
2: Eu achei que tinha um.
1: Não. O que tem você que tá correndo é de pular de categoria, né? Eles têm a parte de organização, mas isso nunca esteve no futsal catarinense, nem na Federação Catarinense, nem na Liga Catarinense, que são duas entidades diferentes. Tá entendendo? Nunca teve dinheiro. Hoje a Liga Nacional. A Liga Nacional, que é um dos campeonatos
2: que vocês estão almejando chegar lá.
1: Um dia chegar lá, a Liga Nacional não tem parte financeira, não tem. Então o que acontece? A Liga Nacional tem uma ajuda de custo para os clubes, tá entendendo? Mas não tem, o prêmio é jogar uma Libertadores da América, daí que você vai para uma outra competição.
2: Aí,
1: né?
2: Aí bota a mão, não gasta aí.
1: Isso, daí já é outro
2: mais patamar. Outro
1: nível. O futsal brasileiro não tem essa tradição de pagar, por exemplo, você ficou campeão, vai receber. Nós temos muita tradição aqui nas nossas copas da região aqui de ter os valores. Por exemplo, teve em Petrolândia, acho que foi 20 mil pro campeão, né?
2: Isso que eu achei que
1: em Aurora, mandar um abraço pro meu amigo Dodô, o pessoal de Aurora vai começar a copa agora sexta-feira, também tem uma grande premiação.
2: O pessoal tá lá pro congresso técnico.
1: Isso, tá no congresso técnico e vão estar transmitindo já sexta-feira, que é a competição, né? Então as copas que é feita aqui na nossa região, tem esses valores em dinheiro que geralmente esse dinheirinho vai pro jogador. Divide entre o.
2: Dependendo do prêmio, já bebe tudo em cachaça pra comemorar a festa, vai tudo
1: dinheiro. Geralmente fica entre os jogadores, divide entre os jogadores esses.
0: Por isso que é tão importante, né, Dionísio? O apoio, o patrocínio, a população aderir à compra de camisa, o sócio torcedor, né, a feijoada, a gente vai fazer uma rifa também. Isso aí, o que que é? Não tem milagre, a gente precisa de receita para poder reforçar time, o nosso time é competitivo, mas tem um preço para isso. Então, por isso que é muito importante, né, todo mundo abraçar a causa junto, porque a gente precisa de recurso para dar sequência, né, tudo que a gente tem. Não, porque nosso projeto não é só o futebol em si, não é só a competição do estadual, a gente tem um projeto futuro pela frente.
1: Porque o Daniel deu uma ideia muito boa, o João. As mulheres de graça, tá, Jean? As mulheres de graça. O que que o Daniel disse? A gente tem esse pensamento, esse é um pensamento do prefeito Geis também. Mandar um abraço pro prefeito Geis, que é a pessoa fundamental também no nosso projeto e que tá vestindo a camisa, realmente. O projeto não é nosso, o projeto é da cidade, o projeto é da micro-região da
2: Cebola. Dinheiro público, né?
1: Sem dinheiro público, não tem um real dinheiro público no investido no Moitas. Tem a ajuda do Geis junto com a gente, buscando os patrocínios. E o que que acontece? A mulher de graça é para levar a família. Para ir a família toda, porque a gente quer ter a família dentro do ginásio. Nós queremos levar a família ituporanguense, a família, queremos que o Chapadão do Lajeado venha, queremos que o pessoal de Petrolândia venha, queremos de Aurora, queremos de Imbuia. Nossa região, Moitas não é mais de Ituporanga. Nós vendemos mais de 1000 camisas. Tá entendendo? Vendemos mais de 1000 camisas. Nós falamos aí pra clubes grandes.
2: Fora as que tu deu, né?
1: Não, fora as que uma ou outra. O Daniel me cortou. Agora lá no Brejeiro eu tinha.
2: Esconde a sacolinha.
1: Só porque na Copa Cebolão descobriu onde estavam as camisetas, ele foi lá e trocou de lugar. O Sapo queria uma camisa, deixa que eu vou lá buscar pra ti, o prefeito Sapo, né? Mas tem que. Daí agora ele tá mais magrinho, tá? Mas ele. Daí eu fui buscar, cheguei lá, não achei.
3: Tinha mudado de lugar.
1: Não tem aquela que.

0: Sabe, eu quero a camisa, eu vou lá buscar pra ti.
1: É duas vezes diferente. É duas vezes diferente. O Daniel quer vender pra arrecadar e o Dionísio. O Daniel vende duas, o Dionísio dá cinco.
0: Eu fui lá pra dar a camisa pro sapo, voltei com a mão vazia.
2: Não, não, essa ação entre amigos já tem data para ser lançada, já deve ser comercializada a partir da feijoada. Como é que vai funcionar? Já tem uma definição de prêmios, valores, enfim, para a galera poder ajudar?
3: Amanhã, segunda-feira, a gente vai começar a ir no comércio, né, para soltar a rifa. Vai ser uma scooter elétrica, vai ter 5 premiações. Vai ter sócio torcedor, camisa, enfim.
0: Uma motinha daquelas elétricas, um baita prêmio.
3: Top, né?
0: Como é que chama aqui?
2: Scooter.
0: Scooter, né?
3: Então vai ser R$5 o bilhete, vai ter o bloquinho com cinco números, né? Com 5 bilhetes, então é R$25 o bloquinho.
0: E cada bloquinho aqui no Ajudar o Daniel vai ter uma cartela de bingo. Quer dizer, no dia do sorteio vai ser feito um bingo de R$2.000. Não sei se você entendeu.
2: Entendi,
0: tipo, entendi. Né? Você compra o bloquinho e ainda
2: ganha. Quando vai ser o sorteio? Vai ser no dia da feijoada?
0: Não, vai ser um mês, um pouquinho pra frente ali.
2: Mais um evento.
0: Porque
2: vai não... fazer uma outra feijoada.
0: Faz um.
2: Tem... Uma sopa?
0: Não dá pra duvidar. Como é que tu lê minhas leituras? Como é que tu lê meus pensamentos?
2: Amigo, como se os Gervásio do couro sai a correr, filho. Você levantar dinheiro?
0: Claro.
2: Né? Mas é bacana, porque daí todo mundo pode colaborar,
0: isso,
2: né?
0: Exatamente.
2: E a gente sabe assim, você imagina, é uma equipe, os atletas recebem, cada momento que vai se afunilando mais a competição, os outros times vão se armando melhor, vão contratando atletas de peso.
0: Todo mundo tá contratando.
2: Pra poder participar de igual para igual na competição. E
0: porque
2: não é diferente,
0: João, não tem
2: com
0: segredo.
2: Muitas.
0: Hoje a nossa folha de pagamento passa de 40 mil.
2: Pois é.
0: 10 mil só de pagamento, fora as outras despesas. Nós estamos falando em pagamento de atleta, fora a comissão técnica. Então 10 meses é 400 mil. Tá entendendo? Hoje, mas se fosse buscar mais jogador, tem jogador aí que a gente quer buscar que é dinheiro, não imagino o que quer, mas não é assim, a gente não tem. Tem que só pagar o que a gente pode pagar.
2: É pago por jogo?
0: É pago por
2: e
0: mês. Muito,
2: e muitos,
0: não, tem alguns.
2: E muitos querem o dinheirinho já antes de entrar na quadra.
0: Não, é isso aí mesmo.
3: Eu reforço, muitos são assim.
0: São pro jogo.
3: Né? Então, e não é barato, pra gente trazer um bom jogador não é barato. Então.
0: E esses jogadores nossos todos que estão aqui recebem por mês.
2: Os da casa, os
0: todos, hoje que nós a gente tem aqui, todos recebem por mês. Inclusive o Daniel tem a parte financeira lá que ele faz com a Lai, né? Que tem que agradecer a Lai. É uma parte financeira muito bem feita.
3: Bem,
0: por exemplo,
3: né?
0: O Daniel estava dizendo para mim, Dionísio, eu quero ver se esse mês consigo pagar os jogadores antes de vencer
2: o
0: dia do salário. Então é assim, a gente fica feliz, eu fico muito feliz, porque eu trabalhei muito, né? E eu sei como é que é difícil tu chegar todo mês, tu ter o dinheirinho para ir lá pagar. É como uma empresa. Eu tenho a minha empresa lá, eu sei que a gente começa, paga um pagamento e começa a pensar no próximo mês, no final do mês, porque tu tens que honrar, porque eu sempre digo, a empresa não faz nada a mais pagar o salário, é a obrigação da empresa, porque o funcionário faz, e a mesma coisa, se a gente acertou com o jogador, para ele representar a equipe lá, ele tem que ter o salário dele, né?
3: Exato.
0: Foi um acerto que a gente fez, foi uma palavra que a gente fez, então
2: não
0: sempre
2: pode, não pode ser diferente.
0: Não pode ser diferente, né?
2: Então, até porque a gente cansa de ver aí as grandes equipes atrasando o salário dos jogadores, o jogador entra em campo desmotivado, enfim, quem perde com isso é a equipe.
0: É a equipe,
2: e o pessoal com salário em dia, tudo bacana, tudo certinho, o pessoal entra motivado.
0: Hoje tem até treino, Bodes.
2: Né?
0: Hoje é daqui a pouco, né?
3: 7:30.
2: Então tá. Para ajudar tu a pagar o salário dos teus funcionários, que não são poucos, amanhã tem rodízio de sopas.
0: Amanhã tem rodízio de sopas. Todo
2: tá
0: mundo
2: bacana, que sucesso que tá o rodízio de sopas,
0: tá,
2: né?
0: Tá muito legal mesmo. A gente, esse ano realmente é um ano que nos surpreendeu bastante. Muita gente comparecendo de todo o Alto Vale. Hoje nós tivemos um negócio muito legal, João, que esse asfalto a gente de Agrolândia, aqui de Tuporanga, Atalanta, muita gente vem de Tambuco Central, Pouso Redondo, Agrolândia, Atalanta, e não é só aqui, o pessoal de Tuporanga também vai pra lá. Tá entendendo?
4: É vice-versa, né?
0: Então, como é importante a integração,
2: a ligação
0: asfalto. Eu não quero dizer pra ti, mas na quinta-feira passada devia ter mais de 50 pessoas de Agrolândia.
2: Olha só.
0: Tá entendendo? É que nem diz, se não tivesse asfalto, não. Era muito difícil a gente vir. Porque
2: a gente não vai. Estrada
0: gente...
2: de chão batido não vai. Quando tem é mal conservado.
0: Isso. Eu tava vindo pra cá, João. Passei na rua Presidente Nereu. E eu tava olhando a nossa cidade, né? Pintadinha, bonitinha, bonita, limpinha. E não é
2: bem
0: só
2: iluminada.
0: Bem iluminada. Eu disse assim, ó. Por isso que as pessoas hoje tinham um pessoal de Penha,

0: médico que estava ali, ele estava me dizendo no restaurante: meu Deus, que cidade linda. Eu disse: não é só Itaporanga, é todas as nossas cidades aqui da região da Cebola. Aqui, né? O pessoal são, é muito caprichoso.
1: Isso.
0: Mas isso é o morador que é caprichoso, daí o prefeito se empolga, porque eu todo e o pessoal todo dia.
2: Não pode ficar só esperando pelo poder público.
0: É que nem eu falo, viu?
2: Tem que fazer a sua parte.
0: Que nem a gente, não dá pra gente esconder aqui. A gente tá falando aqui, é nem tem aí um, né, Jean, tem um ano difícil aí que a gente vê essa previsão difícil. Uhum. A gente tem que cuidar de não botar lixo na boca. É todo mundo. Eu sempre falo, quando todo mundo faz, é que nem um churrasco. Quando a gente vai num churrasco, tem 10, divide o churrasco, é barato. Agora, se for pra um pagar sozinho, fica
1: pesado,
0: caro.
1: Né?
0: É. Tá entendendo?
2: Não,
0: assim,
2: vai botar uma carne boa, vai botar uma carne mais ou menos.
0: Então, assim, ó, é todo mundo, é um conjunto. Tudo que se une todo mundo junto fica mais fácil de fazer. E ninguém vai resolver nada sozinho. Eu nunca vou fazer nada sozinho, o João nunca vai, o Jean não vai. É um conjunto de pessoas. É que nem lá no restaurante. Nós, hoje o restaurante CTD, nós temos um sucesso grande, quase os funcionários. Não é o Dionísio, não é o Quirino. Faz parte, nós somos comandantes, mas quem é o grande sucesso é o funcionário, que vai lá, veste a camisa, trabalha no dia das mães, trabalha no dia de Natal, trabalha no dia primeiro do ano.
2: Eu tava pensando, digo, meu Deus, não é fácil.
0: É, então, né?
2: E o Dionísio inventa moda pra quinta-feira, daqui a pouco alguém bota a cor na cabeça dele, já vai na quarta-feira também, já vai no sábado à noite, ô desgraça.
0: Não, mas a gente agradece mesmo ao nosso funcionário lá que veste a camisa, e assim é um conjunto, todas as empresas. Olha a sintonia, o sucesso. Por todos os funcionários da sintonia aqui têm um amor pela Rádio Sintonia como fosse deles. Por isso que é o sucesso e a audiência que tem. É diferenciado. É diferenciado. Isso é em qualquer empresa.
2: É verdade. O Dionísio já vendeu o peixe dele? Ô, Daniel. Pra ter esse dente bonito, branquinho, que nem o teu, assim, só escovando, não adianta não, viu? Porque eu escovo, sei nem, olha que um dentão, é bonito, hein?
1: Porcelana, né?
2: Mas aí tem que ir, aonde tem que ir pra ficar bonito assim?
3: Aí sim, João, agora eu falo. Agora eu vou poder vender língua. Meu peixe, já vem.
0: Agora falou minha língua, né?
2: Eu com os dentes desses daí, uns 100 pila no bolso,
0: meu Deus,
2: mas,
0: Não, e ele querendo arrumar os dentes e eu querendo dar sopa pra tu me estragar
2: o sopa de onça.
0: Não, e o medo tu
2: mas é macumunado.
0: Não, não, eu
2: faz sopa de onça, eles querem o dente, quebra.
0: E torresmo? Chimia doce?
3: Um torresminho de pra abrir o apetite e um docinho, né? Pra
2: tudo macumunado.
3: João, a gente tem aqui, né? Tem que fazer o jabá também, porque o presidente precisa pagar as contas, né?
2: Claro.
3: O presidente não aparece mais na clínica, né? Até mandar um abraço pra toda a equipe, né? A Geodontologia, Cris, o André, que estão lá, né? Que estão à frente. A gente tem também a Minal Odontologia aqui também, então esses dentes bonitos aí vêm, né? Vêm das clínicas aí. A gente tem profissionais, tem aqui a sintonia, o Josué, né? Esse dia estava lá, o Alemão estava lá, eu chamo do Alemão.
2: O Cauê, Adriano.
3: Né? Não, o
1: Kaique.
3: O Kaique.
2: O Kaique.
3: Kaique. O Adriano tá assim, tava lá na semana passada.
0: Esse dia o Geis com os dentes. Então, por isso eu sou Geis com dente bonito. Eu fiz lá no Daniel, eu fiz parceladinho, mas fiz. O prefeito disse não, fiz parcelado.
2: Faz em vez.
3: Faz em vez.
0: Eu disse, Geis com dente tão bonito. Ele disse, fiz lá com o Daniel, parceladinho, mas fiz.
3: O garoto propaganda da Minas já virou.
1: Aí sim, ó.
3: Então a gente.
2: Eu faço que nem o Rodrigo. Se eu tô arrumar meus dentes de graça, tá fazendo maior. Tô com a foto na praça aí, ó. Rodinho com a cara. Tá bonito, né?
0: O Rodinho tá bonito?
2: É bonito. Então passaram uma massa corrida lá também. Ele tá com a cara.
3: Precisa, né? Precisa dar uma escadinha, né?
2: Como é que chama? Filtro?
1: Filtro, isso.
3: Mas enfim, fica um convite aí pra todo mundo conhecer. Temos um abraço lá para toda a equipe lá, temos ótimos profissionais, estão lá na, com certeza esse horário estão lá na lida ainda, né? Então a gente procura sempre dar muita atenção aos nossos pacientes. Esse ano faz 10 anos de Aminar, né? Então vai ter uma novidade bem bacana aí, em breve a gente vai contar aí em comemoração aos 10 anos. Então fica aí o convite para todo mundo conhecer aí e ajudar o presidente.
2: daqui a pouco o Diogo vai mandar uma mensagem pra ele. Se é novidade, sabe onde é que tem que contar, né?
3: Não, e o Diogo é ciumentão dele, ele vai dizer assim, o Josué tava lá? O que deu pra ele? Mas é ciumento. O Diogo é o mais
2: ciumento. Ele
0: é
2: muito.
0: Mas é nossa amiga.
3: Um abração pra ele.
0: O Diogo é gente boa. Sabe quem tá te mandando um abraço? Antenor Schmidt.
2: Ô, meu querido Antenor Schmidt.
0: Tá aí no papel,
2: um abraço.

0: doutor Antenor Schmidt.
1: Diz ele, manda um abraço pro João.
0: Tá aí, grande abraço, doutor Antenor Schmidt.
1: É o doutor, né?
0: É, advogado. Advogado. Era. Hoje ele tá, acho que aposentado já da Polícia Civil, né? Foi o nosso responsável pelo expediente da delegacia de polícia civil lá de Petrolândia. Na época o povo dizia que era o delegado, muita gente diz até hoje ainda, o delegado Antenor Schmidt. Né? Um abraço pro Schmidtão. O que mais aí que vocês mandam, filho?
2: Não. Mas é fazer o convite, né? Agora da nossa feijoada, né? Que isso aí, a gente vai fazer uma grande festa, é pra. A gente já fez esse preço simbólico para reunir toda, né, toda a torcida. Então, vai ter o Swing Mania lá, a partir das 10 horas, né? A gente vai ter a nossa rifa também. Então, um preço bem acessível para todo mundo poder também ajudar a gente. Mandar também um abraço para a Dai, para a Laia. A Dai, que era a nossa rainha da festa da cebola, está com a gente, né, na equipe para dar um suporte. A gente vem reforçando, é muita coisa, né, João? Pouca gente, muita coisa para fazer. Então, a Dai também tá dando esse suporte.
0: Eu vi lá, ela tá fazendo uns videozinhos e tal, né?
2: Bacana, né?
0: Deu outra. Muito mais bonito ver os vídeos do Moitas.
2: É.
0: E tu e o Dionísio falando.
2: É verdade, pois é.
0: Mas agora mesmo.
2: Agora aumentou o Ibope.
0: E aqui, olha, velho.
2: Dois veio. Vamos mudar um pouco esse negócio.
0: Agora ficou bonito. Venderam muito mais cabelo do Moitas. Só os torcedores apareceu a montoeira agora.
2: Então, um abraço lá pra lá e pra Dai. São, meu, dedicadas demais. Hoje estava lá organizando camisa. Meu, cara, são muito dedicadas. E um abraço pro Jonas, que é ciumento também. Estão um abraço. Eles estão indo lá pro treino, pro Gerson.
0: Ó, Jonas, tu me traiu, né, desgraça?
1: Olha. Ah, é?
0: É, me traiu.
1: Clima,
0: eu já tô que nem o Diogo, ciumento.
2: Tá igual o Diogo ciumento, né? É. Então, um abraço. O Jonas deve estar saindo lá da Clinitim lá, então. E pra todos, né, patrocinadores.
1: A Clinitim tá trabalhando lá ainda?
0: Tá.
1: Vamos dar 5 ingressos pro jogo de amanhã? Os 5 primeiro que mandar aí. Dá um prêmio. O pessoal deve estar lá curioso pra.
0: Ué. 5 homens, então, né?
1: 5 homens.
2: Ô, João, olha o Dionísio dando.
0: Não pode. Sindicato, mas não tem uma camisa. Pode dar uma camisa depois, tá vendo?
2: Ele deve ter pego escondido os ingressos. Não é possível.
1: Ele me proibiu das camisas agora. O ingresso pode dar.
0: Agora, eu vou fazer assim. O Dionísio deu 5 ingressos pro homem, eu vou dar 50 ingressos pras mulheres.
1: Boa.
0: As mulheres não pagam, rapaz.
1: Os 5 primeiro que mandar aí vão ganhar o ingresso pro jogo.
0: 5 Marmãs, 99920-9417, pois o Dionísio vai trazer os ingressos, pessoal pega aqui no rádio, tá bom?
1: Rádio.
0: Daniel, obrigado por ter vindo aqui, Dionísio,
2: obrigado,
0: sucesso,
2: também.
0: Estamos sempre juntos.
2: João, você
0: sabe que a história do Moitas, ela se confunde com a história da Rádio Sintonia.
2: Uhum.
0: Né? Desde totalmente. O início do Moitas, a Sintonia está sempre junto, em todos os momentos, e não é agora que vai ser diferente.
2: É verdade, com certeza, né? A Sintonia, todos os jogos, transmissão de todos os jogos, a gente sabe aí a abrangência que tem aqui em toda a região, a gente agradece muito. Os meninos, pô, no último jogo lá em Rio Rufino. Putz, estava 3 horas, 4 horas da tarde, já estava lá, né, para organizar tudo. Então, um abraço para toda a equipe da Sintonia. Gostaria também de agradecer rapidinho, João, se tu me permitir, todos os nossos patrocinadores, né? A Proaço, que leva o nome Moitas Proaço, né? Ao Alan e ao Silvio, um agradecimento especial a eles. Ao grupo Coque Comprão também, que vão se instalar aí, mas já viram a importância que o Moitas tem, a visibilidade que o Moitas tem, também já são apoiadores nossos. 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Então, um abraço e muito obrigado para todas essas empresas. Vamos prestigiar essas empresas, porque eles que ajudam demais a gente, estão ajudando demais a gente com esse patrocínio muito importante.
0: Bacana. Isso é madeira, pedra, dente, tem tudo quanto é patrocinador do Moitas aí. Tem ônibus. Amanhã tem mais conversa aberta.

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4: Bacana, minha gente! 18:57. Vamos falar aqui quem faturou os prêmios do programa de hoje. Epa. Valendo aqui dois rodízios de sopas do CT, Oscar Martinho, Vicente dos Santos e a Laís F. Kratz. Quatro ingressos para o jogo do Moitas, Robson da Silva, Jean Carlos Espíndola, Tadeu Coelho e André Mesomó. A ação entre amigos lá da festa do Cerro Negro, a Lourdes Gra. Tá bom, gente? Obrigado pelo carinho, obrigado pela companhia. Janzinha, amanhã estamos juntos novamente.
5: Com certeza.
4: Carlos Moraes já está preparado, prontinho para fazer companhia para você. Até logo mais, meia-noite. Uma ótima noite de quarta a todos. Fique com Deus e até amanhã.

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Em nome do Pai, do Filho e do Espírito Santo. 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Vou chegando despacito enquanto sorvo amargo de minhas confidências, porque ao descambar do sol preciso camperear por outras invernadas e repontar do céu a força e a coragem para o entrevero do dia que passa. 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Ouve, patrão celestial, a oração que te faço ao findar de mais um dia. Tomara que todo mundo seja como irmão. Ajuda a perdoar as afrontas e não fazer aos outros o que eu não quero para mim. 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Eita, potrilho chucro, renegado e caborteiro, mas eu te garanto, meu Deus, quero ser bom e direito. 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E para fim de conversa, vou te dizer, meu Deus, mas somente para ti, que a tua vontade leve a minha de cabresto para todo sempre, até a querer.

0: 19h04, 7h04. Alô, você, muito boa noite. Boa noite, boa noite, cidade interior, boa noite, região. Boa noite, meus amigos e minhas amigas. É mais um Boa Noite Centuria chegando.
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0: Hoje é quarta-feira, hoje é dia 13 de maio 2026. Dia da estrada de rodagem, dia da fraternidade brasileira e também dia do automóvel. Nós estamos chegando para ficar na companhia de vocês aqui com o nosso Boa Noite Sintonia até a meia-noite, né? Até a meia-noite a gente vai com vocês. A primeira parte do programa até às nove tem Voz do Brasil. Depois da Voz do Brasil, a gente volta para ficar com vocês até a meia-noite. Você esteve até o momento aí com o João Carlos e o João Carlos e o João Sérgio. João Sérgio e Giancarlos. Giancarlos e João Sérgio, grupo JJ, dupla. E a partir de agora é comigo,
2: Carlos Moraes.
0: Tamo juntos, com muita música, com muita alegria. A sua participação, você pode mandar aí a sua participação aí, valendo, temos dois rodízios de sopa. O CT de Onas aí pra quinta-feira, amanhã é dia de rodízio de sopa no CT de Onas. Nós temos dois rodízios aí pra sortear pra vocês. Você pode mandar o seu recado tipo 99902-0947. Pode ligar também no 97.

33,18. Agradecendo então aí a sua companhia, a sua audiência, vamos juntos até a meia-noite com o nosso Boa Noite Sintonia desta quarta-feira, iniciando a parte musical. Trago para vocês o Valdomiro Melo e a Valsa das Flores. Boa noite.

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0: 19:14. 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Agradecendo aí a sua companhia, a sua audiência, a cidade interior, toda a região. Onde quer que você esteja, nosso abraço, nosso carinho, obrigado pela sua companhia, obrigado pela sua audiência. Você pode mandar aí o seu recadinho, participar aqui do nosso Boa Noite Sintonia. Lembrando que vamos sortear para vocês hoje aí, né? Temos sorteio daqui a pouco aí para fazer dois rodízios de sopa, né? Você pode mandar o seu recadinho. Vamos trazendo música, mais música. Daqui a pouco eu já começo a atender aí as participações que já estão chegando aí em grande número. Mas antes eu trago para vocês a música do Ataíde e do Alexandre. Tá nervoso? 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
0: Boa noite, sintonia. 19:22, agora 19:22, você tá ouvindo a Rádio Sintonia 94.7 FM. É o nosso boa noite, sintonia, desta quarta-feira, dia 13 de maio 2026. Agradecendo aí a sua companhia, agradecendo a sua audiência. 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É o nosso boa noite, Sintonia. Vamos atender aí a participação do ouvinte. É você que manda o seu recadinho, que participa aqui do nosso boa noite. Valendo 2 rodízios de sopa. Boa noite. Deixa eu ver quem tá mandando recado aqui. Mandando recado pro nosso boa noite, Sintonia. É, boa noite, meu amigo Carlos Moraes. Sou Tadeu Coelho. Quero participar do sorteio dos rodízio de sopa. Abraço, valeu, um abraço, meu amigo Tadeu Coelho. Tudo de bom? Tem áudio aqui, vamos ouvir. Boa noite.
2: Oi, boa noite. Meu nome é Isorante Schmitzmaier. Gostaria de participar do rodízio de sopa.
0: Certo, tá participando. Obrigado pela companhia. Boa noite, Carlos Moraes. Tudo certo? Tudo certinho. Quero participar dos sorteios de hoje. É a Caroline Pinto, aí do Cerro Negro. Um abraço, Caroline. Pessoal aí do Espetinho de Ouro. Isso aí, um abraço. Obrigado pela audiência. É, também o nosso amigo o Rodrigo. Tá aí, vamos ouvir aqui o recado do Rodrigo. Boa noite.
3: Fala, meu amigo Carlos Moraes, tudo certo? Sempre tudo aqui certo. Acompanhando a sintonia, claro. Melhor da noite.
0: Certo.
3: Oferecer música pra minha esposa, Caroline. Quero valeu. Participar também do rodízio de sopa do sorteio aí, é Rodrigo Ramos do Cerro Negro.
0: Falou, forte abraço, Rodrigo.
3: Boa noite fria.
0: Boa noite, grande abraço, obrigado pela companhia, obrigado pela audiência, tudo de bom pra vocês. Deixa eu ver quem mais aqui, boa noite.
4: Boa noite, camaradas. Ana Laine aqui de Central. Carlos, quero oferecer a música para os netos Otávio Joaquim, para a senhora Lucilene Adriana Eliane e para todos os amigos, para toda a equipe Sintonia. Participar todo sorteio que
0: houver
4: aí, beleza? Que
0: bom. Valeu, meu amigo Arno. Obrigado pela audiência. Boa noite. Quero participar do sorteio do rodízio de sopa. Laércio Vanro. É o Laércio Vanro de Ituporanga. Um abraço, Laércio. Obrigado pela companhia. Mais um recadinho aqui, dona senhorinha. Fala aí na cabeceira da ponte na Vila Nova.
5: Boa noite, Carlos Moraes, que é senhor ainda Vila Nova. Ofereço música pro Luiz, pro Rose, pro Preto.
0: Certo.
5: A minha amiga aqui do lado, a Dirma, pro Nica, pra Luciane.
0: Beleza.
5: Pro Juninho, pra dona Creuza e pro primo da rádio. A música eu peço, menino, não corta os cabelos. Valeu?
0: Valeu, dona senhorinha. Muito obrigado pela audiência. A dona Terezinha, quem mais? A Terezinha

tá ligado conosco, né? A Terezinha tá ligado conosco lá em Presidente Nereu. Tá sempre curtindo a nossa programação. Ela diz que às vezes ela dorme e não escuta, né? É, então tá bom, mas hoje ela tá acordada, né, Terezinha? Então tá bom, um abraço aí, obrigado pela companhia. Ela pede música, oferecendo para todos que estão ligados e principalmente para alguém especial de Presidente Nereu. Tá bom, Terezinha, obrigado pela audiência. A Célia Câmara de Souza também tá aí ligadinha na nossa programação. Um abraço, minha amiga Célia. Ela manda música aí para toda a família, para todos os amigos e amigas, para todos que estão curtindo nossa programação. Um abraço, Célia Câmara de Souza. Muito obrigado pela sua companhia, obrigado pela audiência. E vamos trazendo música aí para vocês que estão ouvindo o nosso programa. Tá chegando aí o JM.

0: Fala aí, presidente.
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1: Esta música vai para todos os bodegueiros do nosso Brasil. 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

Tá aí a Bodega Gaúcha com Adriano Mendes. 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

0: sede pra vocês, são 19:36. 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Muita música, alegria, descontração pra você que tá ligadinho, curtindo nosso programa, né? Cidade interior, toda a nossa querida região aí. Obrigado pela companhia, obrigado pela audiência. Vamos juntos até a meia-noite. Primeira parte do programa até as 9, né? Até as 9. Às 9 tem Voz do Brasil, depois da sequência, o nosso boa noite. Quem tá chegando agora é a Berta Tizen aí com as manchetes, né? As manchetes aí do Jornal Amanhã, ao meio-dia. Berta, boa noite.
1: Boa noite para você, para os nossos ouvintes, chegando com as informações que serão destaque amanhã aqui dentro do nosso Jornal da Sintonia. Pois é, após mais de 30 crianças diagnosticadas com influenza em uma semana, a saúde aqui de Tuporanga faz apelo sobre a campanha de vacinação. Também tem informações do administrativo de Vidal Ramos, de Chapadão do Lajeado, de Bom Retiro, de Alfredo Wagner. Tem também notícias sobre uma comitiva do urbanismo que realiza ações na Gabiroba e no Girassol. Gente que vai estar amanhã cedinho acompanhando já, né, essa comitiva que vai estar saindo aí da Secretaria de Urbanismo para fazer então aí algumas ações nos bairros. E olha, empresário da E3 Eventos diz que falhas foram ignoradas na licitação da Festa da Cebola. Esse tema que foi notícia no Café com João de hoje e que amanhã a gente traz um resumo também dos principais pontos. Para ficar ligado em tudo isso e muito mais, eu te convido a acessar o nosso site sintonia.fm.br. Lá tem tudo isso, que as notícias, né, do dia, e também os nossos comentaristas e tudo mais para você acessar a qualquer momento do seu dia. Lembrando que os nossos comentários também são transmitidos aí lá no nosso YouTube da Sintonia. Tem comentário, tem o Café com João, no caso, né? Eu também tenho o Conversa Aberta, tem informações aí de vários setores, inclusive notícias que são produzidas especialmente para o nosso YouTube. É só procurar arroba Sintonia FM Oficial também lá no YouTube, tá bem? Fica o convite e a gente volta amanhã com mais informações por aqui.
0: Falou, olha a hora, minha gente, são 19:38. 19:38, você tá ouvindo a Rádio Sintonia 94.7 FM e o nosso programa Boa Noite Sintonia. 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

0: acompanhando nossa programação, obrigado aí pela sua companhia, obrigado pela sua audiência. Hoje tem congresso técnico da segunda Copa Aurora de Futsal, né? E o nosso colega Eronildo de Oliveira e o Kaique, o gaiteiro, estão por lá trazendo informações. Então vamos lá com meu amigo Eronildo de Oliveira, chegando com informações aí. Fala aí, Eronildo, boa noite.
1: Boa noite, meu amigo Carlos Moraes, ouvintes do Boa Noite Sintonice. Já estamos aqui na cidade de Aurora, daqui a pouco estará acontecendo o congresso técnico e a gente vai conversar com o nosso amigo Gui, que é o treinador aí da equipe independente de Meia Itiporanga, que inclusive vai representar novamente Itiporanga aqui na cidade de Aurora, campeão recentemente aí, ó, 2 semanas, 1 mês atrás aí lá na cidade de Petrolândia, agora 9 etapas, e a gente sabe que agora o time a ser batido é o de vocês, né, Gui? Boa noite.
2: Isso, boa noite a todos. Então, a gente vai participar de mais essa Copa, que nem o ano passado de novo, né? E a gente, infelizmente, não vai conseguir manter o mesmo time que a gente estava lá, mas a gente se propôs desde o começo do ano a participar principalmente dessas 4 Copas da nossa região aqui, né? Que foi a Cebolão, que a gente chegou na semi já, e lá, graças a Deus, conseguimos o título. E agora vamos participar aqui e conseguir, quem sabe, chegar até nos finais de novo, mas a gente veio com uma equipe um pouco mais básica da casa essa vez, mas vai conseguir fazer um time legal para disputar.
1: Mas vai ter uma mudança assim muito radical, a gente sabe que o Fabão e o jogador lá de Curitibanos não joga, talvez não joga com vocês, não sei como é que vem a equipe, mas a equipe de vocês mesmo o ano passado era uma boa equipe que teve a disputa aqui na Copa da cidade de Aurora.
2: É, ano passado aqui a gente caiu para Aurora nas quartas de final, se eu não me engano até, e a gente vai daquele time da Petrolândia é diferente, a gente perdeu o Fabão e infelizmente o Cleice e o Antônio, que eram os 2 de fora que a gente também não vai conseguir trazer por causa da parte, né, financeira, acaba pesando um pouco, né? Como a gente é um time que tem que correr atrás dos recursos aí, de patrocinador e tudo, a gente não consegue manter todas as copas ainda no mesmo nível, né? Com os mesmos jogadores e coisa, então a gente tem que escolher algumas copas para ir com um time, vamos dizer assim, com um gasto um pouco maior e outras com um gasto um pouco menor. Mas nosso time da casa, aquele time de sempre, da base do municipal, é um time forte lá e a gente consegue ir longe com aquele time também.
1: E a parceria com a DME continua, independente de DME Itiporanga?
2: Continua, a gente fechou essa parceria a primeira vez lá pra Petrolândia agora e aqui na Aurora continuamos com eles.
1: Então, boa sorte para vocês, e a gente sabe que é uma boa equipe, mas sabe que todo mundo, eu não sei, até a gente vai ouvir daqui a pouco como será essa questão de estrangeiros, se é o mesmo de Petrolândia e Itiporanga, que 2 atletas de fora, se acho, penso que ano passado era já, né?
2: Acredito que seja os 2 de fora, né? É uma base que toda competição da região aqui eles fazem com 2 atletas de fora, acredito que vai ser o mesmo esquema aqui também.
1: Boa sorte para vocês e obrigado pela atenção, Gui.
2: Valeu, obrigado. Obrigado pela cobertura de vocês e todos os eventos aí também.
1: Esse é o nosso amigo Guilherme Bennett, o Gui, o meu amigo Carlos Moraes. Daqui a pouco aí o congresso técnico aqui na cidade de Aurora, no ginásio Luiz Bertoli. As equipes já estão chegando aí também, o pessoal que está organizando a competição, 12ª edição, e a sintonia estará acompanhando o congresso técnico, e na sexta-feira nós estaremos mudando de casa, né, o gaiteiro? Nós fomos para Itiporanga, Petrolândia, e agora estamos aqui, começamos em Rio do Sul, na verdade, né, em janeiro, Rio do Sul, tivemos em Itiporanga com a Copa Cebolão, lá em Petrolândia, e agora na cidade de Aurora e com a Copa Aurora de Futsal, 12ª edição, que começa hoje com o congresso técnico e as transmissões da sintonia na próxima sexta-feira. Bem com tudo, bem com a sintonia, boa noite para você e um bom trabalho, meu amigo Carlos Moraes.
0: Falou, Eronildo de Oliveira, são 19h45 agora. 19h45, você tá ouvindo a Rádio Sintonia 94.7 FM. Boa noite, Sintonia, vamos atender algumas participações, esse é trazer mais música aí para vocês que estão ligadinhos. Boa noite, Adriana Aparecida Fermiano, de Atalanta, também quer participar do sorteio do rodízio de sopa. Também Ezequiel Cole, de Atalanta, também quer participar aí do rodízio de sopa. Um abraço, pessoal de Atalanta, aí curtindo a nossa programação. Vamos ver quem mais aqui. Boa noite.
3: Boa noite, Sintonia. Sou Eliane Bart, de Alfredo Wagner. Quero participar do rodízio de sopas.
0: Certo.
3: Um abraço.
0: Abraço, minha amiga. Obrigado pela companhia. Eliane está participando. Quero participar do sorteio do rodízio de sopa. Jéssica Sabrina Morheins, aí do

0: Negro. É, oi, Milena Schmoller. Schmoller. Da Vila Nova também, que é participar do sorteio da sopa. Também o Anito Reis Júnior, também da Vila Nova, também que é participar aí do rodízio de sopas. Boa noite, Carlos Moraes, aqui é o Alírio Passing de Chapadão do Lajeado, gostaria de pedir música. É, guri oferecendo para todos os amigos que gostam de uma música boa. Valeu, um abraço, Alírio, obrigado pela companhia, obrigado pela audiência. Vamos ver quem mais aqui. Boa noite.
1: Boa noite, Sintonia. Queria participar do sorteio da sopa ali do Johnny Sport, do CT do Deone. É o Linda Maier Schwamba de Petrolândia.
0: Certo, um abraço. Obrigado pela companhia, obrigado pela audiência. Quem mais aqui? O Salésio Hausmann, do bairro Boa Vista, também quer participar do sorteio. Boa noite, sou o Rodrigo Robos. Do bairro Nossa Senhora de Fátima, gostaria de participar do sorteio do rodízio de sopa. Minha sobrinha também, a Heloísa Robles Mayberg da Luz, também quer participar. A Rosinilda Robles do bairro Nossa Senhora de Fátima também quer participar do sorteio do rodízio de sopas. Estão todos participando. Obrigado pela companhia. Obrigado pela audiência. Quem mais aqui? Boa noite, Sintonia. Boa noite, Carlos Moraes. Sou a Elísia de Pinhal, Petrolândia. Estou sempre ligadinha no seu programa. Obrigado, Elísia, pela sua companhia. Boa noite, Carlos Moraes, sou o Wilson Reis, moro no centro, quero participar do sorteio do rodízio de sopa do CT, oferecendo uma música para todos os amigos e familiares. Valeu, Wilson, um abraço para você, obrigado pela companhia. Boa noite, a Sônia Maria Mafra, Alto 3 Barras Petrolândia, tá pedindo música com de Paulo e Paulino, Mudança. Vamos ver quem mais aqui mandando recado. Boa noite.
2: Boa noite, Zé Daniel. Aqui é o Ismael Raps de Rodoeste.
0: Fala, Ismael.
2: Estamos aí no Viver Valdemar de Pinhé, trabalhando. Arrumando mais uma carga para Carlos Covel.
0: Certo.
2: E eu fiz essa música que todo mundo está ouvindo, principalmente para Rafinha.
0: Certo.
2: E tem que levar a cuca aí para vocês, que eu prometi.
0: Então tá.
2: Tem que levar aí. Beleza?
0: É, valeu, promessa é dívida, né, meu amigo?
2: Eu quero participar do sorteio.
0: Tá bom, então. Valeu, um abraço, Ismael, obrigado pela audiência. Tá chegando Cabelo de Trança, Tonico e Tinoco, boa noite.
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0: 73% de audiência.
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Freitas, ele cantou pra nós aqui a bonita música, Triste Romance, é a Rádio Sintonia 94.7 FM, e o nosso Boa Noite Sintonia, faltando agora 3 minutinhos para as 8 horas da noite, né? 3 para as 20, nós vamos até as 21 na primeira parte do nosso Boa Noite Sintonia, às 21 tem a Voz do Brasil, né? Depois da Voz do Brasil, dá sequência aí o nosso Boa Noite Sintonia, né?

0: Muito bem, você tá ouvindo a Rádio Sintonia 94.7 FM. E o nosso Boa Noite Sintonia, boa música aí para vocês que estão curtindo o nosso programa, cidade interior e toda a nossa região aí. Obrigado, obrigado pela companhia, obrigado pela audiência. Quem tá chegando agora aqui no nosso Boa Noite Sintonia, né, para dar aí o seu recadinho, é o meu amigo Dionísio, né? Nosso amigo Dionísio aí do CT de Unas. Tá chegando então aí com seu recadinho aqui para vocês que estão ligados, curtindo o nosso Boa Noite Sintonia. Fala aí, meu amigo Dionísio, boa noite.
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0: Falou, meu amigo Dionísio, dado o recado, Rádio Sintonia 94.7 FM. Boa noite, Sintonia, quem mais tá mandando recado aqui, boa noite.
2: Carlos Moraes, que é Rosana do Silva de Vidal Ramos.
0: Oi, Rosana, tudo bem?
2: Toca uma música aí que tá frio, tem uns parentes meus dançando aqui.
0: Ah, é?
2: E daí não tem umas músicas boas, que é a música da Morena Luxosa aí.
0: Tá bom, então.
2: Deixa dançar.
0: Certo.
2: E pra todo ele que tá escutando a rádio e pra vocês aí da rádio também.
0: Valeu.
2: É que os pessoal querem se esquentar, que estão com frio, começou a esfriar, agora eles querem dançar.
0: Querem dançar com o som da nossa, das nossas músicas aí, né? Maravilha, um abraço então aí, obrigado pela companhia, obrigado pela audiência, tudo de bom aí, tá bom? Deixa eu ver quem mais aqui, boa noite, meu nome é Lucimar da Silva, Ventura de Presidente Nereu, quero mandar uma música pro meu esposo Ivanildo, que eu amo muito. Beleza, valeu, Luiz Machado, boa noite, Luiz.
3: Boa noite, Carlos Moraes, tudo bom? Luiz Machado, Bessa do Grande, hoje quero oferecer uma música para vocês da rádio, para toda a torcida do Moitas e para toda a torcida do Flamengo, quero escutar a música da Rainha Musical, a nova música da Rainha.
0: Aí, cortou, valeu, um abraço. Aqui é o Wilson Schwambach de Petrolândia também, quer participar aí do sorteio do rodízio, valeu, Wilson.

0: Boa noite, Francisco de Melo, aí da Corticeira também, quer participar do sorteio do rodízio de sopas. Boa noite.
1: Boa noite, Sueli Schaefer-Schlemper de Águas Frias, Vidal Ramos. Bem, quero participar do sorteio do rodízio de sopa.
0: Valeu, Sueli, tá participando, obrigado pela audiência. Edli Schlemper-Schaefer, Águas Frias, Vidal Ramos também quer participar aí do sorteio. Um abraço e obrigado pela companhia, obrigado pela audiência e continue sintonizado aqui no nosso Boa Noite Sintonia, tá bom? Deixa eu ver quem mais aqui mandando recadinho. Boa noite, Marlene.
2: Boa noite, Carlos Moraes, sou Marlene dos Anjos de Vidal Ramos, estou costurando e ouvindo o seu programa e queria participar do sorteio.
0: Valeu, um abraço. Boa noite, sou o Lauro Micaelis, Rio Antinhas, quero participar do rodízio de sopas. Valeu, seu Lauro, aquele abraço. Boa noite, eu sou o Sérgio Luiz Eger, braço Perimbó, gostaria de participar do sorteio, gostaria de oferecer uma música para minha família. Valeu, um abraço então para toda a família aí curtindo nossa programação. A Carla Thalia Schlemper de Águas Frias, Vidal Ramos, também quer participar do sorteio do rodízio de sopas. Um abraço, Thalia. Boa noite, meu amigo Carlos Moraes, aqui é o Juan Carlos de Souza de São Domingos, Vidal Ramos, quero participar do sorteio das sopas, um abraço, valeu, um abraço, Juan Carlos, muito obrigado pela audiência, boa noite. Adriane Sebold, de Alto Rio Novo, também quer participar do rodízio de sopas, uma boa noite para você, Carlos Moraes, boa noite, minha amiga Adriane, obrigado pela companhia. Quem mais aqui? Vamos ouvir o recado, boa noite.
3: Boa noite, boa noite. Eu queria, Ademar Chefe, eu queria participar do sorteio dos rodízios de sopa.
0: Valeu, Ademar, um abraço. Obrigado pela companhia, tá participando. Boa noite, Carlos Moraes. Wellington da Silva de Tuporanga também quer participar do sorteio. Boa noite, meu nome é Jonas Mai, gostaria de participar do sorteio do rodízio de sopa. Valeu, Jonas. Quem mais aqui? A Valquíria tá curtindo a nossa programação aí em Buia. Ela manda música para todos que estão curtindo a nossa programação, lá pro primo Valdecir, também pro esposo Agustin Ferreira, também pro Emerson Chula, pro tio Mauri, e também o Claudemir, para todos que estão aí curtindo a programação, um abraço, Terezinha, obrigado pela audiência. Minha amiga Ilza Chefriose também tá aí curtindo nossa programação, obrigado pela companhia. Se der tudo certo, amanhã a gente vai lá buscar o mel, tá bom? Tá certo? Ilza Chefriose tá vendendo mel aí, quem quiser mel do bom barbaridade, é só ir lá, né? Tá certo que tá saindo ligeiro os mel aí, né? Que é mel bom puro, é difícil, sai rápido, né, Ilza? Então tá bom, amanhã eu vou lá buscar. Sem falta, amanhã eu vou lá comprar os meus mel lá. Vamos ver quem mais aqui. Vamos trazer música? Depois, na sequência, a gente atende mais participações. Porca Véia, Morena Luxuosa, boa noite.

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3: O primeiro contato com o mercado de trabalho pode transformar sonhos, ampliar horizontes e abrir novos caminhos para o futuro. Em Santa Catarina, estudantes da rede pública em situação de vulnerabilidade social estão tendo essa oportunidade por meio do estágio social do Tribunal de Justiça. O programa oferece bolsa remunerada, auxílio transporte e experiência profissional para adolescentes que atuam em fóruns de diferentes regiões do estado. A iniciativa está presente em cidades como Florianópolis, Criciúma, Joinville, Blumenau e Chapecó. Além da experiência profissional, o projeto busca fortalecer o vínculo dos estudantes com a educação e incentivar novas perspectivas de vida. A psicóloga escolar Letícia Ramos Melo acompanha de perto esse trabalho em Criciúma.
4: Então, essa aproximação ela contribui para a construção de um sentimento de pertencimento social, de reconhecimento simbólico, de elementos que são fundamentais para o desenvolvimento.

0: sistema, oferecendo novos referenciais identificatórios e abrindo a possibilidade delas traçarem novos caminhos, né? Ter contato com outras pessoas, novas visões de futuro.
1: As estudantes selecionadas conciliam a rotina escolar com atividades administrativas dentro do fórum. E segundo a psicóloga, a experiência vai além da formação profissional.
0: O desenvolvimento de uma maior responsabilidade, de autonomia, capacidade de lidar com regras, com algumas frustrações, capacidade de organização. Então isso tudo elas vão levar para a sua vida acadêmica, né, e também profissional futuramente.
1: A iniciativa também tem impactado servidores que acompanham a rotina das adolescentes dentro do judiciário. A chefe de secretaria do Fórum de Criciúma, Luana Soares Souza, destaca o comprometimento das estudantes.
2: Está sendo muito bom, a gente recebeu alunas muito sérias, comprometidas. Estou aqui há 22 anos, é impossível que a gente não se inspire também nessa vontade que elas chegam de aprender coisas novas, de ver tudo que a gente faz aqui. Enfim, eu tenho certeza que o futuro delas vai ser de muito sucesso e espero mesmo que elas, estando aqui esse tempo conosco, a gente consiga contribuir de alguma forma para o crescimento delas.
1: O estágio social tem duração inicial de 1 ano, com possibilidade de prorrogação. Mais do que a experiência profissional, o projeto reforça a educação como ferramenta de transformação social e construção de oportunidades. De Florianópolis, da Rede de Notícias Acaerte, Amarilis Pequeno.

0: trabalho. 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

0: César Passarinho.
1: Mas que tal, César? Aqueles bailes de
0: cantada. Mas que tal, né? Música linda que nós ouvimos aqui com o César e o César, como é que é a música Guri, né? César Passarinho, né? César Passarinho cantou pra nós e a música Guri. A hora certa, agora são 20:18, 8:18. É a Rádio Sintonia 94.7 FM, o nosso Boa Noite Sintonia, agradecendo aí a sua companhia, a sua audiência e cidade interior, toda a nossa querida região aí que se liga um grosco. Obrigado pela sua companhia, obrigado pela audiência. 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Muito bem, minha gente, agora são 20:20. Vamos em frente, vamos atender mais participações por aqui. Você que tá mandando seu recadinho, participando aqui do nosso Boa Noite Sintonia. Vamos ver aqui quem mandou recado. Boa noite. Isso aí, vamos lá, o recadinho aqui do ouvinte. Tá aí curtindo a nossa programação aqui, boa noite.
2: Boa noite, aqui é o Adriano da Vádio Book, Gilberto Leal.
0: Fala, Adriano. Ele
2: manda uma música para o Zeno da Silva Bordotti e o Pedro Bordotti em Vidal Ramos. Estão ouvindo a rádio e esperando a música lá.
0: Beleza, um abraço, Adriano José Tix, né? Da Vargem dos Bugres, Leoberto Leal, mandando uma música, um abraço também para a sogra, a Rosana Bordotti, pro sogro Pedro Bordotti, de Vidal Ramos, estão ligados aí na cinturinha, um abraço e obrigado pela companhia, obrigado pela audiência. Quem mais aqui? Muito bem, deixa eu ver quem mais aqui. Boa tarde.
3: Boa noite, Rádio Sintonia.
0: Boa noite.
3: Queria saber quem tinha ganhado no Carlos Moraes ali. Prêmio, se podia passar pra mim ou não.
0: De ontem? Vamos lá então, vamos ver aqui, ó. Os ganhadores do rodízio de sopa de ontem no nosso Boa Noite Sintonia. Vamos ver aqui, ó. Vamos ver aqui. Já vamos informar aqui pro pessoal que tá aí pedindo então. Os ganhadores então de ontem, o Valber Correia, né? O Valber Correia e o Aaron Gardolin foram os ganhadores de ontem, tá certo?

Então tá dado o recado aí. Vamos ver quem mais. A Lídia Popenga aí do bairro Salto Grande também quer participar do sorteio do rodízio de sopa. O Valdir da Cunha também do bairro Salto Grande também participando aí do sorteio. Boa noite, abraço pra minha mãe, a Isolde Pogo, da sua filha, a Régia. Te amo, mãe. Abraço, Régia. Obrigado pela companhia, pela audiência. O Hélio Schlemper de Águas Frias e Dal Ramos também quer participar do sorteio do rodízio de sopa. Boa noite, Carlos Moraes. Meu nome é Luciano Roberto Câmara, sou aqui do bairro Salto Grande e queria participar do sorteio do rodízio de sopas do CT. Valeu, Luciano, um abraço. Obrigado aí pela companhia também. Boa noite, Carlos Moraes, o Everton Vieira. Como é que tá, Everton? Aqui na escuta, no Chapadão do Lajeado, trabalhando e ouvindo a melhor. Quero participar do sorteio. Abraço a todos. Quer participar do sorteio do rodízio de sopas aí, então? Tá bom, valeu, um abraço então aí, nosso amigo, o Everton Vieira, tá lá chapeando e ouvindo a nossa programação. Grande abraço, amigo. Obrigado pela audiência. Quem mais aqui? Luciane Soares, do assentamento Águas Cristalinas e Dal Ramos. Eu e o esposo Juliano e a filha Rafaela, na produção de macarrão caseiro para merenda escolar, e também quero participar do sorteio da sopa, oferecendo para todos os amigos e familiares e ouvintes, e também para vocês, para você, Carlos Moraes. Obrigado! Valeu, um abraço então aí. A Luciana Soares, aí no assentamento Águas Cristalinas em Vidal Ramos. Um abraço também pro Juliano e a Rafaela. Estão lá na fabricação de massa caseira para merenda escolar, mas que tal? Um abraço e obrigado pela audiência. Boa noite, Carlos Moraes. É a Marlene Popenga, Mico Sites, Gabiroba, da irmã Paulina e Tuporanga. Quero participar do sorteio do rodízio de sopa do CT, oferecendo música para todos os ouvintes. Valeu, um abraço então. Marlene, obrigado pela companhia, pela audiência. Quem mais aqui? Boa noite, Carlos Moraes. Sou o Thiago Ferreira da Vila Nova e Tuporanga. Tô ouvindo a rádio e quero participar do sorteio dos prêmios. Valeu, Tiagão. Um abraço e obrigado pela audiência. O Ademar Quino Tantas Gordas e Dal Ramos também quer participar do sorteio do rodízio de sopa. Ainda Alcione Marian Quino Tantas Gordas e Dal Ramos também participando aí do sorteio. Um abraço e obrigado pela companhia, obrigado pela audiência. Tá chegando música pra você conferir aqui. Bruno e Marrone. Que pescar que nada.

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0: 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A hora certa, pra você que tá ligadinho, curtindo o nosso programa, 20h34, agora 8h34. 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Muito bem, minha gente, vamos atender mais algumas participações antes de trazer mais música aqui no nosso Boa Noite Sintonia. Oiê, eu sou Isolete, moro no centro e gostaria de participar do rodízio de sopas, tá bom? Isolete, Isolete de quê? Manda o teu nome completo pra nós aí, tá bom, Isolete? Caso você ganhe, tem que ter o nome completo aí. Boa noite, o Ricardo Starosky de Petrolândia, também quer participar aí do rodízio de sopas. Valeu, um abraço, Ricardo. Boa noite.
1: Boa noite, Carlos Moraes. Sou o Valdete X do Rio Antigo e gostaria de participar do sorteio do rodízio de sopas.
0: Certo, Valdete, um abraço pra você, obrigado pela companhia. Boa noite, a Sônia Inês Muxfel, Barra Cobra Sul Aurora, também quer participar do sorteio de sopa do CT de Onas, abraço pra vocês aí, abraço Sônia Inês. Vamos ver quem mais aqui. Oi, Carlos Moraes, boa noite, quero participar do rodízio de sopas, Marli Verich de Petrolândia, um abraço pra você, Marli. Quem mais aqui? Vamos ver. Tem áudio, boa noite.
2: Oi, boa noite, eu, Carlos Moraes. Eu quero participar hoje de novo do rodízio de sopa. Certo. O Aaron Gardolin.

0: mas eu quero presentear a minha filha com, se eu ganhar o rodízio de sopa, Tainara Gabriele Gardolin.
1: Valeu, abraço, Aaron, obrigado pela audiência, boa noite, meu nome é Lucimar da Silva Ventura, de Presidente Dereu. Eu quero mandar uma música pro meu esposo Ivanildo, que eu amo muito. Valeu, um abraço, Lucimar, obrigado pela sua companhia, obrigado pela audiência. Deixa eu ver quem mais aqui. Estou passando para desejar uma boa noite para minha mãe, a Isolde Bogo, do filho Ricardo, é de Florianópolis. Também para vocês da rádio. Valeu, Ricardo. Um abraço, amigo. Obrigado pela audiência. Boa noite aqui a Jussara Friedrich da Vila Nova. Também quero participar do sorteio dos rodízios de sopa. Boa noite, Diogo da Silva e do Garrafão. Tá aí na lida da cebola? Isto, então tá bom, abraço, meu amigo Diego da Silva aí no Garrafão. Sou o Lucas de Souza da Vila Nova, gostaria de participar do sorteio do programa. Boa noite, sou o Jair Salésio Melo do bairro Nossa Senhora de Fátima, gostaria de participar do sorteio do rodízio de sopa. Boa noite, o Nilson Sebo da Ia Petrolândia, também quer participar aí do sorteio. Boa noite, Carlos Moraes, Aurimar Schaefer de Águas Frias e Dal Ramos, oferecendo música para os amigos e familiares. E também o Ademir Santos Heisen do Rio Areias e Tupranga também quer participar do sorteio do rodízio de sopa. Estão todos participando. Seu Raul Forlan Pereira tá aí curtindo nossa programação, mandando música para todos os amigos e amigas, né? E mandando pros veiaco também, mas que tá? Tá bom, então, seu Raul, a música Zeta Pérez Teodoro, Dinheiro Emprestado. Vamos ouvir aqui na sintonia 94.7 FM.
2: Dia, pai. Dia.
3: É, compadre, mas hoje eu tirei um tempinho pra visitar o senhor, viu, senhor?
2: Mesmo.
3: A gente anda muito tarefado, né? Quase não dá tempo de visitar os compadres, mas hoje eu arrumei um tempo pra vir aqui.
2: Satisfação minha.
3: Como é que anda as coisas por aqui, compadre?
2: Tá bom, mais ou menos, mais ou menos.
3: Olha, lá pra mim não anda muito bom, não, pai.
2: Tá, não.
3: Por isso é, o trem pra lá anda meio feio.
2: Tá ruim.
3: É, o senhor sabe que... Eu sei lá, compadre, mas eu até vim aqui, acho meio sem jeito falar com o senhor, mas precisa vir.
2: E qual que é seu gaio?
3: É o seguinte, compadre, eu queria saber se o senhor pode emprestar 2.000 conto pra mim.
2: 2.000?
3: Sim.
2: 2.000?
3: Eu preciso de 2.000.
2: É, bom, acontece, compadre, que eu também tenho umas contas pra pagar, sabe?
3: É, compadre, mas dependendo da data que o senhor tem o vencimento, eu trago o senhor de volta.
2: Tá aqui por uns 30 dias, eu vou precisar desse dinheiro.
3: Se o senhor me emprestar, eu pago o senhor com 15.
2: Com 15?
3: 15 dias.
2: É, então eu empresto.
3: Aí, compadre, se o senhor me quebrar, eu vou ficar devendo obrigação do senhor.
2: Ô, mulher, pega esses 2.000 que tá no fundo do baú, traz aqui pro compadre pra desapertar ele.
3: Ei, compadre, só o senhor mesmo vai fazer uma coisa dessa pra mim, viu?
2: Mas olha aqui, eu espero no máximo 30. 30 dias.
3: Mas eu pago com 15, compadre.
2: Paga?
3: Olha, daqui a 15 dias eu tô aqui.
2: Tá.
3: Eu sabia que o senhor quebrava meu galho, compadre. Obrigado. Daqui a 15 eu tô aqui de novo.

0: Como é que vai, compadre?
1: Eu vou indo mais ou menos.
0: É, eu também tô mais ou menos, porque os 2.000 contos que o senhor emprestou de mim lá em casa, tá fazendo farta.
1: Eu não tô entendendo o que o senhor tá falando, compadre.
0: É, quando a gente deve, a gente não entende com facilidade mesmo, né, compadre? Mas aquele 2.000 contos que o senhor me emprestou, e eu falei...

0: que eu esperava 30 dias. O senhor falou, não, com 15 eu pago. Já tá com 40 e o senhor até agora não se explicou.
1: Aí eu vou dizer uma verdade pro senhor. De tanto que eu já emprestei pra tanta gente que eu tô devendo, que eu nem lembro mais desse negócio.
0: É, mas carece de lembrar, porque 2.000 contos são 2.000 contos, faz farta, né, compadre?
1: O senhor quer saber de uma coisa? O senhor tá falando é muita besteira na porta da minha casa.
0: Compadre, o senhor tá querendo que eu volte a pé pra Minas Gerais? Não dá.
1: Olha, compadre, se o senhor não for embora daqui, eu ainda vou te cortar de chicote.
0: Não. Violência, não. Não precisa cortar de chicote, não. Eu volto a pé, mas panhão não panho. E quer saber de uma coisa? Esses 2.000 cruzeiros ficam desmolados.

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0: Capão de Mato, linda música que você ouviu aqui com os serranos, é Rádio Sintonia 94.7 FM e o nosso Boa Noite Sintonia. Agradecendo a sua companhia, agradecendo a sua audiência, cidade interior, toda a nossa região aí que estão curtindo o nosso programa, obrigado pela companhia, obrigado pela audiência de todos. Faltando agora 12 minutinhos para as 9 horas. Às 9 horas tem Voz do Brasil. Tem mais mensagens por aqui. Boa noite.
1: Boa noite, Carlos Moraes. Sou Julita da Barra Nova. Quero participar do sorteio do rodízio.
0: Valeu, tá participando. Boa noite, Luciane Bart, da Ilha Grande. Ouvindo a sintonia, gostei de participar do sorteio do rodízio de sopas. Boa noite, gostei de participar do sorteio do rodízio de sopas. Zenaide de Jesus, da Gabiroba. Um abraço, Zenaide. Muito obrigado pela companhia, obrigado pela audiência. Tudo de bom aí. E nós vamos trazendo mais música. E depois na sequência aí a gente faz sorteio, né? Chegar mais algumas mensagens te atende, aí realizamos o sorteio dos dois rodízios de sopas aí, tá bom? Lourenço e Lorival, Mudança, boa noite.

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Tá aí o shot do Desinquieto, os Maragatos. 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Mais um recadinho aqui, daí vamos para o sorteio. Boa noite a Patrícia Alfan. Gostaria também de participar do sorteio do rodízio de sopas. Tá participando minha amiga Patrícia. E vamos lá agora

O nosso sorteador aqui, vamos ver quem vai ser o Felizardo ou Felizarda que vai levar aí os rodízios. Primeiro rodízio saindo. Muito bem, quem foi aqui? É Adriana Aparecida Fermiano de Atalanta. Muito bem, Atalanta. Então tá aí, ó, Adriana Aparecida Fermiano de Atalanta levou então aí um rodízio de sopa, passa aqui na rádio, pega a autorização e bom apetite amanhã lá no CT de Onas, lá no rodízio de sopas. Tem mais um? Vamos ver quem é que leva o próximo rodízio de sopa aqui. Vamos ver aqui. Marli Veres Petrolândia. Opa, foi para duas de outras cidades aqui, né? Uma de Petrolândia, né? A nossa ouvinte é Marli Veres Petrolândia. E a outra ganhadora, a Adriana, é lá de Atalanta, né? Então tá aí. Os ganhadores passam aqui na rádio, pega autorização para amanhã saborear a sopa lá do CT de Onas. Vamos ficar ouvindo a última aqui antes da Voz do Brasil. Depois da Voz do Brasil, eu tô de volta. Terceira dimensão. E o caminhoneiro apaixonado.

0: Está no ar a Voz do Brasil. As notícias do governo federal que movimentaram o país no dia de hoje.
1: Olá, boa noite.
2: Boa noite para você que nos acompanha em todo o país.
1: Quarta-feira, 13 de maio de 2026.
2: E vamos ao destaque do dia: medida para conter a alta no preço do combustível.
1: O governo do Brasil anuncia subvenção a produtores e importadores de gasolina. Gabriela Noronha.
3: A expectativa é que essa subvenção reduza em até 62 centavos o preço do litro da gasolina ao consumidor após a mistura obrigatória de etanol.
2: E ainda, número de empregos formais no país cresceu 5% no ano passado.
1: São quase 60 milhões de vínculos ativos entre trabalhadores dos setores público e privado. Pablo Mundim.
4: Nos últimos 3 anos, foram mais de 7 milhões e 800 mil novos vínculos registrados. O resultado confirma a continuidade da expansão do emprego formal no país.
2: Você vai ouvir também: Brasil registra o menor número de homicídios da década para os 3 primeiros meses do ano.
1: Aumenta também a apreensão de armas e munições.
2: Para falar como o país alcançou esses resultados, vamos conversar ao vivo com o secretário nacional de segurança.